ou melhor, bom dia não, boa noite. Eu tenho o hábito de falar bom dia porque eu apresento todas as manhãs aqui na Rede Tua Rádio os nossos programas através da tua Rádio São Francisco de Caxias do Sul, né? Que é a emissora geradora. Então, se eu falar bom dia de vez em quando, me perdoem, é o hábito. Tô aqui fazendo as férias do Gilmar Ferreira, de vez em quando tem que virar a chavezinha no cérebro, né? E desejar boa noite a você, nosso ouvinte. Boa noite para Maria Salete, do bairro Bela Vista, em Caxias do Sul, ligada aqui na Rede Tua Rádio. 94

0: Como é bom te amar, os melhores 9 e 15 aqui no Tua Essência. Terminou agora há pouco pela Copa Libertadores da América. Um jogo finalizado, Mirassol e LDU empataram em 1-1. O jogo foi lá em Mirassol e a volta agora vai ser lá na altitude do Equador. Mirassol 1, LDU também 1. Daqui a pouquinho, às 9h30, a bola rola para Rosário Central e Corinthians. Desafio difícil para o Corinthians lá na Argentina. E pela Copa Sul-Americana, duas partidas já finalizadas, as duas partidas que envolveram brasileiros. Vasco e Olímpia empataram em 0-0 em São Januário, no Rio de Janeiro, e o Santos venceu o Macará por 2-1 de virada, né? O Macará saiu na frente e o Santos virou aí no segundo tempo. Santos 2, Macará 1. Daqui a pouquinho pela Sul-Americana, 9h30 tem Cienciano e Botafogo.
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1: Faltando 27 para as 10. Entidades responsáveis pelo sistema de ensino do Rio Grande do Sul apresentaram o calendário escolar para 2027 com a proposta de férias de inverno de uma semana. A sugestão vai contra a lei federal que determina férias que coincidam com o período de um mês da Copa do Mundo Feminina de Futebol, que vai ocorrer no Brasil de 24 de junho a 25 de julho do próximo ano. Conforme o protocolo de intenções firmado pelas entidades, a proposta é que as aulas comecem em 15 de fevereiro, as férias de inverno ocorram entre 19 e 23 de julho e o fim dos dias letivos seja em 17 de dezembro. Entre as entidades que firmaram o protocolo está o Sindicato das Escolas Particulares do Rio Grande do Sul, o SINEP-RS. Em nota, a Secretaria Estadual da Educação destacou a importância do alinhamento das datas. Entre as entidades signatárias do protocolo estão ainda a FAMURS, a União Nacional dos Dirigentes Municipais de Educação, o Conselho Estadual de Educação do Rio Grande do Sul e também a União Nacional dos Conselhos Municipais de Educação. O Ministério da Educação vai analisar um parecer, tá? Nesse mês, o Conselho Nacional de Educação concluiu o parecer sobre o calendário proposto pela legislação da Copa e eventuais reivindicações levadas pelos estados. O documento aguarda homologação do MEC, o Ministério da Educação. 25 para as 10, boa noite.
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1: O sorteio do concurso 3044 da Mega Sena foi realizado na noite desta quinta-feira em São Paulo. Nenhuma aposta acertou as 6 dezenas. Os números sorteados foram 04, 15, 17, 40, 55 e 58. 04, 15, 17, 40, 55 e 58. Segundo a Caixa, 16 apostas acertaram a quina e cada uma leva um prêmio de R$ 61.152. Resultado da Mega Sena, concurso 3044.
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1: Esta é uma história de um homem que contratou um carpinteiro para ajudar a arrumar algumas coisas na sua fazenda. O primeiro dia do carpinteiro foi bem difícil. O pneu do seu carro furou, a serra elétrica quebrou, cortou o dedo e ao final do dia o seu carro não funcionou. O homem que contratou o carpinteiro ofereceu uma carona para casa. Durante o caminho, o carpinteiro não falou nada. Quando chegaram à sua casa, o carpinteiro convidou o homem para entrar e conhecer a sua família. Quando os dois homens estavam caminhando para a porta da frente, o carpinteiro parou junto a uma pequena árvore e gentilmente

0: Assim que eles passaram pela árvore, o homem perguntou: "Por que você tocou na planta antes de entrar em casa?" O carpinteiro respondeu: "Ah, esta é a minha árvore dos problemas. Eu sei que não posso evitar ter problemas no meu trabalho, mas estes problemas não devem chegar até os meus filhos e a minha esposa. Então, toda noite, eu deixo os meus problemas nesta árvore quando chego em casa e os pego no dia seguinte. E você quer saber uma coisa? Toda manhã, quando eu volto para buscar os meus problemas, eles não são nem a metade do que eu me lembro de ter deixado na noite anterior." 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
1: 13 de agosto, dia do economista e dia internacional do canhoto. Os aniversariantes do dia.

0: ator Marcelo Novaes. Os fatos do dia. Em 1899, nasceu o diretor e produtor cinematográfico britânico Alfred Hitchcock. Ele ficou conhecido como o mestre do suspense e dirigiu 53 longa-metragens ao longo de 6 décadas de carreira. Em 1923, foi inaugurado no Rio de Janeiro o famoso Copacabana Palace, um luxuoso hotel localizado em frente à praia de Copacabana. Em 1926, nasceu o político e revolucionário cubano Fidel Castro, que governou a República de Cuba como primeiro-ministro de 1959 a 1976 e depois como presidente de 1976 a 2008. Fidel Castro morreu em 2016 aos 90 anos. Em 1961, teve início a construção do Muro de Berlim, erguido pela República Democrática Alemã, a Alemanha Oriental, durante a Guerra Fria. 1994. Morreu aos 77 anos o cantor sertanejo João Salvador Pérez, o Tonico, da dupla Tonico e Tinoco. E em 2005, morreu aos 68 anos o ator e humorista brasileiro Francisco Milani. Mário Vivan, para a tua rádio.
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0: O dia termina. Com ele levamos as alegrias de mais uma conquista que é vida. Amanhã, plante apenas sementes de sinceridade e de amor para colher os frutos doces da alegria e da felicidade. Cada um colhe exatamente aquilo que plantou. Desistir por quê? Nunca faça isso, pois o seu milagre pode estar chegando e você percebê-lo por desistir. Tente seguir em frente. Conte com as pessoas que nunca te abandonaram, pois estes são a tua maior riqueza. Saiba que tua presença é um presente para o mundo, pois és um ser único e não haverá outro igual. E acredita numa coisa, tu podes ser o que quiser na vida. Só acredita em tua pessoa e nos milagres que acontecem contigo em todo o teu dia. Tenha uma noite guiada por Deus neste final de jornada, que Ele possa mostrar com alegria o maior milagre que tem, que é a tua vida. Não esqueça que tua presença é de muita importância para cada ser que o cerca. Que Maria, Mãe da Igreja, abençoe a tua família, abençoe o teu trabalho, abençoe o dia que vai começar, mas que Ele abençoe a tua vida, em nome do Pai, e do Filho e do Espírito Santo. Amém.
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Olá, seja muito bem-vindo à madrugada da Rede Tua Rádio nesta sexta-feira. Depois do Tua Essência, chegando para te fazer companhia até às 5 horas da manhã, com a música, com as mensagens, a reflexão nesse novo dia que se inicia a partir de agora. É claro que você também vai conferir os espaços da informação, os materiais produzidos aqui pela nossa central de conteúdos. Muito obrigado pela tua audiência, você que está aqui na Rede Tua Rádio, em uma das emissoras que integram a nossa rede. Bom dia! Boa sexta!

Obrigado. Obrigado. Obrigado. Por esse amor. Por esse carinho. Por todas essas coisas maravilhosas que eu tenho recebido de vocês. Desde que eu comecei a minha carreira. Primeiro em Cachoeira. E em seguida no Rio de Janeiro. Obrigado, obrigado, obrigado. Obrigado por terem vindo. Obrigado. Esse show eu queria fazer de vontade. E esse show eu dedico com todo o meu amor a Maria Rita. Obrigado.

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1: Olá, meus amigos e caros ouvintes, temos uma quinta-feira com bastante instabilidade predominando sobre toda a metade norte gaúcha e de novo na região da Serra, Campos de Cima da Serra, nas áreas mais do Planalto, centro-norte do estado, as instabilidades atuam de forma bem expressiva. Então, aqui em toda a nossa região podemos ter chuvas e chuvas que podem ser expressivas em alguns momentos do dia. Ou seja, chama atenção para essa condição que pode trazer transtorno. Essas chuvas mais fortes em curtos períodos de tempo, daqui a pouco para um pouco a chuva, daqui a pouco volta de novo. Então, é uma condição onde a instabilidade vai predominar ao longo de toda esta quinta-feira. Com relação às temperaturas, nós vamos observar que as temperaturas vão subir por causa do fluxo de umidade que vem lá do norte do país. É uma umidade que chega da região, mas também vem junto com ar mais aquecido. Então, as temperaturas sobem e isso acaba retroalimentando o sistema, ou seja, realimenta as instabilidades. Ao longo desta quinta-feira, as máximas previstas oscilam entre 18 e 20 graus, sendo 18 nos pontos mais elevados. E aí, pessoal, na sexta-feira a instabilidade perde um pouco de força, mas vai ser aquele dia em que vai ter umidade presente na atmosfera. Isso deve continuar também no final de semana e seguimos com essas temperaturas também nesse padrão mais elevado. Com a previsão do tempo, Kátia Valente.
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2: Meia-noite e 20 minutos.

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Tá aí a boa música aqui da Rede Tua Rádio. Você que está nessa madrugada, muito obrigado pela companhia, muito obrigado pela audiência. Nós vamos juntos até às 5 horas da manhã, com os nossos quadros, com as nossas mensagens, os momentos de reflexão, né? Que a gente dá aquela respirada mais funda, faz aquele momento de espiritualidade sempre presente aqui na Rede Tua Rádio. Bom dia!

0: Marília, nós chegamos no nível da vida que tudo virou
1: prato
0: pirata.
1: Disputado demais, a gente deixa pra quem tá passando fome.
0: Ah!
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0: Amigos ouvintes, Falando com Deus é um espaço de reflexão que nos ajuda a silenciar e a pensar na vida. Vivemos sempre tão agitados e tão cheios de compromissos que nem sempre percebemos o quanto nossa vida suspira por mais paz e por mais esperança. Que o nosso viver não se resuma em cumprir tarefas. Que possamos vibrar com a vida que carregamos em nosso coração. O pensamento de hoje é de Henry Ford e assim nos diz: não encontre defeitos, encontre soluções. Qualquer um sabe queixar-se. Normalmente estamos propensos a encontrar com maior facilidade os defeitos, os nossos defeitos não muito, mas principalmente os defeitos dos outros. É tão fácil reclamar, criticar e até condenar quem realizou determinada tarefa. Mas ao mesmo tempo, é tão difícil encontrar soluções. Nem sempre somos rápidos em achar uma saída, uma solução. Mas somos rápidos demais em nos queixar, em achar defeitos. Podemos até ver que o que está sendo feito poderia ser melhor. Mas ficar reclamando, achando defeitos, em nada adianta. Se estamos dispostos a ajudar, necessariamente devemos apresentar soluções. E apresentar uma solução exige reflexão, exige pensar profundamente, exige habilidade em saber fazer melhor. O mundo está repleto de pessoas que são hábeis em achar defeitos e em criticar. Vamos fazer a diferença. Sejamos pessoas de soluções. São Francisco de Assis apresentou soluções em seu tempo. Onde houver ódio, que eu leve o amor. Onde houver ofensa, que eu leve o perdão. Vamos fazer parte do grupo daqueles que acreditam que a vida e que o mundo tem solução. Sejamos pessoas que apresentam soluções. Peçamos a bênção de Deus sobre todos nós, que o Deus da vida e da esperança nos abençoe e nos proteja. Em nome do Pai, do Filho e do Espírito Santo. Amém. Uma boa tarde para todos.
1: Meia-noite e 46 minutos.

Madrugada de sexta-feira e você fazendo companhia aqui pra gente e a gente fazendo companhia pra você aqui na Rede Tua Rádio. Vamos juntos até às 5 horas da manhã. As mensagens, a boa música pra embalar esse novo dia. Boa sexta-feira a todos.

0: Na Rede Tua Rádio, as informações do Vaticano.
1: Papa Leão XIV envia ajuda econômica inicial à Colômbia. Em meio aos escombros e à poeira nas áreas devastadas pelo violento terremoto de magnitude 7,4 na escala Richter, que atingiu a região oeste da Colômbia na segunda-feira, manifesta-se a proximidade do Papa Leão XIV, que se concretiza não apenas pela oração e por palavras, como o telegrama enviado na terça-feira ao presidente da Conferência Episcopal Colombiana, Dom Francisco Javier, ou a mensagem de solidariedade na audiência geral desta quarta-feira, mas também com uma alocação inicial e urgente de recursos enviados por meio do Dicastério para o Serviço da Caridade, a Esmolaria Apostólica, para as dioceses afetadas pelo terremoto, graças ao contato constante do prefeito, o arcebispo Luiz Marim de São Martim, com a Nunciatura e a Conferência Episcopal local. Assim como ocorreu com a Venezuela, também atingida por um forte terremoto em junho, o pontífice enviou um auxílio financeiro inicial à Colômbia, como sinal concreto de sua proximidade nesse momento de emergência. Essa quantia é de 100 mil euros e destinada diretamente à Secretaria Nacional de Pastoral Social, Cáritas Colombiana, da Conferência Episcopal, que atua como ponto central de coordenação para arrecadação e distribuição do auxílio, de modo a prestar assistência solidária às dioceses afetadas. O valor foi acordado com os beneficiários e é uma doação inicial para atender às emergências mais urgentes. Outros auxílios concretos serão enviados conforme as necessidades forem identificadas e prontamente comunicadas ao dicastério. De fato, desde as primeiras horas é constante o contato entre o esmoleiro, o arcebispo Marim de San Martín, e o presidente do episcopado colombiano, Dom Francisco Javier, arcebispo de Cartagena, que o informou sobre o que está acontecendo nas áreas afetadas e com a Nunciatura, por meio de seu secretário, Monsenhor Injen Wang. Um relatório também está sendo preparado para delinear as necessidades urgentes do Dicastério para o Serviço da Caridade, o que confirma seu papel como o braço do Papa estendido, onde houver necessidade. É a Igreja como família de Deus, afirma o prefeito, uma Igreja atenta ao sofrimento e às necessidades, que responde com fraternidade e eficácia.
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2: Uma hora e 13 minutos.

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1: Esta é uma história de um homem que contratou um carpinteiro para ajudar a arrumar algumas coisas na sua fazenda. O primeiro dia do carpinteiro foi bem difícil. O pneu do seu carro furou, a serra elétrica quebrou, cortou o dedo e ao final do dia o seu carro não funcionou. O homem que contratou o carpinteiro ofereceu uma carona para casa. Durante o caminho, o carpinteiro não falou nada. Quando chegaram à sua casa, o carpinteiro convidou o homem para entrar e conhecer a sua família. Quando os dois homens estavam caminhando para a porta da frente, o carpinteiro parou junto a uma pequena árvore e gentilmente tocou as pontas dos galhos com as duas mãos. Depois de abrir a porta da sua casa, o carpinteiro transformou-se. Os traços tensos do seu rosto transformaram-se em um grande sorriso. E ele abraçou seus filhos e beijou a sua esposa. Um pouco mais tarde, o carpinteiro acompanhou a sua visita até o carro. Assim que eles passaram pela árvore, o homem perguntou: "Por que você tocou na planta antes de entrar em casa?" O carpinteiro respondeu: "Ah, esta é a minha árvore dos problemas. Eu sei que não posso evitar ter problemas no meu trabalho, mas estes problemas não devem chegar até os meus filhos e a minha esposa. Então, toda noite, eu deixo os meus problemas nesta árvore quando chego em casa e os pego no dia seguinte. E você quer saber uma coisa? Toda manhã, quando eu volto para buscar os meus problemas, eles não são nem a metade do que eu me lembro de ter deixado na noite anterior." 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
2: Uma hora e 37 minutos.

os aniversariantes do dia? A cantora e atriz brasileira Eliana Pittman.

0: os embelecos parar.
1: O ex-jogador de basquete norte-americano Magic Johnson e o ator e comediante norte-americano Steve Martin. Os fatos do dia. Em 1893, a França se tornou o primeiro país a introduzir a placa de identificação de veículos. 1941.

0: morreu aos 47 anos, Maximiliano Maria Kolbe. Ele foi um padre missionário franciscano da Polônia. Morreu como mártir no campo de extermínio de Auschwitz. Foi canonizado pelo seu compatriota, o Papa João Paulo II, em 1982. Em 1945, o Japão aceitou sua rendição incondicional, de acordo com os termos impostos pelos principais países aliados na Segunda Guerra Mundial, União Soviética, Estados Unidos, Império Britânico e China. Em 1988, morreu aos 90 anos em Maranello, na Itália, Enzo Ferrari, que foi fundador da fábrica de automóveis e equipe de Fórmula 1 Ferrari. Em 1994, um dos homens mais procurados do mundo foi preso. Autor de vários ataques, o revolucionário e terrorista conhecido como Carlos o Chacal foi capturado na capital do Sudão. Mário Vivan para a tua rádio.
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1: Olá, meus amigos e caros ouvintes. Temos uma quinta-feira com bastante instabilidade predominando sobre toda a metade norte gaúcha e, de novo, na região da Serra, Campos de Cima da Serra, nas áreas mais do Planalto, centro-norte do estado, as instabilidades atuam de forma bem expressiva. Então, aqui em toda a nossa região, podemos ter chuvas e chuvas que podem ser expressivas em alguns momentos do dia. Ou seja, chama atenção para essa condição que pode trazer transtorno. Né? Essas chuvas mais fortes em curtos períodos de tempo, daqui a pouco para um pouco a chuva, daqui a pouco volta de novo. Então, é uma condição onde a instabilidade vai predominar ao longo de toda esta quinta-feira. Com relação às temperaturas, nós vamos observar que as temperaturas vão subir por causa do fluxo de umidade que vem lá do norte do país. É uma umidade que chega da região, mas também vem junto com ar mais aquecido. Então, as temperaturas sobem e isso acaba retroalimentando o sistema, ou seja, realimenta as instabilidades. Ao longo desta quinta-feira, as máximas previstas oscilam entre 18 e 20 graus, sendo 18 nos pontos mais elevados. E aí, pessoal, na sexta-feira a instabilidade perde um pouco de força, mas vai ser aquele dia em que vai ter umidade presente na atmosfera. Isso deve continuar também no final de semana e seguimos com essas temperaturas também nesse padrão mais elevado. Com a previsão do tempo, Kátia Valente.
0: Previsão do tempo.
2: 2 horas e 19 minutos.

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Madrugada de sexta-feira e eu, Daniel Rodrigues, vou ficando por aqui. Quem chega agora para te fazer companhia até às 5 horas da manhã é ele, Gilmar Ferreira. Em nome do Daniel, em nome de toda os colegas que integram aqui a Rede Tua Rádio, que você tenha um excelente dia pela frente, paz e bem e santa alegria.

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1: Gauchada amiga, é com imensa alegria.

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1: Dia 14 de agosto, São Maximiliano Kolbe, franciscano conventual. Maximiliano Maria Kolbe é polonês. Jovem, entrou para a Ordem dos Frades Menores Conventuais e ordenou-se sacerdote em 1918. Levado por uma devoção muito especial a Maria, fundou a Milícia de Maria Imaculada, que ele propagou com toda a intensidade. Chegou a fazer missões no Japão. Na Segunda Guerra, estava novamente em sua terra natal. Foi preso e levado para os campos de concentração. Suportou atrozes sofrimentos durante todo o tempo de sua prisão. Na hora de escolher um grupo de presos para ir à morte, um hebreu ao seu lado foi escolhido e começou a chorar dizendo que tinha esposa e filhos. Maximiliano Kolbe levantou a voz e disse que iria no lugar dele para a morte. Colocado novamente na prisão, morreu com dose letal. Foi canonizado em 1982 por João Paulo II, com a presença do prisioneiro que ficara livre. Ele nasceu na Polônia em 1894 e morreu em 1941, com 47 anos de idade. 14 de agosto, São Maximiliano Kolbe.
2: Duas horas e 45 minutos.

Tá aí a boa música aqui da Rede Tua Rádio. Você que está nessa madrugada, muito obrigado pela companhia, muito obrigado pela audiência. Nós vamos juntos até às 5 horas da manhã, com os nossos quadros, com as nossas mensagens, os momentos de reflexão, né? Que a gente dá aquela respirada mais funda, faz aquele momento de espiritualidade sempre presente aqui na Rede Tua Rádio. Bom dia!

0: do outro. A alma do outro é uma floresta escura, disse o poeta Rainer Maria Rilke. A vida vai nos ensinando o quanto isso é verdade. Pais e filhos, irmãos, amigos e amantes podem conviver décadas a fio, podem ter uma relação intensa, podem se divertir juntos e sofrer juntos, ter gostos parecidos ou complementares, ser interessantes uns para os outros, superar grandes conflitos, mas persiste o lado avesso, o atrás da máscara que nunca se expõe nem se dissipa. Nem todos os mal-entendidos, as mágoas, as brigas se dão porque somos maus, mas por problemas de comunicação, porque até a morte nos conheceremos pouco, porque não sabemos como agir. Se nem sei direito quem eu sou, como conhecer melhor o outro, meu pai, meu filho, meu parceiro, meu amigo, e como agir direito? Amor e amizade transitam entre esses dois eus, que se relacionam, e se relacionam em harmonia e também em conflito. Afeto, generosidade, atenção, cuidados, desejo de partilhamento ou de vida em comum, vontade de fazer e ser um bem, e de obter do outro o que para a gente é um bem. O complicado respeito ao espaço do outro, por exemplo, formam um campo de batalha e, ao mesmo tempo, uma ponte. Pontes podem ser precárias, estradas têm buracos, caminhos escondem armadilhas inconscientes que preparamos para nossos próprios passos em direção do outro. O que está mergulhado no inconsciente é nosso maior tesouro e o mais insidioso perigo. Relacionar-se é uma aventura. É fonte de alegria, mas também de risco, de desgosto. Na relação, defrontam-se personalidades. Dialogam neuroses, esgrimam sonhos e reina o desejo de manipular, que está disfarçado, às vezes, de delicadeza, necessidade ou até carinho. É difícil? Sim, é difícil sem dúvida. Mas sem essa viagem emocional, a existência é um deserto sem miragens. No relacionamento amoroso, por exemplo, ou no relacionamento familiar, ou no relacionamento amigo, acredito que partilhar a vida com alguém que vale a pena é enriquecê-la. Agora, permanecer numa relação desgastada é suicídio emocional, é desperdício de vida. Somos todos pobres humanos. Somos todos frágeis e aflitos. Todos precisamos amar e ser amados. Mas às vezes, laços inconscientes enredam nossos passos e fecham nosso coração. A balança tem de ser acionada. Prevalecem conflitos ásperos e a hostilidade ou a ternura e aqueles conflitos que ajudam a crescer e a amar melhor, a se conhecer melhor e melhor enxergar o outro. O que é que permanece? O olhar precisa ser atento. Mais coisas negativas ou mais gestos positivos? Existem mais alegrias ou mais sofrimentos? Mais esperanças ou mais resignação? Cabe a cada um de nós decidir. E isso exige um autoexame, uma autoavaliação. Posso dizer que sempre vale a pena. Sobretudo vale a pena apostar quando ainda existe afeto e interesse. Quando o outro continua sendo um desafio em lugar de um tédio. E quando entre pais e filhos, irmãos, amigos ou até amantes, continua à disposição de descobrir mais e melhor quem é esse outro. O que ele deseja, de que precisa, o que pode, o que lhe é possível fazer. Seja como for, com alguma sorte e boa vontade, a alma do outro pode também ser a doce fonte da minha vida. Até amanhã.
1: Três horas e 19 minutos.

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aí a boa música da Rede Tua Rádio nessa madrugada, madrugada de um novo dia, né? De um novo dia, que você tenha um excelente dia pela frente. É o desejo de toda a nossa equipe, de todos os profissionais que fazem parte da Rede Tua Rádio. Para você que está nos acompanhando em casa, para você que está trabalhando, fazendo um plantão nessa madrugada, muito obrigado pela companhia, muito obrigado pela audiência. Lembrando que você está sintonizado em uma das emissoras da Rede Tua Rádio. Bom dia!

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1: Olá, meu caro ouvinte, estamos juntos para este momento de reflexão. Eu sou o Padre Ezequiel, desejo graça e paz para a tua vida, para a tua família, no teu trabalho. Eu gostaria de falar hoje sobre a família a partir de uma mensagem do Papa Francisco, que ele fala assim: a família sempre foi o hospital mais próximo. O Papa diz assim: eu gostaria de tocar nesta catequese em um aspecto muito comum na vida das nossas famílias, aquele da doença. É uma experiência da nossa fragilidade, que vivemos principalmente na família desde criança e depois, sobretudo, como idosos, quando chegam os problemas físicos. No âmbito das relações familiares, a doença das pessoas a quem queremos bem é vivida com um sofrimento ainda maior e também com angústia. É o amor que nos faz sentir esse mais. Tantas vezes, para um pai e uma mãe, é mais difícil suportar o mal de um filho do que o próprio. A família, podemos dizer, sempre foi o hospital mais próximo. Ainda hoje, em tantas partes do mundo, hospital é um privilégio para poucos e muitas vezes é distante. São a mãe, o pai, os irmãos, as irmãs, os avós que garantem os cuidados e ajudam a curar. A Igreja convida a oração contínua pelos próprios queridos atingidos pelo mal. A oração pelos doentes nunca deve faltar. Antes devemos rezar mais, seja pessoalmente, seja em comunidade. Diante da doença, também em família surgem dificuldades por causa da fraqueza humana, mas em geral o tempo da doença faz crescer a força dos laços familiares. E penso em como é importante educar os filhos desde pequenos à solidariedade no tempo da doença. Uma educação que poupa da sensibilidade pela doença humana endurece o coração e faz com que as crianças sejam anestesiadas em relação ao sofrimento do outro, incapazes de confrontar-se com o sofrimento e de viver a experiência do limite. Quantas vezes nós vemos chegar no trabalho um homem, uma mulher, com uma cara de cansado e quando lhe perguntam o que aconteceu, responde: dormi somente 2 horas porque em casa revezamos para estarmos próximos do filho do doente, da avó. Estas coisas são o heroísmo das famílias, aquele heroísmo escondido que se faz com ternura e com coragem quando há alguém doente. A fragilidade e o sofrimento dos nossos afetos mais queridos e mais sagrados podem ser para os nossos filhos e os nossos netos uma escola de vida. A comunidade cristã sabe bem que a família, na aprovação da doença, não deve ser deixada sozinha. E devemos dizer obrigado ao Senhor por aquelas belas experiências de fraternidade eclesial que ajudam as famílias a atravessar o difícil momento de sofrimento e faz entender o reino de Deus melhor que muitos discursos. São carícias de Deus. Essa é uma mensagem do Papa para as famílias, dizendo que a família sempre foi o hospital mais próximo.

0: amar Jesus.
1: Muito obrigado por estar conosco, que o Deus amor, que se preocupa conosco, se preocupa com a família, esteja no teu coração, na tua casa, na tua família e abençoe. Em nome do Pai, do Filho e do Espírito Santo. Amém.
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3: Três horas e 48 minutos.
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Tá aí a boa música, aqui da Rede Tua Rádio. Você que está nessa madrugada, muito obrigado pela companhia, muito obrigado pela audiência. Nós vamos juntos até às 5 horas da manhã, com os nossos quadros, com as nossas mensagens, os momentos de reflexão, né? Que a gente dá aquela respirada mais funda, faz aquele momento de espiritualidade sempre presente aqui na Rede Tua Rádio. Bom dia!

aí a boa música da Rede Tua Rádio nessa madrugada, madrugada de um novo dia, né? De um novo dia, que você tenha um excelente dia pela frente. É o desejo de toda a nossa equipe, de todos os profissionais que fazem parte da Rede Tua Rádio. Para você que está nos acompanhando em casa, para você que está trabalhando, fazendo um plantão nessa madrugada, muito obrigado pela companhia, muito obrigado pela audiência. Lembrando que você está sintonizado em uma das emissoras da Rede Tua Rádio. Bom dia! Música.

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1: Jesus, Maria e José, em vós contemplamos o esplendor do amor verdadeiro. A vós, confiantes, nos dirigimos. Santa Família de Nazaré, fazei também de nossas famílias lugar de comunhão e cenáculo de oração, autênticas escolas do Evangelho e pequenas igrejas domésticas. Santa Família de Nazaré, que nunca mais haja nas famílias episódios de violência, impasses e divisão. Que quem foi ferido ou escandalizado seja prontamente consolado e curado. Santa Família de Nazaré, fazei com que todos tomem consciência do caráter sagrado e inviolável da família, de sua beleza no projeto de Deus. Jesus, Maria e José, escutai e acolhei nossa súplica. Amém. Neste novo dia, o Senhor te abençoe e te guarde. O Senhor faça brilhar sobre ti sua face e se compadeça de ti. O Senhor volte para ti o seu rosto e te dê a paz. O Senhor te abençoe, Pai, Filho e Espírito Santo.

0: Iniciamos este novo dia com as bênçãos de Deus e proteção de Nossa Senhora, Virgem Maria. Em nome do Pai, do Filho e do Espírito Santo. Amém. Creio
1: em Deus Pai Todo-Poderoso, Criador do céu e da terra, em Jesus Cristo, seu único Filho, nosso Senhor, que foi concebido pelo poder do Espírito Santo, nasceu da Virgem Maria, padeceu sobre Pôncio Pilatos, foi crucificado, morto e sepultado, desceu à mansão dos mortos, ressuscitou o terceiro dia, subiu ao céu, está sentada à direita de Deus Pai Todo-Poderoso, onde há de vir julgar os vivos e os mortos. Creio no Espírito Santo, na Santa Igreja Católica, na comunhão dos santos, na remissão dos pecados, na ressurreição da carne, na vida eterna. Amém.
0: Pai nosso que estais no céu, santificado seja vosso nome. Venha a nós o vosso reino. Seja feita a vossa vontade, assim na terra como no céu.
1: O pão nosso de cada dia nos dai hoje. Perdoai as nossas ofensas, assim como nós perdoamos a quem nos tem ofendido. E não nos deixeis cair em tentação, mas livrai-nos do mal. Amém.
0: O anjo do Senhor anunciou a Maria.
1: E ela concebeu do Espírito Santo.
0: Ave Maria, cheia de graça, o Senhor é convosco. Bendita sois vós entre as mulheres, e bendito o fruto do vosso ventre, Jesus.
1: Santa Maria, Mãe de Deus, rogai por nós, pecadores, agora e na hora de nossa morte. Amém.
0: Eis aqui a serva do Senhor.
1: Faça-se em mim segundo a vossa palavra.
0: Ave Maria, cheia de graça, o Senhor é convosco. Bendita sois vós entre as mulheres, e bendito o fruto do vosso ventre, Jesus.
1: Santa Maria, Mãe de Deus, rogai por nós, pecadores, agora e na hora de nossa morte. Amém.
0: O Verbo Divino se fez carne
1: e habitou entre nós.
0: Ave Maria, cheia de graça, o Senhor é convosco. Bendita sois vós entre as mulheres, e bendito o fruto do vosso ventre, Jesus.
1: Santa Maria, Mãe de Deus, rogai por nós, pecadores, agora e na hora de nossa morte. Amém.
0: Glória ao Pai, ao Filho e ao Espírito Santo.
1: Como era no princípio, agora e sempre. Amém.
0: Ó meu bom Jesus,
1: perdoai-nos, livrai-nos do fogo do inferno, e levai as almas todas para o céu, e socorrei principalmente as que mais precisarem.
0: Nossa Senhora de Fátima e São Francisco,
1: rogai por nós.
0: E nesta sexta-feira, meditamos os mistérios dolorosos. E neste primeiro mistério doloroso, contemplamos
1: a oração e a agonia de Jesus no Jardim das Oliveiras.
0: Pai nosso que estais no céu, santificado seja vosso nome. Venha a nós o vosso reino. Seja feita a vossa vontade, assim na terra como no céu.
1: O pão nosso de cada dia nos dai hoje, perdoai as nossas ofensas, assim como nós perdoamos a quem nos tem ofendido. E não nos deixeis cair em tentação, mas livrai-nos do mal. Amém.
0: Ave Maria, cheia de graça, o Senhor é convosco. Bendita sois vós entre as mulheres, e bendito o fruto do vosso ventre, Jesus.
1: Santa Maria, Mãe de Deus, rogai por nós, pecadores, agora e na hora de nossa morte. Amém.
0: Ave Maria, cheia de graça, o Senhor é convosco. Bendita sois vós entre as mulheres, e bendito o fruto do vosso ventre, Jesus.
1: Santa Maria, Mãe de Deus, rogai por nós, pecadores, agora e na hora de nossa morte. Amém.
0: Ave Maria, cheia de graça, o Senhor é convosco. Bendita sois vós entre as mulheres, e bendito o fruto do vosso ventre, Jesus.
1: Santa Maria, Mãe de Deus, rogai por nós, pecadores, agora e na hora de nossa morte. Amém.
0: Ave Maria, cheia de graça, o Senhor é convosco. Bendita sois vós entre as mulheres, e bendito o fruto do vosso ventre, Jesus.
1: Santa Maria, Mãe de Deus, rogai por nós, pecadores, agora e na hora de nossa morte. Amém.
0: Ave Maria, cheia de graça, o Senhor é convosco. Bendita sois vós entre as mulheres, e bendito o fruto do vosso ventre, Jesus.
1: Santa Maria, Mãe de Deus, rogai por nós, pecadores, agora e na hora de nossa morte. Amém.
0: Ave Maria, cheia de graça, o Senhor é convosco. Bendita sois vós entre as mulheres, e bendito o fruto do vosso ventre, Jesus.
1: Santa Maria, Mãe de Deus, rogai por nós, pecadores, agora e na hora de nossa morte. Amém.
0: Ave Maria, cheia de graça, o Senhor é convosco. Bendita sois vós entre as mulheres, e bendito o fruto do vosso ventre, Jesus.
1: Santa Maria, Mãe de Deus, rogai

0: E por nós, pecadores, agora e na hora de nossa morte. Amém.
1: Ave Maria, cheia de graça, o Senhor é convosco. Bendita sois vós entre as mulheres, e bendito o fruto do vosso ventre, Jesus.
0: Santa Maria, Mãe de Deus, rogai por nós, pecadores, agora e na hora de nossa morte. Amém.
1: Ave Maria, cheia de graça, o Senhor é convosco. Bendita sois vós entre as mulheres, e bendito o fruto do vosso ventre, Jesus.
0: Santa Maria, Mãe de Deus, rogai por nós, pecadores, agora e na hora de nossa morte. Amém.
1: Ave Maria, cheia de graça, o Senhor é convosco. Bendita sois vós entre as mulheres, e bendito o fruto do vosso ventre, Jesus.
0: Santa Maria, Mãe de Deus, rogai por nós, pecadores, agora e na hora de nossa morte. Amém.
1: Glória ao Pai, o Filho e ao Espírito Santo.
0: Como era no princípio, agora e sempre. Amém.
1: Ó meu bom Jesus,
0: perdoai-nos, livrai-nos do fogo do inferno. Elevai as almas todas para o céu e socorrei principalmente as que mais precisarem.
1: Nossa Senhora de Fátima e São Francisco,
0: rogai por nós.
1: No segundo mistério doloroso, contemplamos
0: a flagelação de Jesus Cristo. Pai nosso, que estais no céu, santificado seja o vosso nome. Venha a nós o vosso reino, seja feita a vossa vontade, assim na terra como no céu.
1: O pão nosso de cada dia nos dai hoje. Perdoai as nossas ofensas, assim como nós perdoamos a quem nos tem ofendido. E não nos deixeis cair em tentação, mas livrai-nos do mal. Amém.
0: Ave Maria, cheia de graça, o Senhor é convosco. Bendita sois vós entre as mulheres, e bendito é o fruto do vosso ventre, Jesus.
1: Santa Maria, Mãe de Deus, rogai por nós, pecadores, agora e na hora da nossa morte. Amém.
0: Ave Maria, cheia de graça, o Senhor é convosco. Bendita sois vós entre as mulheres, e bendito é o fruto do vosso ventre, Jesus.
1: Santa Maria, Mãe de Deus, rogai por nós, pecadores, agora e na hora da nossa morte. Amém.
0: Ave Maria, cheia de graça, o Senhor é convosco. Bendita sois vós entre as mulheres, e bendito é o fruto do vosso ventre, Jesus.
1: Santa Maria, Mãe de Deus, rogai por nós, pecadores, agora e na hora da nossa morte. Amém.
0: Ave Maria, cheia de graça, o Senhor é convosco. Bendita sois vós entre as mulheres, e bendito é o fruto do vosso ventre, Jesus.
1: Santa Maria, Mãe de Deus, rogai por nós, pecadores, agora e na hora da nossa morte. Amém.
0: Ave Maria, cheia de graça, o Senhor é convosco. Bendita sois vós entre as mulheres, e bendito é o fruto do vosso ventre, Jesus.
1: Santa Maria, Mãe de Deus, rogai por nós, pecadores, agora e na hora da nossa morte. Amém.
0: Ave Maria, cheia de graça, o Senhor é convosco. Bendita sois vós entre as mulheres, e bendito é o fruto do vosso ventre, Jesus.
1: Santa Maria, Mãe de Deus, rogai por nós, pecadores, agora e na hora de nossa morte. Amém.
0: Ave Maria, cheia de graça, o Senhor é convosco. Bendita sois vós entre as mulheres, e bendito é o fruto do vosso ventre, Jesus.
1: Santa Maria, Mãe de Deus, rogai por nós, pecadores, agora e na hora da nossa morte. Amém.
0: Ave Maria, cheia de graça, o Senhor é convosco. Bendita sois vós entre as mulheres, e bendito é o fruto do vosso ventre, Jesus.
1: Santa Maria, Mãe de Deus, rogai por nós, pecadores, agora e na hora da nossa morte. Amém.
0: Ave Maria, cheia de graça, o Senhor é convosco. Bendita sois vós entre as mulheres, e bendito é o fruto do vosso ventre, Jesus.
1: Santa Maria, Mãe de Deus, rogai por nós, pecadores, agora e na hora da nossa morte. Amém.
0: Ave Maria, cheia de graça, o Senhor é convosco. Bendita sois vós entre as mulheres, e bendito é o fruto do vosso ventre, Jesus.
1: Santa Maria, Mãe de Deus, rogai por nós, pecadores, agora e na hora da nossa morte. Amém.
0: Glória ao Pai, ao Filho e ao Espírito Santo.
1: Como era no princípio, agora e sempre. Amém.
0: Ó meu bom Jesus, perdoai-nos, livrai-nos do fogo do inferno, elevai as almas todas para o céu, e socorrei principalmente as que mais precisarem. Nossa Senhora de Fátima e São Francisco,
1: rogai por nós. E no terceiro mistério doloroso, contemplamos
0: Jesus coroado de espinhos.
1: Pai nosso que estais no céu, santificado seja vosso nome. Venha a nós o vosso reino. Seja feita a vossa vontade, assim na terra como no céu.
0: O pão nosso de cada dia nos dai hoje, perdoai as nossas ofensas, assim como nós perdoamos a quem nos tem ofendido. E não nos deixeis cair em tentação, mas livrai-nos do mal. Amém.
1: Ave Maria, cheia de graça, o Senhor é convosco. Bendita sois vós entre as mulheres, e bendito o fruto do vosso ventre, Jesus.
0: Santa Maria, Mãe de Deus, rogai por nós, pecadores, agora e na hora de nossa morte. Amém.
1: Ave Maria, cheia de graça, o Senhor é convosco. Bendita sois vós entre as mulheres, e bendito o fruto do vosso ventre, Jesus.
0: Santa Maria, Mãe de Deus, rogai por nós, pecadores, agora e na hora de nossa morte. Amém.
1: Ave Maria, cheia de graça, o Senhor é convosco. Bendita sois vós entre as mulheres, e bendito o fruto do vosso ventre, Jesus.
0: Santa Maria, Mãe de Deus, rogai por nós, pecadores, agora e na hora de nossa morte. Amém.
1: Ave Maria, cheia de graça, o Senhor é convosco. Bendita sois vós entre as mulheres, e bendito o fruto do vosso ventre, Jesus.
0: Santa Maria, Mãe de Deus, rogai por nós, pecadores, agora e na hora de nossa morte. Amém.
1: Ave Maria, cheia de graça, o Senhor é convosco. Bendita sois vós entre as mulheres, e bendito o fruto do vosso ventre, Jesus.
0: Santa Maria, Mãe de Deus, rogai por nós, pecadores, agora e na hora de nossa morte. Amém.
1: Ave Maria, cheia de graça, o Senhor é convosco. Bendita sois vós entre as mulheres, e bendito o fruto do vosso ventre, Jesus.
0: Santa Maria, Mãe de Deus, rogai por nós, pecadores, agora e na hora de nossa morte. Amém.
1: Ave Maria, cheia de graça, o Senhor é convosco. Bendita sois vós entre as mulheres, e bendito o fruto do vosso ventre, Jesus.
0: Santa Maria, Mãe de Deus, rogai por nós, pecadores, agora e na hora de nossa morte. Amém.
1: Ave Maria, cheia de graça, o Senhor é convosco. Bendita sois vós entre as mulheres, e bendito o fruto do vosso ventre, Jesus.
0: Santa Maria, Mãe de Deus, rogai por nós, pecadores, agora e na hora de nossa morte. Amém.
1: Ave Maria, cheia de graça, o Senhor é convosco. Bendita sois vós entre as mulheres, e bendito o fruto do vosso ventre, Jesus.
0: Santa Maria, Mãe de Deus, rogai por nós, pecadores, agora e na hora de nossa morte. Amém.
1: Ave Maria, cheia de graça, o Senhor é convosco. Bendita sois vós entre as mulheres, e bendito o fruto do vosso ventre, Jesus.
0: Santa Maria, Mãe de Deus, rogai por nós, pecadores, agora e na hora de nossa morte. Amém.
1: Glória ao Pai, o Filho e ao Espírito Santo.
0: Como era no princípio, agora e sempre. Amém.
1: Ó meu bom Jesus,
0: perdoai-nos, livrai-nos do fogo do inferno. Elevai as almas todas para o céu, e socorrei principalmente as que mais precisarem.
1: Nossa Senhora de Fátima e São Francisco,
0: rogai por nós.
1: Quarto mistério doloroso. Contemplamos
0: a subida de Jesus ao Calvário. Pai nosso que estais no céu, santificado seja o vosso nome. Venha a nós o vosso reino, seja feita a vossa vontade, assim na terra como no céu.
1: O pão nosso de cada dia nos dai hoje, perdoai as nossas ofensas, assim como nós perdoamos a quem nos tem ofendido. E não nos deixeis cair em tentação, mas livrai-nos do mal. Amém.
0: Ave Maria, cheia de graça, o Senhor é convosco. Bendita sois vós entre as mulheres, e bendito é o fruto do vosso ventre, Jesus.
1: Santa Maria, Mãe de Deus, rogai por nós, pecadores, agora e na hora da nossa morte. Amém.
0: Ave Maria, cheia de graça, o Senhor é convosco. Bendita sois vós entre as mulheres, e bendito é o fruto do vosso ventre, Jesus.
1: Santa Maria, Mãe de Deus, rogai por nós, pecadores, agora e na hora da nossa morte. Amém.
0: Ave Maria, cheia de graça, o Senhor é convosco. Bendita sois vós entre as mulheres, e bendito é o fruto do vosso ventre, Jesus.
1: Santa Maria, Mãe de Deus, rogai por nós, pecadores, agora e na hora da nossa morte. Amém.
0: Ave Maria, cheia de graça, o Senhor é convosco. Bendita sois vós entre as mulheres, e bendito é o fruto do vosso ventre, Jesus.
1: Santa Maria, Mãe de Deus, rogai por nós, pecadores, agora e na hora da nossa morte. Amém.
0: Ave Maria, cheia de graça, o Senhor é convosco. Bendita sois vós entre as mulheres, e bendito é o fruto do vosso ventre, Jesus.
1: Santa Maria, Mãe de Deus, rogai por nós, pecadores, agora e na hora da nossa morte. Amém.
0: Ave Maria, cheia de graça, o Senhor é convosco. Bendita sois vós entre as mulheres e bendito é o fruto do vosso ventre, Jesus.
1: Santa Maria, Mãe de Deus, rogai por nós, pecadores, agora e na hora de nossa morte. Amém.
0: Ave Maria, cheia de graça, o Senhor é convosco. Bendita sois vós entre as mulheres e bendito é o fruto do vosso ventre, Jesus.
1: Santa Maria, Mãe de Deus, rogai por nós, pecadores, agora e na hora da nossa morte. Amém.
0: Ave Maria, cheia de graça, o Senhor é convosco. Bendita sois vós entre as mulheres e bendito é o fruto do vosso ventre, Jesus.
1: Santa Maria, Mãe de Deus, rogai por nós, pecadores, agora e na hora da nossa morte. Amém.
0: Ave Maria, cheia de graça, o Senhor é convosco. Bendita sois vós entre as mulheres e bendito é o fruto do vosso ventre, Jesus.
1: Santa Maria, Mãe de Deus, rogai por nós, pecadores, agora e na hora da nossa morte. Amém.
0: Ave Maria, cheia de graça, o Senhor é convosco. Bendita sois vós entre as mulheres e bendito é o fruto do vosso ventre, Jesus.
1: Santa Maria, Mãe de Deus, rogai por nós, pecadores, agora e na hora da nossa morte. Amém.
0: Glória ao Pai, ao Filho e ao Espírito Santo.
1: Como era no princípio, agora e sempre. Amém.
0: Ó meu bom Jesus, perdoai-nos, livrai-nos do fogo do inferno, e levai as almas todas para o céu, e socorrei principalmente as que mais precisarem. Nossa Senhora de Fátima e São Francisco,
1: rogai por nós. No quinto mistério doloroso, contemplamos
0: a morte de Jesus na cruz.
1: Pai nosso que estais no céu, santificado seja vosso nome. Venha a nós o vosso reino. Seja feita a vossa vontade, assim na terra como no céu.
0: O pão nosso de cada dia nos dai hoje. Perdoai as nossas ofensas, assim como nós perdoamos a quem nos tem ofendido. E não nos deixeis cair em tentação, mas livrai-nos do mal. Amém.
1: Ave Maria, cheia de graça, o Senhor é convosco. Bendita sois vós entre as mulheres e bendito o fruto do vosso ventre, Jesus.
0: Santa Maria, Mãe de Deus, rogai por nós, pecadores, agora e na hora de nossa morte. Amém.
1: Ave Maria, cheia de graça, o Senhor é convosco. Bendita sois vós entre as mulheres e bendito o fruto do vosso ventre, Jesus.
0: Santa Maria, Mãe de Deus, rogai por nós, pecadores, agora e na hora de nossa morte. Amém.
1: Ave Maria, cheia de graça, o Senhor é convosco. Bendita sois vós entre as mulheres e bendito o fruto do vosso ventre, Jesus.
0: Santa Maria, Mãe de Deus, rogai por nós, pecadores, agora e na hora de nossa morte. Amém.
1: Ave Maria, cheia de graça, o Senhor é convosco. Bendita sois vós entre as mulheres e bendito o fruto do vosso ventre, Jesus.
0: Santa Maria, Mãe de Deus, rogai por nós, pecadores, agora e na hora de nossa morte. Amém.
1: Ave Maria, cheia de graça, o Senhor é convosco. Bendita sois vós entre as mulheres e bendito o fruto do vosso ventre, Jesus.
0: Santa Maria, Mãe de Deus, rogai por nós, pecadores, agora e na hora de nossa morte. Amém.
1: Ave Maria, cheia de graça, o Senhor é convosco. Bendita sois vós entre as mulheres e bendito o fruto do vosso ventre, Jesus.
0: Santa Maria, Mãe de Deus, rogai por nós, pecadores, agora e na hora de nossa morte. Amém.
1: Ave Maria, cheia de graça, o Senhor é convosco. Bendita sois vós entre as mulheres e bendito o fruto do vosso ventre, Jesus.
0: Santa Maria, Mãe de Deus, rogai por nós, pecadores, agora e na hora de nossa morte. Amém.
1: Ave Maria, cheia de graça, o Senhor é convosco. Bendita sois vós entre as mulheres e bendito o fruto do vosso ventre, Jesus.
0: Santa Maria, Mãe de Deus, rogai por nós, pecadores, agora e na hora de nossa morte. Amém.
1: Ave Maria, cheia de graça, o Senhor é convosco. Bendita sois vós entre as mulheres e bendito o fruto do vosso ventre, Jesus.
0: Santa Maria, Mãe de Deus, rogai por nós, pecadores, agora e na hora de nossa morte. Amém.
1: Ave Maria, cheia de graça, o Senhor é convosco. Bendita sois vós entre as mulheres e bendito o fruto do vosso ventre, Jesus.
0: Santa Maria, Mãe de Deus, rogai por nós, pecadores, agora e na hora de nossa morte. Amém.
1: Glória ao Pai, ao Filho e ao Espírito Santo.
0: Como era no princípio, agora e sempre. Amém.
1: Ó meu bom Jesus,
0: perdoai-nos, livrai-nos do fogo do inferno, e levai as almas todas para o céu, e socorrei principalmente as que mais precisarem.
1: Nossa Senhora de Fátima e São Francisco,
0: rogai por nós.
1: Infinitas graças vos damos, soberana rainha, pelos benefícios que todos os dias recebemos de vossas mãos liberais. Dignai-vos, agora e para sempre, tomar-nos debaixo de vosso poderoso amparo. E para mais nos obrigar-nos, vos saudamos com uma salve, rainha.
0: Salve, rainha, mãe de misericórdia, vida, doçura, esperança nossa, salve. A vós bradamos, degredados filhos de Eva. A vós suspirando, gemendo e chorando neste vale de lágrimas. Eia, pois, advogada nossa, esses vossos olhos misericordiosos a nós volveis. E depois desse desterro, mostrai-nos Jesus, bendito o fruto do vosso ventre. Ó clemente, ó piedosa, ó doce sempre Virgem Maria,
1: rogai por nós, Santa Mãe de Deus,
0: para que sejamos dignos das promessas de Cristo.
1: Juntos rezamos o Santo Terço, que possamos ficar com as bênçãos de Deus e proteção de Nossa Senhora. Em nome do Pai, do Filho e do Espírito Santo. Amém. Paz e bem.
0: Santa alegria.
1: Louvado seja o nosso Senhor Jesus Cristo.
0: Para sempre seja louvado.
2: 4 horas e 44 minutos.

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Pai nosso que estás no céu, na terra, em todos os mundos espirituais, santificado e bendito seja sempre o vosso nome. Mesmo quando a dor e a desilusão ferirem nosso coração, bendito sejas. O pão nosso de cada dia dai-nos hoje. Pai, dai-nos o pão que revigora as forças físicas, mas dai-nos também o pão para o espírito. Perdoai as nossas dívidas, mas ensinai-nos antes a merecer o vosso perdão, perdoando aqueles que tripudiam sobre nossas dores, espezinham nossos corações e destroem nossas ilusões. Que possamos perdoá-los, não com os lábios, e sim com o coração. Afastai do nosso caminho todo sentimento contrário à caridade. Que este Pai Nosso seja dadivoso para todos aqueles que sofrem, como espíritos encarnados ou desencarnados. Que uma partícula deste Pai Nosso vá até os cárceres, onde alguns sofrem merecidamente, mas outros pelo erro judiciário. Que vá até os hospícios, iluminando esses cérebros conturbados. Que vá aos hospitais, onde muitos choram e

seio da terra, onde o mineiro está exposto ao fogo do grisu, que ele, fim do dia, possa voltar ao seio de sua família. Tende piedade dos órfãos e viúvas, daqueles que até esta hora não tiveram uma códia de pão. Tende compaixão dos navegadores dos ares, dos que lutam com os vendavais no meio do mar bravio. Tende piedade da mulher que abre os olhos do ser à vida. Que este Pai Nosso vá até os dirigentes das nações para que evitem a guerra e cultivem a paz. Que a paz e a harmonia do bem fiquem entre nós e estejam com todos.

0: Francisco de Assis, uma semente de vida eterna.
1: Irmã Morte, louvado sejas, meu Senhor, por nossa irmã a morte corporal, da qual homem algum pode escapar. Ai dos que morrerem em pecado mortal, felizes os que ela achar conformes à tua santíssima vontade, porque a morte segunda não lhes fará mal. Antes a morte era nossa inimiga, mas depois de Cristo ter vencido ela em sua ressurreição, a morte é nossa irmã. Não há o que temer quem deposita sua confiança em Deus. Não há o que temer diante do desejo último de nos reencontrarmos como Pai. Louvado sejas, meu Senhor, pela irmã morte. Seja um franciscano, seja uma franciscana, paz e bem.
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10: 5 horas e 2 minutos.
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12: 11 graus.
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0: Vamos se ajeitar aí, né, pessoal? 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Estamos aí, manhã de sexta-feira. Temperatura neste momento é de 11 graus aqui no centro da cidade. O tempo deve ser com a instabilidade ainda se fazendo presente. Nem tanto na manhã, mas no período da tarde a chuva deve retornar à nossa região. Vamos saber mais detalhes com ela, a Kátia Valente.
1: Olá, meus amigos e caros ouvintes. Nesta sexta-feira, nós temos as instabilidades predominando em grande parte do Rio Grande do Sul, mas é principalmente à tarde que a nebulosidade vai crescendo e podemos ter pancadas de chuva, eventualmente, né, podemos ter até trovoadas, rajadas de vento, não tão intensas, né? Mas podemos ter sim alguns temporais bem isolados e que podem acontecer aqui pela nossa região devido a essa atmosfera muito instável que segue predominando. Ao longo desta sexta-feira, as máximas por aqui não sobem muito, vão ficar na faixa dos 16 graus. Mas a partir do final de semana, a partir do sábado especialmente, as temperaturas começam a subir bem mais e justamente essa condição de uma temperatura mais elevada vai acabar alimentando as instabilidades ainda mais por aqui. E isso vai instabilizar bastante o tempo também. O que que acontece? No sábado, mas principalmente no domingo, a instabilidade predomina. Neste sábado, é mais a partir da tarde, noite, que as instabilidades podem vir acompanhadas de temporais associados a rajadas de vento e a também a queda de granizo. No domingo, os temporais ficam mais para metade sul do estado, mas aqui na nossa região também a instabilidade predomina. Com a previsão do tempo, Kátia Valente.
0: Muito bem, a notícia da Kátia Valente é a instabilidade, estamos em pleno inverno, não poderia ser diferente, né, Kátia? A instabilidade permanece no final de semana, até o sol pode aparecer eventualmente, mas a tendência é para chuva e bastante nebulosidade, bastante nevoeiro. Pois é, nem tudo é como parece ser. As pessoas aparentemente frias também têm coração. E dentro dele existe sentimento, existe emoção, né? Nem todos reagem da mesma forma. Cada um demonstra o que sente de maneira diferente. O que às vezes parece frieza, na realidade é apenas uma postura que mantém diante de determinada situação. No cantinho do coração existe algo que a sensibiliza, mas que não vê necessidade de demonstrar aos outros. Cada pessoa lida como cada pessoa lida, né, com suas emoções e sentimentos da forma que achar melhor. Uns as extravasam, outros a mantêm sob controle. Então não é porque uma pessoa aparentemente é fria que ela não tenha sentimentos. Todos têm sentimentos. Todos têm amor, têm paz no coração. Basta desenvolvê-lo. Às vezes deixa guardado, escondido egoisticamente e não espalha ao seu redor, né? Esta é a nossa mensagem de reflexão para amanhã que estamos começando junto com você.
2: 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Já rezei pra Santo Antônio, pedi pra Nossa Senhora, pra que os dois guiem meus passos e me arranje sem demora um emprego na cidade, pra daqui eu ir embora. 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Mas do povo aqui da roça vou levar muita saudade, pois são amigos sinceros, companheiros de verdade.

Acho bom pensar direito e deixar de ilusão. 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Por enquanto somos dois, mas logo vem as crianças. 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

Muito bem, Nenê Tinoninho cantando com a gente aí. Dona Eva também tá ligada conosco aí, mandando um abraço para dois amigos lá de Barros Cassal, que estão ligados aí na Cristal, né? Estão nos acompanhando também. Mandar um bom dia pro seu Orlando Stephens, pra dona Marlise, que também estão ligados na Cristal a esta hora. Professora Ilse Guerra também, muito obrigado por estar conosco, nos prestigiando, nos ouvindo e nos sintonizando.

mãe sertaneja aí, a música bonita na manhã. Vamos trazendo aqui os dizimistas, questão de aniversário. O Gelson Jesus Turella, Loureiro, Ney Marcos, Gavinel também está de aniversário. A Valdoir de Jesus dos Santos também completa mais um ano de vida. Ainda o João Altair Moraes da Silva, o Arlindo Camargo, Eliane Borges Ramos Campos, Eliane Borges Campos, Edemar dos Santos Fato, Adriana da Silva Rodrigues, Elenelsa Oliveira Chaves, Silvana da Silva Moraes, Luciana de Fátima dos Santos, Carolina da Cruz, Johnny Maicon Balancim, Wagner da Silva Loureiro, Valdomiro Marcos Silva, Daniela Ortiz Oliveira, Bruna Pierezan Rocco e Wanda Paiansati. São, portanto, aí os dizimistas da matriz e das capelas que no dia de hoje estão completando mais um ano de vida. Parabéns a todos, com votos de muitas felicidades. Vamos brindá-los. Uma música bonita do Ronaldo Viola e do João Carvalho, Prisioneiro.

0: sintonizando, nos ouvindo aí, nos prestigiando também nesta manhã de sexta-feira. O tempo ainda está instável aí na região, né? Tempo instável na região. Vamos ver quem é que está aqui também dando o seu recado.
1: Bom dia, seu Cláudio Schmidt, Rádio Cristal. Sou o Chico, estou aqui na Tiúgo, troquei na Ibirapuitã, não, Tiúgo. Estava aqui cuidando dos caminhões aqui, dessas máquinas aqui. Escutando a Rádio Cristal. Vida que segue, que nem o senhor fala, Deus no comando. E é tudo é bom, seu Cláudio. Mais um dia que Deus nos dá de vida. Um abraço para o senhor, tudo é bom. É isso aí, seu Cláudio. Tudo é bom pro senhor mesmo.
0: Tá bom, do Chico. Chico velho. 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
7: 11 graus.
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0: Não, não, Inaná, não, não, Inaná com a gente aí na manhã também, né? Quem também tá com a gente na manhã, meu amigo Jair, tá ligado com a gente aí, né, Jair? Obrigado pela sintonia.
1: Bom dia, seu Cláudio, Jair do Expedicionário, temos na escuta, seu Cláudio, do programa, temos na escuta aí. Estamos preparando para mais um dia de pega, com Deus nosso Senhor na frente. Fique com Deus, seu Cláudio, tamo junto.
0: Tamo junto. Cesário também tá ligado com a gente aí, né, Cesário? Cesário e a dona Tereza lá na Raia da Pedra. Obrigado por nos acompanhar. Sou Homero Prato também, a dona Marilei e a família lá no Mato Alto. Obrigado pela audiência que também nos proporcionam. Joaquim e Manuel. São 5 horas 32 minutos e meio, 11 graus a temperatura neste momento.

Vamos retornar, beleza? De canção, música romântica aí na manhã, na interpretação do Joaquim e do Manuel, eles presentes conosco aí na madrugada. São agora 5 horas e 38 minutos. A temperatura neste momento aqui no centro da cidade está em 11 graus. Se acompanha o melhor do nosso som sertanejo.

0: É, Dedé Camargo e Luciano aí, o Luan Santana junto, né? Que trio aí pra cantar essa música bonita pra gente, é um clássico da música sertaneja, Inquilina de Violeiro. São agora 5:41, repito, 5:41. 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
3: 5:43.

0: 11 graus. 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
3: Vamos aproveitar aqui para mandar um bom dia pro meu amigo Adriano. Grande Adriano, tá aí ligado conosco aí. Tá lembrando que domingo agora vamos assar aquele churrasco lá na comunidade do Araçá. Todos estão convidados aí, né, Adriano? Todo o pessoal tá convidado aí para esta grande churrasco lá no Araçá, que acontece no próximo domingo. Mandar um bom dia lá pro pessoal da Mar São Bento, todo ligado com a gente, nos prestigiando e nos ouvindo. O Eli também tá ligado conosco aí, né, Eli? Mandar um bom dia também pra dona Leontina Peter. Ô, dona Leontina, o Betão também tá nos acompanhando, Valdomiro também tá ligado com a Cristal. Ah, quem também tá, dona Shirley, seu Arthur Cunha, sempre acompanham a Cristal, o Caio, lá do Rincão do Araçá, falamos aí no Rincão do Araçá, no churrasco no domingo, né? O Caio também mandou o recado aqui, no Rincão do Araçá, tá acompanhando aí o programa, músicas sertanejas, ao amanhecer, músicas que trazem belas mensagens, a gente escolhe com muito carinho, com muita dedicação aí, viu, meu amigo? É isso aí. Um abraço, um

por nos sintonizarem, por nos darem um bom dia aí também. É uma satisfação imensa ter vocês como nossos ouvintes aqui da madrugada. Ela ainda está digitando a mensagem lá, né? Minha amiga Elvira Haas também, vamos mandar um bom dia. Vou mandar um bom dia também para o professor Célio Riba, esse grande amigo nosso, um dos cérebros na área da educação. Está sempre acompanhando a Cristal. O Márcio também está chegando no pedaço. Márcio está ligado com a gente aí, né, Márcio? Vamos trazer a música bonita aí. Quem é que vem cantar agora? É Amado Batista e Simone e Simária. Vamos ouvi-los.

Bonito, bonito, bonito. Beleza aí, né? Amado Batista, Simone e Simária cantando com a gente, alegrando a nossa manhã de sexta-feira. Sexta-feira com tempo instável aqui na região. Deve chover ainda durante o dia de hoje. Chove lá fora, mas dentro de casa falta água, né? É um problema sério aí, esse da falta de água em toda a nossa região. Barreirito, vem cantar com a gente também aqui nesta manhã. Morto por Dentro. São 5 horas e 52 minutos, 11 graus a temperatura neste momento.

Barreirito, Barreirito aí com a gente, sempre cantando bonito, né? Uma solo mais bonita da música brasileira. Barreirito, e agora vamos encerrando aí o nosso horário sertanejo desta madrugada. Vamos encerrando o nosso horário sertanejo da madrugada, trazendo aí mais música bonita, né? Vamos ouvir o Rio Negro e o Solimões, o que vocês acham? Rio Negro e Solimões, o frio da madrugada.

0: É, vamos encerrando aí com o Rio Negro e o Senhor Limões, né? Rio Negro e o Senhor Limões, com essa bonita canção aí, encerramos o nosso horário sertanejo da manhã, mas fique com a gente, porque em seguidinha nós voltamos trazendo o melhor do Rio Grande. Mas antes temos uma mensagem aqui.
1: Bom dia, Cláudio.
0: Bom dia.
1: Ô, Cláudio, roda uma música pra mim aí, pra me escutar. É a Fátima aqui do Mormaço, que eu tô na escuta do teu programa. E Deus no comando.
0: É, Deus no comando, né, Fátima? Isso aí, a Fátima tá ligada com a gente. Tem uma música aí, a próxima música vamos rodar agora vai ser a música gaúcha, né? Nós vamos trazer pra ela aí também, aqui na programação da Cristal. A Lila e o Percival também estão ligados com a gente, também o Mauro Bueno está nos dando o prazer e a honra da sintonia. Logo depois do comercial, a gente retorna trazendo o melhor da nossa música, o melhor da nossa música regional, melhor da música gaúcha, o melhor da nossa música nativa, né? Aqui na programação da Cristal. Obrigado a você que está nos dando o prazer e a honra da audiência, prazer e a honra da companhia aqui nesta madrugada.
2: Francisco de Assis, uma semente de vida eterna.
3: Irmã Morte, louvado sejas, meu Senhor, por nossa irmã a morte corporal, da qual homem algum pode escapar. Ai dos que morrerem em pecado mortal, felizes os que ela achar conformes à tua santíssima vontade, porque a morte segunda não lhes fará mal. Antes a morte era nossa inimiga, mas depois de Cristo ter vencido ela em sua ressurreição, a morte é nossa irmã. Não há o que temer quem deposita sua confiança em Deus. Não há o que temer diante do desejo último de nos reencontrarmos como Pai. Louvado sejas, meu Senhor, pela irmã morte. Seja um franciscano, seja uma franciscana, paz e bem.
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0: Muito bem, nosso amigo lá na Baixa São Bento também, né? Nosso amigo Adriano tá mandando um abraço para todo o pessoal de lá, toda a lida lá, o pessoal da equipe lá da Baixa São Bento, né? Que tá na ativa, tá ligada com a gente aí, né? Meu amigo Adriano lá da Baixa São Bento. E agora eu vou trazer aqui ela, a menina do tempo. Você que liga o rádio agora, vamos saber como é que ficou o tempo na região neste final de semana. Olá, Kátia Valente.
10: Olá, meus amigos e caros ouvintes. Nesta sexta-feira, nós temos as instabilidades predominando em grande parte do Rio Grande do Sul, mas é principalmente à tarde que a nebulosidade vai crescendo e podemos ter pancadas de chuva, eventualmente, né, podemos ter até trovoadas, rajadas de vento, não tão intensas, né? Mas podemos ter sim alguns temporais bem isolados e que podem acontecer aqui pela nossa região devido a essa atmosfera muito instável que segue predominando. Ao longo desta sexta-feira, as máximas por aqui não sobem muito, vão ficar na faixa dos 16 graus. Mas a partir do final de semana, a partir do sábado especialmente, as temperaturas começam a subir bem mais e justamente essa condição de uma temperatura mais elevada vai acabar alimentando as instabilidades ainda mais por aqui. E isso vai instabilizar bastante o tempo também. O que acontece? No sábado, mas principalmente no domingo, a instabilidade predomina. Neste sábado, é mais a partir da tarde, noite, que as instabilidades podem vir acompanhadas de temporais associados a rajadas de vento e a também a queda de granizo. No domingo, os temporais ficam mais para metade sul do estado, mas aqui na nossa região também a instabilidade predomina. Com a previsão do tempo, Kátia Valente.
0: Obrigado, Kátia Valente, trazendo aí pra gente a previsão do tempo, né? Portanto, a notícia não é nada agradável. A chuvarada vai continuar aí no final de semana em toda a nossa região. Vamos ver quem é que tá aí na sintonia.
11: Bom dia, Cláudio, tudo bem? Cláudio, dá para te rodar uma poesia aí antes de eu ir para o serviço? Eu saio às 6h30 para o serviço, que faz horas que eu não escuto. Faço like no sábado, mas aí eu estou entregando o jornal, não consigo escutar. Tá? Se tu puder fazer a gentileza, meu amigo, tá? Fico muito agradecido.
0: Vamos ver se é possível aí, né? Normalmente a poesia a gente traz no sábado de manhã, sempre uma poesia aqui na programação da Madrugada da Cristal. Quem também está ligado com a gente, nos dando o prazer e a honra da audiência, é o meu amigo Gonçalo, César e a Nara também, estão acompanhando a Cristal, o Sérgio Perim também, a dona Sandra, também a professora Sandra, o neto Rafael, nos acompanham também na manhã. E agora vamos trazer os fatos ligados à história do dia de hoje. Vamos saber quais são os fatos.
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13: 14 de agosto, dia do protesto, dia da unidade humana, dia do cardiologista e dia de combate à poluição. Os aniversariantes do dia. A cantora e atriz brasileira Eliana Pittman.

O ex-jogador de basquete norte-americano Magic Johnson e o ator e comediante norte-americano Steve Martin. Os fatos do dia. Em 1893, a França se tornou o primeiro país a introduzir a placa de identificação de veículos. 1941.

0: aos 47 anos, Maximiliano Maria Kolbe. Ele foi um padre missionário franciscano da Polônia. Morreu como mártir no campo de extermínio de Auschwitz. Foi canonizado pelo seu compatriota, o Papa João Paulo II, em 1982. Em 1945, o Japão aceitou sua rendição incondicional, de acordo com os termos impostos pelos principais países aliados na Segunda Guerra Mundial, União Soviética, Estados Unidos, Império Britânico e China. Em 1988, morreu aos 90 anos em Maranello, na Itália, Enzo Ferrari, que foi fundador da fábrica de automóveis e equipe de Fórmula 1 Ferrari. Em 1994, um dos homens mais procurados do mundo foi preso. Autor de vários ataques, o revolucionário e terrorista conhecido como Carlos o Chacal foi capturado na capital do Sudão. Mário Vivan para a tua rádio.
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3: Muito bem. A presença aí da, do Mário Vivan com a gente sempre na manhã, trazendo os fatos ligados à história.
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3: Agora 6:08, 6:08, vamos trazer a música na manhã, né? Então, trazer aí, uma laura aí a poesia no dia de hoje, com Jaime Caetano Brown e depois Nenito Sarturi e Leonardo Sarturi, o Nenito e o filho Leonardo, fazendo uma prosa buena aqui na Cristal.
4: Um era Taura, esse perdeu por Taura. Outro era Maula, esse perdeu por Maula. Quebras demais para viver em jaula, com muita raça para esconder a cara. Dois irmãos gêmeos, um igual ao outro, de olhares gêmeos com fulgor de auroras, mais parecidos do que um par de esporas num par de botas de garrão de potro. O pai, um tigre que a branquear ficara entre ossamentas de um tendal de guerra. A mãe, chirua com sabor de terra. O lar, um rancho, Santa Fé, Itaquara. Um era Maula, mesmo sendo Taura. Outro era Taura, mas não era Maula. Mas não nasceram para viver em jaula, e nem tampouco para esconder a cara. Por isso um dia, quando o comissário chegou no rancho para prender o Maula, achou dois tigres numa mesma jaula, junto à mãe velha, a deusa do santuário. Saltaram fora para livrar das balas a mãe querida que os amamentara. Caiu ferido junto à porta o Taura, caiu já morto logo adiante o Maula. De toda parte vinham fogonaços, e os dois ficaram mais iguais na morte, pois mesmo tigres, para enfrentar a sorte, não tinham breves para atacar balaços. Do par de Tauras que tombou na luta, restou somente, sem fulgor de auroras, mais parecidas do que um par de esporas, um par de cruzes de madeira bruta. Por isso à noite nunca faltam luzes de fronte ao rancho onde a saudade habita. É a mãe dos gêmeos que ficou solita e acende velas para velar as cruzes.

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10: 6:24.
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12: 11 graus.
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3: Cristal da tua rádio, obrigado pela tua audiência, pela tua companhia. Vamos lembrando agora a loteria. Mega Sena acumulou, concurso 3.044, não tivemos ganhadores. A estimativa de prêmio para o final de semana é de 38 milhões de reais. Loto Fácil, Loto Fácil, normalmente tem ganhadores, não teve ganhadores ontem. No concurso 3.761 também está acumulada. A Loto Fácil paga hoje um prêmio médio de 5 milhões de reais. Quina, concurso 7.091 nesta quinta-feira, também acumulou a Quina. A estimativa de prêmio para o final de semana é de 5 milhões e 700 a 5 milhões e 800 mil. Time Mania, concurso 2.428, time do coração. É o Botafogo, também está acumulada Time Mania já há mais tempo. 8 milhões e 300 é a estimativa de prêmio para o sorteio de amanhã da Time Mania. Tivemos também o dia de sorte, mês da sorte, o mês de outubro, concurso 1.271. Acumulou também o dia de sorte. A estimativa de prêmio para o sábado é de mais ou menos 300 mil reais. Portanto, não tivemos ganhadores aí nos sorteios da loteria desta quinta-feira. Nenhuma aposta ganhadora, portanto. 992-22-9878 é o nosso telefone. O Sérgio Perim, professora Sandra, estão aí ligados com a gente. Também a Etelvina, né? A Etelvina e o Luiz Carlos nos dão o prazer e a honra da sintonia aqui na programação desta manhã. Fata como eles, 992-22-9878 é o nosso WhatsApp aí para você dividir conosco a programação de todas as manhãs. Não é um favor, ao contrário, a gente se sente prestigiado quando você partilha com a gente e divide conosco a programação. Nosso amigo João também está ligado aí, né, João? Obrigado pela sintonia, também ao Rafael, que está nos acompanhando aí, a família Knopf também, obrigado a todos pela audiência que nos oferecem. São agora 6:29, a música do Rio Grande. Temperatura 11 graus neste momento aqui no centro.

0: Rapaz, até que fim chegou a água. Chegou por volta de 2 horas da manhã. Jesus poderoso.
1: É o seu João aí dizendo que já chegou água na casa dele, né? A maioria ainda está sem água aí. Pois é, essa é a situação do momento. Daqui a pouco a gente vai trazer mais detalhes sobre esse problema aí da água. Vamos ter uma entrevista aí com o pessoal ligado diretamente ao setor. 6:37, a temperatura está neste momento em 11 graus aqui no centro. 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
1: Como sempre, está com a gente aqui na manhã, valorizando a informação, valorizando os fatos que movimentam a nossa região. 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
1: 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Vamos lembrando, a hora certa, 6 horas 43 minutos, temperatura 11 graus neste momento.
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14: 6 horas e 46 minutos.
15: 11 graus.
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0: É, esse rio que canta e chora é o Rio Paraná, beleza, né? Maria Luísa Benítez com a gente aqui na manhã. Ser feliz e agradecer a Deus cada manhã pelo milagre da vida. Bom dia para a dona Regina, que está ligada com a gente aí, nos prestigiando. Também o Daniel, está viajando aí, né, Daniel? Um abraço para você, obrigado pela sintonia que nos oferece, pela audiência que nos dá. Vamos ver aqui mais um amigo, tem um recado para dar para a gente aqui na programação da manhã.
1: Bom dia, meu amigo Cláudio, é o Valdir da Prefeitura. Um bom fim de semana, um bom trabalho, boa sexta-feira para o senhor. Estou lhe escutando aí, amigo velho.
0: É, amigo velho, isso aí, né, seu Valdir? Grande Valdir da Prefeitura, está sempre ligado com a gente também. Dona Leti Nazário também, a família. Obrigado por estarem na sintonia com a gente. Um feliz e abençoado dia, uma sexta-feira repleta de muita luz para você também. A dona Marilete Nazário e toda a família que nos dão o prazer e a honra da sintonia também. Lá no interior, lá na comunidade de Santa Terezinha. Quero aproveitar para mandar um bom dia para o seu Ari Carlete também e para a família toda, Carlete, que nos ouvem e que nos sintonizam lá na Raia da Pedra. O nosso WhatsApp continua aberto aí para você, que caso queira participar aí dentro do jornalismo, não tem problema nenhum, está aberto para você. 992-22-98-78. São 7 horas da manhã, pontualmente 7 horas, hora brasileira.
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0: A partir de agora você está ligado nos fatos, está ligado na informação, nos fatos que movimentam a nossa região. Vamos lembrando, 7 horas e 4 minutos, o sol começa a aparecer. Às 18 horas e 5, o seu poente. Temperatura mínima de 10, estamos neste momento com 11, a máxima vai aos 16, ou seja, a temperatura não vai se alterar muito durante o dia, vai permanecer baixa. A umidade do ar, sim, está lá em cima, 88% neste momento. Vento do quadrante norte-noroeste, 16 km por hora. Pressão atmosférica, 1.020 hectopascais. A visibilidade à distância está em 8 km. E a lua no céu é a lua nova. Estabilidade ainda, principalmente no período da tarde na nossa região. Daqui a pouquinho, a Kátia Valente vai estar conosco, nos trazendo todas as informações da meteorologia. Bom dia, meu amigo Igor Binotto.
4: Bom dia, seu Cláudio, toda a nossa grande audiência, trazendo as informações e os destaques, especialmente aí as primeiras informações do seu dia. Ligado na notícia, presente na informação. É a partir de agora o Conectado com as primeiras informações do seu dia, sempre para deixar você muito bem informado.
0: Muito bem, vamos trazendo aí as nossas primeiras manchetes desta manhã, primeiros assuntos em destaque no dia.
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4: 5 veículos serão entregues na manhã dessa sexta-feira no Parque de Máquinas aqui em Soledade. Todos esses veículos, seu Cláudio, oriundos de emendas parlamentares.
0: Muito bem, boa notícia, né? Conhecidos os ganhadores da promoção do Dia dos Pais na CDL Soledade é Mais.
4: Ainda, a Feira do Produtor acontece nesta sexta-feira na Avenida Maurício Cardoso, em frente ao INSS.
0: Tribunal Superior Eleitoral adia a reunião que debateria o uso da inteligência artificial durante as eleições.
4: Ainda queremos destacar as projeções da dupla Grenal, final de semana, com foco no Campeonato Brasileiro, a rodada do futsal do interior e ainda as projeções do Soledade Futsal, que enfrenta o Saudade de Putinga neste sábado em jogo decisivo que vale a classificação.
0: Mormaço também é destaque. CTG Teófilo Schroeder prepara atividades para comemorar 41 anos de fundação lá no Mormaço.
4: É, o Ninho deve intensificar chuvas na primavera e acende alerta para o trigo e canola na região norte do estado. A tendência é que o norte, principalmente o noroeste, registrem volumes de chuvas superiores aos de outras regiões. O que fica com o El Ninho e as projeções com os nossos produtores. Todos esses destaques a partir de agora. Aqui no Conectado.
0: E bom, lembrando também que na loteria não tivemos ganhadores em nenhuma das apostas. Todas estão acumuladas para o próximo sorteio.
4: É, seu Cláudio, você pode interagir, participar conosco. Já voltou a água na sua residência?
0: Ainda não. Três dias sem água, sem tomar banho.
4: Sem tomar banho, seu Cláudio?
0: Parece um zurrilho. Tu tem água ali no teu apartamento?
4: Não,
0: agora tu mora na casa.
4: Eu moro na casa lá. Não, a gente tem água lá que tem a. Claro que
0: tem
4: não.
0: A caixa d'água,
4: tem né? A caixa d'água para o banheiro da casa, né? Mas tava na reta final, mas ontem já voltou no bairro Missões a água. Botucaraí Missões. Até nossos ouvintes podem mandar pra gente, por gentileza, quem tiver conosco aí, quiser enviar, se já voltou a água no seu bairro aí, por gentileza, tá?
0: Então, porque
4: o abastecimento de água retornou no bairro Missões por volta das 22 horas e 20 minutos. Gradativo, né, seu Cláudio?
0: É, gradativo. Isso aí, o seu João está dizendo também aqui, relativamente está voltando a água em toda a região. Mas lá na Ipiranga, nada ainda, diz o nosso amigo aí, né? Nada ainda. É, mais um ouvinte lá da Vila Ipiranga também dizendo que até o presente momento, nada ainda. Mas a boa notícia é que gradativamente deverá ser restabelecido aí o fornecimento de água durante o transcorrer do dia, depois de tantos dias com problema. E agora não para mais de tocar aqui os equipamentos e o WhatsApp, né? Também, mais pessoas falando a respeito aí da nem dá pra gente olhar ali, porque tá, mas vamos mandando teu recado aí, bairro Botucaraí voltou a água, bairro Missões tá voltando a água, aqui no centro tá voltando a água, né, o Juraci.
4: E o pessoal manda no WhatsApp, tá, gente? A gente não pode atender o telefone agora.
0: É, o telefone não
4: então,
0: é de atender.
4: Isso, pode mandar no WhatsApp que a gente vai estar. É, a projeção que a Corsã fez ontem, inclusive ao vivo aqui na tua Rádio Cristal e na Mais Nova, foi que estariam mudando, né, o sistema da retomada da água. Primeiro iam abastecer o município onde estava sem antes, né? Onde foi mais castigado, por exemplo, o bairro Botucaraí, que foi o bairro mais atingido, né? E daí era bairro Botucaraí Missões, e daí viria para os outros. Então, se o Botucaraí já tem sinais aí que voltou a água, bairro Missões gradativamente já está aí, 10h20 da noite já tinha.
0: Estou anunciando aqui, muita gente, o Edair, o Jorge também. Não dá nem para atender todo mundo aí, né? Mas na rua Mauro dos Cardoso, em frente aos bombeiros, a água chegou às 3 horas da manhã.
4: É, coisa boa. Então tá. É isso, só para que o pessoal possa entender, era por volta das 17h20, quando chegou as duas bombas que foram trocadas lá no espraiado, né? Então, dentro da programação que foi anunciada pela Corsã aqui no estúdio, né? Que 7h30 da noite estariam trocadas as duas bombas, para daí sim iniciar o reabastecimento. Daí é de forma gradativa, né? Então, a tendência é que até o meio-dia de hoje, pelo menos todos os bairros já estejam aí com água, né? Claro que vai seguir de forma gradativa. Por exemplo, Ipiranga lá, que tem aquela parte mais alta, né?
0: Foi o último a terminar e é o último a receber de volta.
4: Vai demorar um pouquinho mais. Ali a tendência é que esteja todo normalizado o bairro Ipiranga ao longo do dia, né? Não dá também para fazer... É que é difícil também fazer essa projeção, né? O pessoal fala de projeções. Tá, seu Cláudio, mas agora 7h08. Mas fica tranquilo, seu Cláudio, que hoje o senhor vai poder tomar banho. Viu?
0: É, tranquilo, né? Tranquilo.
4: Não, se não tiver lá água...
0: E todo o pessoal lá na Vila Ipiranga. Aliás, o pessoal da cidade toda, né? Não é só na Vila Ipiranga, é toda a cidade.
4: É, toda a cidade.
0: Sofreram aí 3 dias aí com problema de abastecimento de água. O pessoal explicou aí, o pessoal da Corsã veio na imprensa, explicou. Mas o importante é que a partir de hoje tudo deve se normalizar. E agora está na hora de eu lembrar que Itapera, o Adriano lá de Itapera está nos ouvindo também, nos sintonizando na manhã. Obrigado, Adriano. Obrigado aí pela sintonia. Agora é o nosso momento de reflexão.
4: Vamos então com a mensagem do Frei Eudes Ângelo Capelari, trazendo as belas palavras para iniciarmos muito bem amanhã.
5: Meu irmão, minha irmã, bom dia, paz e bem. Obrigado, Senhor, pela vida e por tudo que nos dás para sustentá-la. Teus benefícios são imensos, Senhor. Possamos sempre louvar-te. No nosso viver, todos temos problemas, todos temos soluções. Todos temos dias felizes e abençoados e dias não tão fáceis. Muitas vezes as pessoas com quem vivemos carregam fardos invisíveis que não conseguimos perceber à primeira vista. É aí que a ternura se faz necessária. Saber acolher com olhar sereno, com amor terno, com uma palavra suave, com uma escuta paciente. A calma, por sua vez, é fruto de um coração que confia, que não se deixa dominar pela ansiedade, mas busca agir com equilíbrio e sabedoria. Recordando Jesus que disse: procure fazer para os outros como gostarias que agissem contigo se estivesses naquela situação. Procure fazer para os outros como gostarias que agissem contigo se estivesses naquela situação, disse Jesus. O dia é seu. Vivê-lo na ternura, na calma e na compaixão é graça, é bênção de Deus. Mas também esforço, controle, amor, ternura de nossa parte. Ó Senhor, fazei de mim um instrumento de vossa paz. Onde há ódio, que eu leve o amor. Onde há ofensa, que eu leve o perdão. E onde há discórdia, que eu leve a união. Onde há dúvida, que eu leve a fé. Onde há erro, que eu leve a verdade. E onde há desespero, que eu leve a esperança. Onde há tristeza, que eu leve a alegria. E onde há trevas, que eu leve a luz. Ó Mestre, fazei que eu busque mais consolar que ser consolado, compreender que ser compreendido, amar que ser amado, porque é dando que se recebe, perdoando que se está perdoado, e é morrendo que se vive para a vida eterna. Amém! Minha irmã, minha irmã, Deus abençoe você, Deus abençoe a mim, Deus abençoe a todos nós, o Pai, o Filho e o Espírito Santo. Amém! Minha irmã, minha irmã, muito bom dia, paz e bem!
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0: Vamos agora saber como é que fica o tempo na região nesta sexta-feira, também projetando o final de semana. Kátia Valente, bom dia.
10: Olá, meus amigos e caros ouvintes. Nesta sexta-feira, nós temos as instabilidades predominando em grande parte do Rio Grande do Sul, mas é principalmente à tarde que a nebulosidade vai crescendo e podemos ter pancadas de chuva, eventualmente, né, podemos ter até trovoadas, rajadas de vento, não tão intensas, né? Mas podemos ter sim alguns temporais bem isolados e que podem acontecer aqui pela nossa região devido a essa atmosfera muito instável que segue predominando. Ao longo desta sexta-feira, as máximas por aqui não sobem muito, vão ficar na faixa dos 16 graus. Mas a partir do final de semana, a partir do sábado especialmente, as temperaturas começam a subir bem mais e justamente essa condição de uma temperatura mais elevada vai acabar alimentando as instabilidades ainda mais por aqui. E isso vai instabilizar bastante o tempo também. O que que acontece? No sábado, mas principalmente no domingo, a instabilidade predomina. Neste sábado, é mais a partir da tarde, noite, que as instabilidades podem vir acompanhadas de temporais associados a rajadas de vento e a também a queda de granizo. No domingo, os temporais ficam mais para metade sul do estado, mas aqui na nossa região também a instabilidade predomina. Com a previsão do tempo, Kátia Valente.
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0: Muito bem, portanto, aí a previsão do tempo completa com a Kátia Valente, né? Atualizando a gente com os dados. Amanhã à tarde deveremos ter o retorno da chuva e a temperatura vai se elevar um pouco durante o transcorrer do dia, chegando aí a casa dos 16, 17 graus aqui na região do Alto da Serra do Botucaraí. Seu Igor Binotto.
4: É, seu Cláudio, não perca a hora, 7 horas e 16 minutos. A temperatura atualizada?
0: Bom, estamos aí com 11 graus neste momento.
4: É, e a noite desta quinta-feira foi realizado o primeiro sorteio, viu, seu Cláudio, da campanha Solidariedade é Mais. Foi alusivo aí ao Dia dos Pais, a tradicional campanha que já faz parte da história aqui do comércio de Soledade. O objetivo principal é valorizar os consumidores, incentivar as compras no comércio local e fortalecer principalmente as empresas do município. Neste primeiro sorteio foram distribuídos 5 vale-compras no valor de R$ 1.000 cada. Todos os cupons sorteados passaram por conferência e quem esteve acompanhando esse evento foi o Cláudio Flein, que traz mais detalhes.
11: A noite desta quinta-feira foi marcada pelo primeiro sorteio da 15ª edição da campanha de prêmios Soledade é Mais 2026. O evento aconteceu no auditório da Alvori Ortiz, na Câmara de Dirigentes Lojistas de Soledade, reunindo autoridades, lideranças, patrocinadores, associados da CDL e representantes das empresas participantes. Na oportunidade, conversamos com a diretora executiva da CDL, Brenda Simeone, que destacou a participação maciça da comunidade de Soledade e também regional.
12: Estamos aqui extremamente alegres por realizar a campanha Soledade Mais e principalmente o primeiro sorteio alusivo ao Dia dos Pais. Nós temos uma grande participação, tanto do consumidor como do comércio local. Temos mais de 60 empresas participantes e um volume de cupons, de mais de 300 mil cupons, que estão estão, não todos ainda no comércio, porque ainda as empresas vão levando para o comércio conforme a participação na campanha, mas uma boa parte deles já estão no comércio local, por isso que nós temos uma grande participação e nós sabemos que nós temos muitas lojas, participantes, atuantes e que acreditam na campanha Solidariedade é Mais.
11: E a regra básica para participar e também no momento do sorteio, Brenna?
12: A regra básica é apenas participar, comprar nas lojas participantes no comércio Solidariedade, ou seja, em nossas redes sociais nós postamos praticamente todas as fotos das empresas participantes, salvo aquelas que ainda não nos enviaram, né? Então, nós temos uma lista das empresas participantes. O nosso consumidor, ele pode solicitar essa lista para que ele tenha acesso, consiga visualizar as lojas para ele comprar, que são efetivamente as lojas que valorizam seus consumidores, porque dão a chance, então, de participar de uma campanha. E também, o outro requisito importantíssimo é que todos os campos do cupons, como este, estejam devidamente preenchidos. Todos os campos devem estar preenchidos.
11: Hoje foi R$5.000, né? Para cada contemplado, R$1.000.
12: Exatamente, R$5.000 em vale-compras, ou seja, como, por exemplo, a Nagila de Carvalho, que comprou na loja Corujinha Kids, nós iremos realizar o pagamento para a loja Corujinha Kids e a Nagila vai ficar com esse vale-compras para gastar, então, de R$1.000 nessas lojas que ela já realizou a compra.
11: E o colaborador da empresa sorteada também acaba sendo contemplado, né?
12: Exatamente, é muito interessante por causa que a gente procura premiar todos os que efetivamente participam. A empresa vai ganhar divulgação, o vendedor, que é um envolvido principal, também vai ganhar um brinde, que é R$300 em Pix, diretamente da conta da CDL, e o consumidor que vai ganhar, então, esse vale-compras.
11: Bom, os contemplados de hoje, podemos passar?
12: Nós temos a Aline Francisqueto, ela que comprou na Mona Lisa Confecções com a vendedora Graziella. Também temos a Siloí Ferreira, aqui de Solidariedade, que comprou no Moraes Materiais e Construção com o vendedor Fábio. O Gilmar Batiste, ele que é lá da cidade de Espumoso e comprou aqui em Solidariedade, comprou no Davi Bike Shop e o vendedor foi o Davi, que é o proprietário. A Jussara Correia, ela que é aqui de Solidariedade, comprou na loja Vacari com a vendedora Sandra. E a Nagila Thalita de Carvalho, que é de Ibirapuitã e comprou aqui em Solidariedade com a vendedora Wanda na loja Corujinha Kids.
11: Bom, Brenda, com os nomes a gente percebe que não é só Solidariedade comprando, né? A região toda.
12: Exatamente, nós tantos lutamos para tornar Solidariedade um polo regional, comercial, para que as pessoas sejam atraídas de alguma maneira, seja pelo nosso atendimento, pelos preços, pela qualidade, e nós temos certeza que nós alcançamos essa marca, temos certeza que nós temos muitos municípios aqui da nossa redondeza que fazem suas compras aqui em Solidariedade.
11: A sequência de sorteios e premiações.
12: Nós temos o sorteio do Dia das Crianças, então nosso sorteio é sempre uma semana após a data comemorativa para que a gente consiga reunir então os cupons para o grande sorteio. Então no Dia das Crianças nós teremos sorteio de R$5.000 em vale-compras, dessa mesma maneira, cada sorteado vai ganhar R$1.000 em vale-compras e os vendedores ganharão R$300. Da mesma maneira que no final do ano nós teremos o grande sorteio de dois prêmios em Pix, né? É dinheiro, dois prêmios de R$5.000 e um prêmio de R$10.000 no final do ano.
11: Obrigado, Brenda. Sucesso aí, parabéns pelo trabalho.
12: Nós que agradecemos e nossas portas estão abertas tanto para aquele que quer ainda participar da campanha para levar essa novidade para dentro da sua empresa.
11: Esta foi a diretora executiva da CDL de Solidariedade, Brenda Simeone, falando sobre o primeiro sorteio da campanha Solidariedade a Mais 2026. Do Departamento de Jornalismo da Tua Rádio Cristal, Cláudio Fly.
0: Vamos aproveitar para mandar um bom dia para a dona Vera Borer, que também está ligada com a gente aí, né? Dona Vera, obrigado pela companhia, pela audiência, pela sintonia. 7:22, 11 graus a temperatura neste momento aqui no centro.
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0: partidária da economia. Tudo isso em seguida aqui na Cristal, a tua rádio.
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9: Sete horas e 29 minutos.
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11: 11 graus.
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5: É o pessoal reclamando aí que ainda não tem abastecimento de água na sua região, mas vamos aí, né? Vamos devagar, vamos gradativamente, né, Igor? Esse abastecimento aí deve ser normalizado ao longo do dia.
6: Sim, nós estamos monitorando. De um
5: momento para outro.
6: Sim, seu Cláudio, a gente está monitorando, inclusive, os nossos ouvintes no WhatsApp, né? Gradativamente, acredito que neste momento o bairro que mais retornou a água aí nas casas é o bairro Botucaraí. No bairro Missões, alguns pontos já voltou, outros não, né? A gente falou no bairro Missões, vários ouvintes aqui, não, eu sou aqui do bairro Missões e não voltou ainda. É gradativo, também, né? É gradativo. O centro é a mesma coisa. Tem pontos do centro que já voltou, tem pontos que está voltando ainda. Então, só para atualizar aí, não é porque alguns pontos voltou no bairro Missões que todo o bairro Missões já está ok. Ainda não. Então, vai ter... É gradativo este retorno de água aí em diversos pontos da cidade. Sim, no bairro Missões, próximo à escola polivalente, há casas que não voltou a água. Porém, um pouquinho próximo da ponte, já voltou, então está sendo gradativo.
7: A água começou a retornar ontem ali nas imediações do CIEP, especialmente ali na minha rua, João Miranda, por volta das 10 horas da noite. 10h45... Ela praticamente já estava em condições normais aí para o banho, para a higiene pessoal. Então, mais ou menos esse horário. É claro que são pontos diferentes, né? E as pessoas terão que aguardar mais um pouco. A gente pode perceber aí que alguns pontos a água nem retornou ainda. Isso deve se normalizar ao longo do dia. Mas ontem, até eu recebi vários vídeos aí de ouvintes que estavam preocupados, nos mandando vídeos da água aos poucos retornando normal por volta das 10 horas da noite. As bombas chegaram às 5h19. O trabalho começou a ser feito da troca às 5h30. Às 7h30, a conclusão do trabalho, e a partir desse horário, o abastecimento começou a ser feito no município de Soledade.
6: Então vai ser gradativo, vamos estar aguardando e a gente vai seguir atualizando. Aqui, ó, o Dani Ferreira também, ali próximo, já voltou. O que a gente falou aqui, a Thay, que está participando, obrigado a nossa ouvinte. Ó, sabe me informar se tem previsão de vir a água no centro? Então, o que, que acontece? Aqui, alguns pontos do centro já voltou, outros ainda não.
5: Tem que ter paciência aí, né? Mas o importante é que está voltando e até o final da manhã deve estar normalizado o abastecimento de água em toda a cidade.
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6: Estamos aqui já, Cláudio Flein, por gentileza. Cláudio Flein, como estás, meu querido? Bom tudo te ver bem. Sorrindo, cara. Tá
10: claro,
6: bem?
10: Sexta-feira, né?
6: Maravilhosa.
10: E previsão aí de tempo bom para hoje, né? Marquinhos, Paulinho, Tocaio, bom dia a todos os ouvintes.
6: O que temos de destaque, meu querido? Bom
10: dia.
6: Olha,
10: na repercussão das 24 horas, não temos acidentes, felizmente, mas uma orientação aí por parte da Polícia Rodoviária Federal, também Polícia Rodoviária Estadual, onde as chuvas registradas nos últimos dias deixaram um cenário de preocupação nas rodovias de toda a região, com surgimento de diversos buracos que já causam transtornos, inclusive prejuízos aos motoristas. Por exemplo, na RS-332, no trecho entre Soledade, Mormaço e Barros Cassal, é um verdadeiro festival de buracos, né, pontos com a pista danificada. Inclusive, alguns condutores relatam problemas na suspensão do veículo, também pneus, inclusive ficando empenhados na RS-332. Já na BR-386, onde alguns trechos apresentam problemas semelhantes também. Orientação é para que os motoristas reduzam a velocidade e mantenham a atenção redobrada. Inclusive, também na região de Lajeado, só para se ter uma ideia, ontem foram 5 saídas de pista, pouco mais de 2 horas, todas em um trecho de 25 quilômetros entre Paverama e Estrela. Todas as ocorrências sem feridos, somente danos materiais, felizmente. Nas estradas, por hora seria isso.
6: Pela Brigada Militar, surgiu ontem, bombeiros, uma informação de um rapaz, um homem aí em Fontoura Xavier, está desaparecido, qual que é a situação, já foi encontrado, como é que está toda essa situação, Cláudio Flein?
10: Jonathan de Souza Ávila está desaparecido desde a tarde de ontem em Fontoura Xavier. Conforme informações repassadas pelos familiares, Jonathan saiu de sua residência localizada na comunidade de Carrapicho, que fica no interior, e não foi mais visto desde então. A guarnição da Brigada Militar de Serviço foi acionada para ocorrência de atendimento a buscas de pessoas desaparecidas pela Polícia Civil de Soledade. Segundo informações, inclusive essa ocorrência foi registrada aqui na DP de Soledade. Segundo informações, Jonathan de Souza Ávila saiu então durante a tarde. Ainda segundo os familiares, Jonathan não faz uso de medicamentos, não possui problemas de saúde em relação ao seu dia a dia, juntamente aí com os seus. Os familiares estão mobilizados, inclusive a polícia, para a localização desse jovem.
6: Com certeza. Mais destaques na sequência, Claudio?
10: Sim, vamos atualizando aí pela Brigada Militar, Corporação dos Bombeiros e também a Polícia Civil.
6: Com certeza. Obrigado, Claudio Flein, com as informações do trânsito, os destaques. Depois ele se aprofunda ainda mais no giro da unidade móvel pelas ruas da cidade.
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6: Paulinho Paes aqui conosco. Jogo decisivo neste sábado. A saudade também mobilizadíssimo. Felipe Moedas esteve aqui. E falou também da importância do jogo, a expectativa. Mas o lado positivo é o seguinte: ambas as equipes, Paulinho, vivem uma realidade muito parecida, né? Porque são equipes com seu primeiro ano de atuação, têm relativamente as mesmas dificuldades, né? De se manter, porque não tem o recursos aqueles em nível de estado, né? O ProSporte. Mas estão aí na luta, podem estar classificando-se, ambas ainda podem se classificar, Paulinho, porque três equipes teoricamente brigam por duas vagas.
7: E é uma tendência, Igor, as duas equipes se classificarem para a próxima fase. O Soledade Futsal, que hoje ocupa a terceira colocação com 12 pontos ganhos, tem mais três partidas. Amanhã o Saudade, depois a Associação Caçapava e a Associação Sobradinho em casa. O Saudade tem mais dois jogos, ocupa a quarta colocação, joga amanhã contra o Soledade Futsal e depois em casa contra o Audax de Espumoso. E o Audax, que está na briga também, joga mais duas partidas. Joga amanhã contra a Associação, aliás, outro dia, não vai ser amanhã, né? Ficou para o dia 23 esse jogo entre a Associação Caçapava e Audax Alinha Espumoso e depois o Audax vai até Putinga para enfrentar o Saudade. Quer dizer, hoje a situação de classificação está mais perto de o Saudade e do Soledade Futsal. Mas é claro que precisam, dentro de quadra, confirmar essa situação. Amanhã, pelo que a gente tem de informações, equipes completas, tanto o Saudade que se mobiliza, o Felipe Cadorff esteve aqui falando da mobilização que está ocorrendo para que a equipe esteja completa lá no ginásio municipal de Putinga, e o mesmo ocorre com o Soledade Futsal, sabendo da importância, porque quem vencer estará matematicamente classificado aí para a próxima fase do campeonato.
6: Com certeza. E a tua Rádio Cristal vai estar trazendo todos os detalhes, Paulinho.
7: Amanhã, à noite, lá no ginásio municipal, ginásio que o Marcos conhece bem, lá em Putinga, a transmissão da tua Rádio Cristal no rádio, no Face e também no YouTube, porque é um jogo importante, representa muito para o Soledade Futsal, neste primeiro ano, buscar a classificação, se consolidar aí na próxima fase do campeonato.
6: Paulinho, o Universidade do Chile, claro que é outra competição, é no domingo.
7: 6 horas da tarde, no Zecão Marcos Martins, jogo contra a Associação Paraíso do Sul, jogo de ida das quartas de final da Liga Sul-Rio-Grandense de Futsal, com a missão de vencer, jogar em casa, fazer valer o mando em quadra para depois decidir com tranquilidade na casa do adversário.
6: Falando em quadras, jogos importantes aí no futsal do interior.
7: Rodada que acontece nesse sábado, lá na Raia da Pedra, a penúltima rodada da fase classificatória, em que os jogos serão importantes e decisivos para definir a segunda equipe classificada para a semifinal, já que o Nacional da Raia da Pedra é semifinalista, e também, quem sabe, a última equipe classificada para a próxima fase. E também definições importantes que estarão acontecendo na categoria veterano, a rodada que será sediada aí pelos Piá, lá na comunidade da Raia da Pedra, amanhã, sábado.
6: É, e a dupla Grenal, Grêmio no domingo, Inter na segunda.
7: É, dupla Grenal e a necessidade de pontuar, de conquistar resultados positivos. O Grêmio no domingo, tem um jogo importante. Aliás, o Grêmio que anunciou a contratação de Danilo Barbosa, jogador que foi campeão da Libertadores pelo Botafogo, é reforço. Olha, um jogador de boa qualidade, se estiver em condições técnicas e físicas adequadas, vai ser um bom reforço para o Grêmio na sequência do campeonato, que também contratou o Leonardo Gaciba para ser um consultor institucional e que gerou muita polêmica no estado do Rio Grande do Sul. Mas independente disso, o Grêmio tem uma partida difícil no domingo contra o Atlético Mineiro, 4 horas da tarde em Minas Gerais. E o Internacional, como você falou, na segunda-feira, 8 horas da noite, aí a obrigatoriedade de vencer, né, contra o Remo, porque se não vencer, aí a coisa vai ficar difícil pelo lado do Internacional.
6: É, a expectativa é como é que o Inter vai fazer propondo o jogo, né? Porque contra o Remo vai ter que propor o jogo. Será que o Alan Patrick volta para o meio, Paulinho, e ganha... E o Alejandro ganha vaga na frente ali, saindo um dos volantes. Como é que vai ser, será, esse Internacional?
7: Não acredito. Espero que o Pezzolano vá cometer e vá escalar a mesma equipe que jogou lá contra o Corinthians com uma ou outra mudança. A volta do mercado, que deverá acontecer, mas a tendência é a manutenção da equipe, até mesmo porque o Alejandro
6: não está
7: conseguindo render tudo aquilo que se imaginava.
6: É, fez um campeonato.
7: Se bem que nunca rendeu também.
6: É, ele fez um campeonato brasileiro pelo Vitória, né? E daí depois venderam como se fosse a solução do futebol brasileiro. Quando volta, tudo ao normal, viu, Paulinho? Tudo ao normal. Mais algum destaque aí, Paulinho?
7: Era isso, final de semana tem rodada do voleibol misto, de quadra no domingo lá no Zecão Martins.
6: E tem o Avepan,
7: mais uma,
6: né,
7: rodada importante.
6: Tem o Avepan no sábado. No sábado, jogos do Avepan no sábado aí, importante esse trabalho que é feito. Agora só não consegui puxar.
7: Jogou ontem em Ilópolis e deve retornar a jogar no final de semana aí. O projeto que vem aí como forma de valorizar e dar oportunidades para as categorias de base aqui de Soledade.
6: Tem que torcer, sabe o quê, Paulinho? Para o Soledade seguir até colher os frutos dessa geração do Avepan, porque lembra como é que era a equipe que tinha o DAT, que tinha
7: A CBS,
6: hoje tá aí, o Arthur tá jogando no Saudade, o próprio Marcel Cantes está jogando, claro, no futebol profissional, mas no futebol de campo.
7: O Arthur está no Soberano.
6: Soberano?
7: De Sarandi.
6: Ah, o Soberano, eu falei qual?
7: Falou o Saudade.
6: Ah, falei o Saudade, tá em Sarandi, é, o Arthur que tá... Tá, é um dos ídolos lá, viu? Seis temporadas na
7: equipe. É um dos principais artilheiros da equipe lá do Soberano. O Arthur, que passou aí também pelo Fontoura Xavier Futsal, né? Passou por várias equipes do futsal gaúcho.
6: Com certeza. É, esses os destaques, viu? A gente vai conversando, vai lembrando algumas coisas, viu, Paulinho?
7: É verdade. Tem muitas coisas para lembrar, podemos ficar até o meio-dia. Ah, uma referência também, sabe para quem? Esporte Clube Vila Nova, que completou 49 anos de história de fundação nesta quinta-feira, e uma equipe com conquistas no futsal, no futebol de campo, e a gente que acompanha o esporte sabe da paixão que tem o torcedor por esta equipe que ao longo dos anos, 49 anos, Igor, vem se consolidando como uma das principais equipes do futebol amador. Então a gente quer fazer esta referência especial ao Esporte Clube Vila Nova. E aqui a gente tem a possibilidade de trazer as informações de muitos que passaram pela história e que fizeram com que esta equipe fosse forte e tivesse a paixão. Ela que foi fundada, aqui já vou te passar, inclusive, as informações, o Vila Nova, que foi fundado em 1977, 13 de agosto de 1977, 49 anos de fundação. Até o Patrício Lima, agora há pouco, me mandou uma mensagem para fazer uma referência. O Patrício Lima, que é filho ali do bairro das Fontes, se criou jogando Vila Nova, campeão da Copa do Brasil pelo Juventude, passou aí por várias equipes do futebol profissional. Ele colocou para mim aqui que tudo começou com Sebastião Fagundes, o Diomar de Lima, o Climério Fagundes, o Adoral de Lima, o Titio, que é o Flávio, o Lauro, o Orlando, o Valdemar Machado, o Canhoto, o Ademir, o goleiro Tonho, o Cláudio, o Paz, o Valdori, o Si, o Maia, o Patrício, o João Francisco, o Cheiro, o Suco, o Ratão, o Alaides, o Marisandro, que hoje faz parte então da diretoria, o Jeremias, são os mais novos hoje, o Tiago, o João, o Robson, o Felipe, o Bernardo, o Gregory, entre outros aí que fizeram parte e que fazem parte dessa história do Vila Nova, 49 anos de história. campeão no futsal por duas vezes, foi campeão no Municipal de Campo por várias vezes, recentemente conquistou a Copa Rotary, uma equipe de muita tradição e paixão aqui em Soledade.
6: É, a gente conhece um pouco da história, né, por conviver lá. Uma vez fiquei sabendo que o primeiro uniforme do Vila Nova não foi o amarelo, viu, Paulinho? Foi um outro amarelo que os titio conseguiram emprestado para jogar o primeiro campeonato. Agora me fugiu, não sei se era vermelho e branco até, mas mas essa história é verídica, viu? Daí arrumaram um uniforme emprestado para jogar uma competição, daí depois foi o tradicional uniforme amarelo aí do Vila Nova. Abraço para dona Verinha também, tá sempre nos ouvindo.
7: É, todas as mulheres que fazem parte, as esposas dos fundadores que fazem parte também dessa trajetória de muita torcida e quem vive com o esporte aqui, quando o Vila Nova participa de campeonatos, é uma das maiores torcidas que nós temos em Soledade.
6: Com certeza. E tu jogou lá, né, Paulinho?
7: Tive a oportunidade de vestir por várias vezes a camisa do Vila Nova, campeão no futsal por duas vezes, quatro a cinco títulos no futebol de campo. Tive o prazer de jogar lá com o Vila Nova.
6: É, o grande detalhe disso aí é que as equipes apaixonadas mobilizam os bairros. O legal, que nem agora, tá voltando o São Paulo jogar. É o mesmo São Paulo que ele do bairro Ipiranga, né?
7: Não,
6: do bairro
7: Missões.
6: Do bairro Missões.
7: É que teve início a sua trajetória o Jefferson Rockenbach.
6: Né? É a Ponte Preta que é do bairro Ipiranga, né?
7: Ponte Preta que é do bairro Ipiranga, que foi fundada e que completou recentemente 50 anos. E uma grande festa foi feita, organizada ali pelo Betinho, pelo Elemar, pelo Malo, pelo Ney, enfim, com toda a galera do seu Nico Batista, que fizeram uma grande festa de integração, 50 anos da Ponte Preta do bairro Ipiranga. E o São Paulo que está retornando, então, uma equipe tradicional que era ali do bairro Missões e que disputou vários campeonatos em Soledade.
6: Com certeza. Daqui a pouquinho eu vou passar uma atualização também da água aqui no município, que a gente recebe agora essa atualização. Seu Cláudio, a gente se estendeu um pouquinho porque parabéns ao Vila Nova e muitos anos vem aí. Agora 9 minutos faltando para as 8.
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5: Vamos então rapidamente aí trazendo as informações da área da economia. Vamos trazer primeiramente aqui, lembrando, a taxa Selic está em 14%. A Bovespa fechou em queda de 0,23% aos 167 mil pontos. Temos também o dólar, alta de 0,25%, 5,19. O peso, alta de 0,23%, 4 centavos de real. E o euro, alta de 0,31%. 5,98. Lembrando também, o IGPDI, que é o da construção civil, está negativo em 3,59%. E o IGPM da Fundação Getúlio Vargas, também negativo em 3,16%. São os nossos indicadores econômicos desta manhã.
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5: Muito bem, agora 7 horas 58 minutos, 2 minutos para as 8 horas da manhã. 11 graus é a temperatura neste momento. A seguir, notícias da hora.
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22: 8 horas. 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Depois de 3 dias de chuva e temporais com acumulados de até 160 milímetros em Ibirubá, no noroeste do estado, e registros de danos pontuais na Serra e no Vale do Taquari, o mau tempo tende a aliviar sobre o Rio Grande do Sul nesta sexta-feira. Mesmo assim, o INMET mantém 2 alertas vigentes para tempestades no estado até o fim do dia. Já a Defesa Civil do Rio Grande do Sul divulgou um alerta vermelho na noite desta quinta para risco de inundação do Rio Jacuí. Conforme o órgão estadual, o município de Dona Francisca é ameaçado pela elevação das águas. O alerta vale até às 11 horas da manhã desta sexta. O governo brasileiro informou que deu início ao processo para aplicar medidas de reciprocidade contra os Estados Unidos por conta das tarifas impostas pelo governo norte-americano a produtos brasileiros. A Lei de Reciprocidade, aprovada por unanimidade no Congresso Nacional e sancionada pelo presidente Lula no ano passado, é um mecanismo que permite ao país aplicar a outra nação as mesmas medidas, restrições ou tarifas que sofreu por parte dela. A previsão no Itamaraty é que a Embaixada do Brasil em Washington notifique os Estados Unidos sobre o início do processo de reciprocidade contra o tarifaço do governo de Donald Trump nesta sexta-feira. 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A Bolívia lançou nesta quinta, na cidade de Guayaramirim, um plano de segurança fronteiriço para combater o narcotráfico em seu território, diante da expansão de grupos criminosos brasileiros. Segundo autoridades, o PCC e o Comando Vermelho disputam o controle de corredores para traficar cocaína, o que gerou uma onda de crimes em áreas de fronteira da Bolívia. O governo atribui a esses grupos uma série de 10 assassinatos cometidos por pistoleiros nas últimas semanas, um fato incomum no país, de 11 milhões de habitantes. O plano Fronteiras Seguras inclui o aumento da presença policial nas fronteiras da Bolívia. 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
22: Próxima edição às 9 horas.
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5: Você está ligado na informação, está ligado nos fatos que movimentam a nossa região. Lembrando aí, a temperatura mínima foi de 10 graus. Neste momento, nós estamos com uma temperatura de 11 graus aqui no centro. E ela não vai subir muito, não. Não vai passar dos 15, 16 graus durante o transcorrer do período. A umidade do ar está bastante elevada, 88% neste momento. Ventos do quadrante norte e noroeste, 10 km por hora em média. Pressão atmosférica, 1.020 hectopascais. A visibilidade à distância está em 8 km. A lua está na fase nova. Alguma estabilidade ainda durante o dia, principalmente no período da tarde aqui na nossa região. Seu Igor Binotto, neste momento, lembro, a temperatura é de 11 graus aqui no centro da cidade.
6: É, e a hora certa, 8 horas e 6 minutos, 8 e 6, não perca a hora, é o programa Conectado, as primeiras informações do seu dia. Vamos estar destacando agora as estradas mais uma vez, vamos com o giro da unidade móvel.
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6: Cláudio Fly, por gentileza, quais são os destaques em nível de estradas?
9: Perfeito, Igor. 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Falo ao vivo aqui da BR-386, mais localizado aqui, estamos no acesso ao bairro Botucaraí. Registro aí de grande movimentação de veículos, de passeio, também uma ressalva para transportadoras, carretas, caminhões que estão no sentido, com um grande número, capital interior. Né? E também, claro, muitas vans que fazem a travessia aqui pela BR-386 para o bairro Botucaraí. E também veículos, inclusive do Sistema Único de Saúde, né, serviço que é oferecido através do município para um dos bairros maiores aqui de Soledade. Também estamos registrando aqui a Via Sul, que está controlando a situação das obras, homens na pista trabalhando nesse momento, inclusive com caminhões estacionados na parte superior deste acesso ao bairro Botucaraí. Segue esta movimentação, neste momento bastante cerração, não há uma movimentação, não há veículos parados, né? Não há lentidão e desta forma o trânsito flui normalmente aqui na BR-386, em relação ao acesso bairro Botucaraí, como também no sentido capital-interior e interior-capital. É o registro que estamos fazendo ao vivo com a unidade móvel aqui da tua Rádio Cristal. Mas também nós temos aqui a atenção redobrada para quem vai pegar a estrada nesta sexta-feira. As chuvas registradas nos últimos dias deixaram um cenário de preocupação nas rodovias da região, com o surgimento de diversos buracos que já causam transtornos e também prejuízos aos motoristas. Por exemplo, na RS-332, no trecho entre Soledade, Mormaço, Barros Cassal, são vários pontos com a pista danificada. Alguns condutores já relatam que problemas foram constatados na suspensão, também pneus dos veículos, e automaticamente esses motoristas ficam empenhados na via RS-332. A situação também exige cuidado aqui onde eu estou, na BR-386, onde alguns trechos apresentam problemas semelhantes. A orientação é para que os motoristas reduzam a velocidade, mantenham a atenção redobrada e tenham muita cautela, principalmente em períodos de chuva e baixa visibilidade. Agora, por exemplo, nós estamos aí com a serração baixa, automaticamente compromete a visibilidade do motorista. Então, este é o alerta. Felizmente, não há nenhum registro de acidente com vítimas na região aqui de Soledade. Apenas para ilustrar as informações das estradas, por exemplo, ontem em Lajeado Estrela, foram registrados 5 saídas de pista pela manhã, em pouco mais de 2 horas, todas em um trecho de 25 quilômetros entre Paverama e Estrela. E todas as ocorrências sem feridos, somente danos materiais. Com isso, a gente quer passar aos nossos ouvintes e também aos motoristas da preocupação e também do cuidado que deve ter por conta da chuva, da instabilidade e dos buracos que estão aparecendo aí em grande número pelas vias onde nós estamos relatando e destacando através do boletim das estradas. 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A gente volta daqui a pouquinho mais com destaques da Brigada Militar, também Corporação dos Bombeiros e a movimentação da segurança pública nas últimas 24 horas.
6: Tá certo. Obrigado, Cláudio Fly. Informações importantes. Já já ele volta com a Brigada Militar e a Corporação dos Bombeiros. Não perca a hora, agora 8 horas e 12 minutos.
5: E a temperatura está em 11 graus neste momento aqui no centro.
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5: Vamos agora saber como é que fica o tempo na região, não somente nesta sexta-feira, mas também o sábado, domingo, aí, o final de semana. Olá, Cátia Valente.
10: Olá, meus amigos e caros ouvintes. Nesta sexta-feira, nós temos as instabilidades predominando em grande parte do Rio Grande do Sul, mas é principalmente à tarde que a nebulosidade vai crescendo e podemos ter pancadas de chuva, eventualmente, né, podemos ter até trovoadas, rajadas de vento, não tão intensas, né? Mas podemos ter sim alguns temporais bem isolados e que podem acontecer aqui pela nossa região devido a essa atmosfera muito instável que segue predominando. Ao longo desta sexta-feira, as máximas por aqui não sobem muito, vão ficar na faixa dos 16 graus. Mas a partir do final de semana, a partir do sábado especialmente, as temperaturas começam a subir bem mais e justamente essa condição de uma temperatura mais elevada vai acabar alimentando as instabilidades ainda mais por aqui. E isso vai instabilizar bastante o tempo também. O que que acontece? No sábado, mas principalmente no domingo, a instabilidade predomina. Neste sábado, é mais a partir da tarde, noite, que as instabilidades podem vir acompanhadas de temporais associados a rajadas de vento e a também a queda de granizo. No domingo, os temporais ficam mais para metade sul do estado, mas aqui na nossa região também a instabilidade predomina. Com a previsão do tempo, Kátia Valente.
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5: Então, pessoal, não para de nos perguntar aqui a respeito do panorama da água. Como é que está a situação neste momento, seu Igor?
6: Seu Cláudio, abraço para o Guga Moraes, nosso colega aqui de Teaproxega, também vereador do município. A gente estava trocando uma ideia aqui, mas vamos atualizar essa informação, porque atenção para essas orientações aqui, ó, essas informações, na verdade. Parte alta do Botucaraí está abastecida. Tá, já está tudo ok com a parte alta do bairro Botucaraí. A parte alta do bairro Missões está abastecida, ou seja, a parte baixa do Botucaraí e parte baixa do bairro Missões ainda não estão restabelecidos, não estão abastecidos. Bairro Fontes, a parte alta está abastecida, a parte baixa já estava normalizada. Então, o bairro Fontes, ok, tá? Segundo informações. Ah, o bairro Expedicionário totalmente abastecido já. E no centro, cerca de 90% do centro está abastecido. Alguns pontos ainda não está abastecido. O que que é o panorama neste momento? Cerca de 80% da cidade já está com abastecimento. Claro que gradativamente vai estar voltando a água na sua força nessas residências também. E segue a recuperação gradativa, as equipes da Corsã seguem acompanhando a evolução dos níveis dos reservatórios e da distribuição da água nas regiões que ainda apresentam instabilidade. Essa informação aí foi durante a madrugada, início da manhã, aí que a gente quer confirmar também para vocês. Então é um panorama, a informação que a Corsã, ao longo dos próximos, da próxima hora aí, das próximas horas, estará trazendo também uma nota oficial do atual cenário para amanhã, na manhã desse dia 14. Então a gente vai seguir acompanhando também, mas cerca de 80% da cidade, de uma forma, já está sendo restabelecida. Claro que a água vai voltar gradativamente na sua residência.
5: Muito bem, boa notícia aí. Na água, até o meio-dia deve estar tudo normalizado. Nossa amiga Ana também está ligada com a gente aí. Na Ana, obrigado pela sintonia, obrigado pela audiência. É, querendo saber o negócio da água. O Igor deu agora mesmo, agora nesse minutinho aí, uma panorâmica completa aí do abastecimento. 80% já está tudo normalizado e até o meio-dia deverá estar tudo, acho que antes do meio-dia ainda, né, Igor?
6: É uma projeção. Deverá estar tudo normalizado. Eu seria um pouquinho mais à frente, meia-tarde, estará tudo. É que assim, ó, por mais. Até foi bem como o Paulinho destacou ali. A água já chegou a algumas residências, mas não com a sua totalidade, né? Então é gradativo, né? Então, mas hoje vai estar tudo resolvido. Se tudo correr bem, aí vai estar tudo restabelecido aí.
5: Vamos trazer a nossa matéria da manhã?
6: Isso. Um outro assunto que chamou a atenção foi a confirmação do júri, né? Que já foi adiado algumas vezes aí do caso Paula, aqui de Soledade, né? Então, a Kathleen Gox tem um trabalho todo especial sobre esta informação.
11: O julgamento dos acusados pela morte da jovem Paula Perimportes teve uma nova data agendada. Trata-se do dia 20 de outubro. Nesse momento, nós ouvimos o juiz de direito da comarca de Soledade, José Pedro Guimarães, que nos fala sobre os trâmites e quais serão os próximos passos até o dia do julgamento. Muito bom dia, doutor.
13: Em abril, então, nós tínhamos designado, e há uma pendência, uma resignação do Ministério Público acerca do número de testemunhas, né, a serem queridas em plenário, em especial o depoimento da doutora Fabiana Bittencourt. Houve uma manifestação do Ministério Público, um recurso lá no Superior Tribunal de Justiça, e o ministro, então, suspendeu até que fosse analisada a liminar o julgamento. Agora foi, faz poucos dias, o ministro julgou o mérito do pedido liminar, prejudicado em função de não ter sido recebido pelo Tribunal de Justiça o recurso especial. Então, com essa decisão do ministro, né, não houve mais óbice do ponto de vista jurídico para que nós, então, retomássemos o trâmite do processo. E daí, então, resolvemos decidir novamente para a designação do julgamento, agora em outubro, consultando previamente a Câmara de Vereadores. E estamos aí confiantes de que teremos condições de fazer o julgamento, né? As condições de segurança estão sendo preparadas, né? E as outras demais providências legais, administrativas, para que nós possamos, então, finalmente ter julgado esse caso que tanto causou a repercussão tanto na comunidade de Soledade como também no próprio estado do Rio Grande do Sul.
11: Doutor, a dúvida que fica agora, e o pessoal que deve estar em casa está se perguntando, essa situação do número de testemunhas já foi resolvida, deve ser resolvida até o dia 20 de outubro?
13: O Ministério Público entrou com agravo regimental, né, e estamos... Pode ser que o Superior Tribunal de Justiça decida, né? Diferentemente do que o Tribunal de Justiça decidiu já por não acolher a pretensão do Ministério Público. Só que, como eu não posso ficar aguardando, né, o julgamento desse recurso, né, a não ser que tenha um provimento do ministro em sentido contrário. E isso o ministro retirou, ele entendeu que não era o caso. Agora, faz pouco dias. Logo, não há nenhum óbice. Até lá, talvez, possa ter algum recurso, porque no direito, as pessoas saibam, né, o direito envolve muita interpretação das leis, né, dos atos processuais que são praticados com base nas leis, sempre, né, nas leis vigentes na República e na nossa Constituição Federal. Mas há um espaço de interpretação e, às vezes, ter uma decisão num sentido ou outro. Neste caso, só se houver manifestação do Superior Tribunal de Justiça, novamente, ou do Supremo Tribunal Federal, em sentido contrário. Mas nós vamos organizar todos os atos necessários para que tenhamos, então, o julgamento na Câmara de Vereadores dos acusados no dia 20 de outubro. Observando que tem um ainda acusado que está preso cautelarmente desde 2020, então nós temos que priorizar este julgamento por esse aspecto e também por um fato que causou muita, muita repercussão social e que é justo esse anseio popular de que tenha uma definição da justiça, pelo menos pelo Tribunal do Júri.
11: Importante que ressaltemos para o pessoal que está em casa também que outubro é uma data importante também, é um mês importante, pois já está próximo do final do ano. Importante que a gente fale que essa data está marcada, a tendência é que ocorra esse julgamento no dia 20 de outubro, como está agendado, mas se venha a não, caso venha a não ocorrer, esse julgamento ficaria para 2027.
13: Sim, é porque nós temos o recesso do Poder Judiciário no dia 20 de dezembro, dia 19, 20 de dezembro. Então, e temos muito outros julgamentos a serem feitos, né? E audiências que serão realizadas, inclusive um outro que vamos fazer agora em setembro, sobre o caso da tentativa de homicídio, né, de uma moça aqui que também causou muita repercussão local e regional. Então, são muitos processos que têm prioridade de pauta. Então, se não houver condições, se houver uma determinação dos tribunais de Brasília, né, os tribunais superiores, no sentido que não devamos ainda fazer julgamento sem que defina essa questão das oitivas, das testemunhas que o Ministério Público postula, nós vamos ter que fazer em 2027.
14: Doutor, agora com a data marcada, quais são os próximos passos, as providências que devem ser tomadas até chegar no dia 20 de outubro?
13: Nós estamos organizando agora já a questão da logística, né? Nós precisamos, porque serão no mínimo 3 dias de julgamento, né? A expectativa é essa, 3 a 4 dias. Então, temos que fazer reserva dos hotéis aqui para os jurados. Nós vamos ter o sorteio dos 7 jurados de um colégio de 50 jurados que serão sorteados, o dobro do mínimo legal de 25, né? Para que nós tenhamos condições de que a gente imagina, nós imaginamos que vai ter muito pedido de...

0: E todas essas medidas administrativas, né? A intimação de testemunhas, que já essas que não há nenhuma controvérsia, serão intimadas para que compareçam e possam prestar os depoimentos e que nós possamos ter, né, um julgamento, como determina a Constituição, um julgamento que seja justo, né, aos acusados, que sejam respeitadas todas as garantias processuais e legais, uma vez que a justiça esse é o compromisso que informa e orienta o Poder Judiciário num sistema democrático.
1: Muito obrigada ao juiz de direito da comarca de Soledade, José Pedro Guimarães, com as informações para a tua Rádio Cristal, Kathleen Gox.
2: Pela matéria, Kathleen, vamos aproveitar aqui para mandar um bom dia para o Paulo, né? Paulo do táxi ali, que também está ligado com a gente. Quem também está nos acompanhando aí na manhã, dona Odete Teixeira Rodrigues, né? Pessoal está ligado na Cristal. 11 graus é a temperatura neste momento aqui no centro.
3: E não perca a hora, 8 horas e 27 minutos, 8h27, conectado às primeiras informações do seu dia.
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2: Muito bem, seguidinha, estaremos de volta aí trazendo mais informações, né? Nosso amigo Cláudio Flynn vai trazer as informações da Brigada Militar e Corporação de Bombeiros, vamos trazer o resultado da loteria e mais uma informação aí atualizada sobre o desdobramento aí do abastecimento de água. Em seguida.
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10: Oito horas e 35 minutos.
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12: 11 graus.
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0: Muito bem, estamos com 8 horas e 38 minutos. 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
1: É, seu Cláudio, agora 8 horas e 38 minutos, as primeiras informações do seu dia, ligado na notícia presente na informação. Vamos fazer o seguinte, vamos seguir com informações pelas ruas?
2: Destaque para as últimas ocorrências na Brigada Militar.
1: Cláudio Moacir Schmidt no estúdio, Cláudio Fly nas ruas. É um show de Cláudio, hein, Cláudio? Que temos de destaque aí na Brigada Militar e Corporação dos Bombeiros, Cláudio.
3: Perfeito. É um verdadeiro festival de Cláudios, né? É Cláudio para todo lado. Se um Cláudio é bom, imagina dois, né?
1: Demorou.
3: Mas olha, estamos aí circulando pelas ruas da cidade com a programação da unidade móvel, sempre no oferecimento do Mercado Vacari, né?
1: Isso.
3: 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Olha, Igor e Cláudio Schmidt, a movimentação da Brigada Militar nas últimas 24 horas aqui em Soledade, tranquilo, começando o final de semana com tranquilidade, que siga assim. O que está, neste momento, chamando atenção é o desaparecimento de um homem de 35 anos, Jonathan de Souza Ávila, em Fontoura Xavier, mobilizando aí todas as equipes da segurança pública, inclusive a própria delegacia de polícia aqui de Soledade. As informações repassadas aí por familiares... Jonathan saiu de sua residência, localizada na comunidade de Carrapicho, no interior do município, e não foi mais visto desde então. As informações dão conta que a unidade operacional que está à frente é aqui em Soledade, através aí do pelotão da Brigada Militar, juntamente com a Polícia Civil, onde a localidade que estão trabalhando é Vila Carrapicho, zona rural de Fontoura Xavier. A guarnição também do 4º Pelotão de Bombeiros Militar de Soledade foi acionada via aplicativo de mensagens pela Polícia Civil de Soledade, informando sobre o desaparecimento de Jonathan de Souza Ávila, que ocorreu ontem por volta das 16 horas. Concomitantemente ao acionamento policial, compareceu à sede do quartel o senhor Matheus Prestes dos Santos, né, para registrar formalmente o fato. Após a coleta inicial dos dados pertinentes, a guarnição deslocou-se com a viatura até a localidade de Carrapicho, interior de Fontoura Xavier, para realizar a coleta detalhada de informações, o reconhecimento do terreno e o início das operações de busca. Jonathan, 35 anos, né, onde tem 1,70 m de altura, cabelos castanhos, claros, olhos verdes, vestimentas no momento do desaparecimento, casaco preto, calça azul escura e botas. Né? Condições de saúde, apresentava boas condições físicas, boas condições mentais, sem histórico de enfermidades morbidades ou até mesmo uso contínuo de medicação. Descrito por familiares, o histórico aí da derrotina e também até dos amigos que se manifestaram, um rapaz reservado, quieto, né, de hábitos predominantemente caseiros, sem consumo de bebida alcoólica, sem relacionamento amoroso recentemente e com círculo social restrito. Auxiliava com frequência em trabalhos comunitários na localidade, trabalhava na própria propriedade familiar, não foram observadas alterações de atitude nos últimos dias anteriores ou ao sumiço. No dia do fato, ele realizou afazeres normais na comunidade e manteve interação com familiares, apresentando-se, inclusive, de maneira feliz, sorridente. Não havia relatos de conflitos, brigas, dívidas ou estresses, né, recentes que pudesse desencadear um afastamento voluntário. Ele residia na propriedade, reside, né, na propriedade com a genitora, sua mãe, possui uma irmã residente em Foz do Iguaçu. Genitor havia falecido há poucos meses, contudo a vítima não mantinha contato com o mesmo. Bom, então para finalizar esta informação, se trabalha, né, nesse momento com buscas arredores, onde existe uma vasta área de mata nativa intercalada com povoamentos de reflorestamento, eucaliptos, o que pode também chamar a atenção. Daqui a pouco o Jonathan pode estar nesse local. Diante destas informações, ao longo da noite foram conduzidas varreduras combinadas em áreas de entorno e caminhos próximos, uma força-tarefa, né? Um esforço conjunto entre guarnição de serviço, familiares e também vizinhos. Até o encerramento, né, das informações no começo desta manhã, não havia nenhuma informação referente ao paradeiro de Jonathan. A guarnição permanece em prontidão na localidade durante o período noturno e automaticamente nesta manhã dando início ao trabalho. Qualquer atualização, a gente vai destacar esta informação então sobre o desaparecimento deste homem de 35 anos em Fontoura Xavier, que chama a atenção das autoridades. Jonathan de Souza Ávila. 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Daqui a pouco, para encerrar o giro, a Delegacia de Polícia de Soledade.
1: Tá certo, obrigado, Fly. Informações importantes aí das últimas horas são os destaques da Brigada Militar e também da Corporação dos Bombeiros.
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0: Bom, lembrando aí na loteria que a Mega Sena acumulou o concurso 3.044, deve pagar agora no final de semana um prêmio de 38 milhões. A Loto Fácil também está acumulada, tem uma estimativa de prêmio aí para hoje. A Loto Fácil de 5 milhões de reais. 5 milhões de reais, portanto, na Loto Fácil. A Quina também acumulou, concurso 7.091, 5 milhões, né? 700 mil é a estimativa de prêmio para o próximo concurso. Time Mania também acumulada, concurso 2.428, a estimativa de prêmio é de 8 milhões e 300 aí para o final de semana. Tivemos também o dia de sorte, mês da sorte, o mês de outubro, concurso 1271 também acumulada, a estimativa de prêmio para o concurso do final de semana é de 300 mil reais. Aí, portanto, os números da loteria. Agora, 11 graus a temperatura aqui no centro.
1: É, não perca a hora, 13, faltando para as 9.
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0: Nossa amiga Vera também está nos ouvindo aí. Obrigado pela sintonia. Funerária Gabinete informa, nota de falecimento e convite para enterro. Esposo Darcy Daniel Lirk, em memória. Filhos Tatiana Júnior e Gabriel. Noras Lisiane e Dani Marie. Netos e demais familiares comunicam o falecimento de Dona Jurema Dogito Lirk, 80 anos, ocorrido nesta sexta-feira no Hospital Frei Clemente. O corpo está sendo velado na Capela São José, Sala 2. Cerimônia religiosa será às 15 horas e o sepultamento às 16 horas no Cemitério Municipal de Soledade. Funerária Gabinesque, plantão 24 horas. Noteamos o falecimento de Dona Jurema Dogito Lirk, ocorrido hoje aos 80 anos de idade.

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9: Quem retorna ao programa é ele, Cláudio Fly, para encerrarmos o giro com a Polícia Civil, Cláudio. Na sequência, o Cláudio Fly, na sequência, está reconectando o nosso equipamento lá para trazer as últimas informações em nível de Polícia Civil. Que
10: perfeito.
9: Foi... Isso, meu querido, por gentileza.
10: Vamos adiante, então, para encerrar esse giro, diretamente aqui da Delegacia de Polícia, no oferecimento para o supermercado Vacari. 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Aqui na Delegacia de Polícia, nas últimas 24 horas, a troca de plantão agora, nova equipe assuma a ADP e a equipe que saiu já destacando aí que a movimentação durante a madrugada foi tranquila, sem problemas maiores, aí, sem ocorrências maiores, sendo que o que chama atenção é o desaparecimento do Jonathan, onde segue o trabalho nesta sexta-feira, inclusive ao longo da noite. Foram conduzidas aí varreduras combinadas em áreas de entorno e caminhos próximos, com esforço conjunto aí, né, para tentar localizá-lo, sendo que a guarnição está de prontidão na localidade durante o período noturno e agora pela manhã retornou, inclusive, a Corporação dos Bombeiros, Brigada Militar também, para alinhamento das próximas fases operacionais. Né, alinhamento aí das equipes, inclusive conta com reforço de cães, de busca nas etapas. Né, um outro detalhe importante também, o telefone para contato é o 997-0970-17. Nesse trabalho, diurnamente, né, nessas diligências e ações de busca para tentar localizar o Jonathan. Inclusive, dentro destas informações, buscas aquáticas, né, durante período noturno, nesta realização de trabalho com buscas e varreduras técnicas, inclusive num açude próximo à residência, com emprego de garateia, além de inspeções visuais, superficiais, varreduras terrestres ao longo da noite e também agora no começo desta manhã. É o trabalho em conjunto aí das forças policiais para tentar localizar Jonathan de Souza Ávila, desaparecido desde ontem à tarde no interior de Fontoura Xavier, mais precisamente na comunidade Carrapicho. Jonathan, 35 anos. 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Com os destaques da segurança pública para a programação do Conectado, na Unidade Móvel, Cláudio Fly.
9: E com essas informações, vamos encerrando mais uma edição do programa Conectado. Paz e bem, fique com Deus. Retornamos na próxima segunda-feira com mais Conectado, as primeiras informações do seu dia.
11: Bom, lembrando, equipe de trabalho, Cláudio Schmidt e Igor Binotto, produção do Igor Binotto, equipe de jornalismo, Cláudio Fly, Catherine Gox, né, e o Max Vinícius Prato de Souza, gerência-geral do Paulinho Pai, diretor-geral Frei Eudes Ângelo Capelari. 8:57 de meio. A seguir você acompanha Notícias da Hora. Posteriormente, programa temática com o Paulinho e todo o pessoal de jornalismo. Nós voltamos amanhã.

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5: 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Vamos ao giro da reportagem da Rede Tua Rádio.
6: O documentário Seival, que conta a história da construção artesanal de uma réplica de um navio utilizado por Giuseppe Garibaldi durante a Revolução Farroupilha, terá sua primeira exibição no Brasil na próxima segunda-feira, em Caxias do Sul. A sessão será realizada às 7h15 da noite no Ux Teatro, durante a 4ª edição da International Week. A entrada é gratuita e, após a exibição, haverá uma atividade de reflexão sobre educação, história e psicologia. Dirigido e produzido pelo cineasta e jornalista caxiense Lissandro Stalivieri, o filme acompanha o trabalho do professor de educação física Antônio Carlos Rodrigues, que decidiu construir de forma artesanal uma réplica do Seival, mesmo sem ter conhecimentos prévios de navegação ou carpintaria naval. Da tua Rádio São Francisco de Caxias do Sul, Alice Corrêa.
7: Em Veranópolis, em comemoração ao Dia Estadual do Patrimônio Cultural, o Museu Municipal e o Departamento de Cultura promovem nesta sexta-feira, dia 14, a palestra Patrimônio Natural, as paisagens que contam histórias. A atividade convida o público a refletir sobre a importância das paisagens naturais na construção de identidade, da memória e da história da nossa região. Serão 2 edições. Uma está acontecendo neste momento, sendo destinada aos estudantes do ensino fundamental. Já à 1h30 da tarde, o encontro será voltado aos alunos do ensino médio. A comunidade também está convidada a participar. A palestra tem a participação de Paula Fogaça, arquiteta e urbanista com atuação em patrimônio e paisagem cultural, e Juliano Holderbaum, fundador e gestor da Unidade de Conservação Serra Parque Jabuticaba, com experiência em conservação ambiental e ecoturismo. A iniciativa busca valorizar o patrimônio natural e estimular a reflexão sobre as paisagens que fazem parte da história de Veranópolis e da região. Da tua Rádio Veranense de Veranópolis, Mário Vivan.
8: E o grupo Entidades Unidas por Garibaldi, que realizou um importante trabalho de solidariedade em todo o estado durante as enchentes de 2024, retomou suas atividades. Na última semana, aconteceu um encontro entre os representantes das 17 instituições que integram o grupo. A iniciativa surgiu em janeiro de 2024, através de uma reunião entre a Secretaria de Habitação, Trabalho e Assistência Social, na qual foi sugerida a realização de um encontro entre as entidades do município. A ideia foi acolhida, o grupo foi criado e pouco tempo depois começaram as enchentes, onde as entidades unidas passaram a atuar diretamente no auxílio às pessoas atingidas. Em 2025, cada entidade voltou a concentrar seus esforços nas atividades de sua própria competência. Agora, em 2026, os encontros das entidades unidas foram retomados, fortalecendo a união e a parceria entre as organizações do município. Da tua Rádio Garibaldi, Luiz Henrique Guarnieri.
6: A 23ª Coordenadoria Regional de Educação CRE promove nesta sexta-feira, dia 14 de agosto, uma reunião de governança com diretores e supervisores das escolas estaduais da região. O encontro será realizado durante todo o dia no município de Ipê, tendo como sede a Escola São João Batista da La Salle. A programação contempla debates sobre temas estratégicos para a gestão escolar, entre eles os resultados do Índice de Desenvolvimento da Educação Básica, IDEB. Os indicadores de governança, como frequência escolar, aplicação dos recursos do programa Agiliza e o registro das aulas ministradas. Da tua Rádio Fátima de Vacaria, Júlia Rodrigues.
9: Na região de Soledade, a Corporação de Bombeiros segue nas buscas por um homem de 35 anos desaparecido desde a quinta-feira na zona rural de Fontoura Xavier. Ele foi visto pela última vez próximo a um açude na propriedade onde reside com a família. As equipes realizam buscas terrestres e aquáticas, incluindo varreduras em áreas de mata e no entorno da residência. Familiares e moradores da comunidade também auxiliam nessas buscas. Até o momento, o homem não foi localizado e as equipes permanecem mobilizadas na região. Da tua Rádio Cristal de Soledade, Kathleen Gox.
10: A campanha nacional de multivacinação segue até o dia 1º de setembro. O objetivo é atualizar a caderneta de crianças e adolescentes, resgatando doses em atrasos e completando esquemas vacinais. Em Lagoa Vermelha, a vacinação acontece diariamente nas UBSs e no dia 22 de agosto será realizado o dia D. Adultos também podem levar a carteirinha para verificar se há pendências, mesmo que a campanha seja focada nas crianças e adolescentes. Da tua Rádio Cacique de Lagoa Vermelha, Rudimar Galvão.
11: Em Marau, destaque para as inscrições de empresas interessadas em participar do Liquida Outlet Marau 2026. A adesão segue aberta até o dia 20 de agosto para associados da ASSIM, Associação Comercial Industrial de Serviços e Agropecuária do município, incluindo estabelecimentos comerciais e prestadores de serviços. Nesse ano, a campanha terá um novo formato e será realizada diretamente nas empresas participantes entre os dias 10 e 19 de setembro, com cada estabelecimento definindo os produtos ou serviços que serão oferecidos com descontos. Da tua Rádio Alvorada de Marau, Ana Lúcia Jacomini.
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1: 9:09, temperatura em 12 graus no estúdio da tua Rádio Cristal. Ouça e reflita. O sucesso no trabalho não vem de sorte, mas da soma diária de esforço, dedicação e perseverança. Bom dia, estamos iniciando nesta manhã de sexta-feira, 14 de agosto de 2026, o programa Temática, o que se passa é notícia. Até o meio-dia com muitas informações.
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1: Comunidade do Espraiado mobilizada para a tradicional festa de São Roque neste domingo. Abastecimento de água ainda está sendo normalizado em Soledade. Comunidade demonstra indignação com esta situação. Conhecidos os primeiros contemplados da campanha CDL Soledade é Mais. Polícia trabalha para localizar homem desaparecido em Fontoura Xavier. Mormaço adotará turno único a partir da próxima segunda-feira. Saiba qual deverá ser o salário mínimo para 2027 projetado pelo governo federal. As informações do trânsito, da segurança, o esporte, a unidade móvel circulando pelas ruas da cidade, o espaço cristal na sua casa, serão alguns dos assuntos do programa. Você poderá interagir conosco através do sistema interativo. Mande seu WhatsApp 99222-9878. 99222-9878. Queremos a sua participação, a sua interatividade aqui no programa. 9:11, começamos dando destaque para o clima, as projeções, como vai ficar o tempo para hoje, para o final de semana. Quem está conosco para atualizar as informações é a meteorologista Kátia Valente.
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3: Olá, meus amigos e caros ouvintes. Nesta sexta-feira, nós temos as instabilidades predominando em grande parte do Rio Grande do Sul, mas é principalmente à tarde que a nebulosidade vai crescendo e podemos ter pancadas de chuva, eventualmente, né, podemos ter até trovoadas, rajadas de vento, não tão intensas, né? Mas podemos ter sim alguns temporais bem isolados e que podem acontecer aqui pela nossa região devido a essa atmosfera muito instável que segue predominando. Ao longo desta sexta-feira, as máximas por aqui não sobem muito, vão ficar na faixa dos 16 graus. Mas a partir do final de semana, a partir do sábado especialmente, as temperaturas começam a subir bem mais e justamente essa condição de uma temperatura mais elevada vai acabar alimentando as instabilidades ainda mais por aqui. E isso vai instabilizar bastante o tempo também. O que que acontece no sábado, mas principalmente no domingo, a instabilidade predomina. Neste sábado, é mais a partir da tarde, noite, que as instabilidades podem vir acompanhadas de temporais associados a rajadas de vento e a também a queda de granizo. No domingo, os temporais ficam mais para metade sul do estado, mas aqui na nossa região também a instabilidade predomina. Com a previsão do tempo, Kátia Valente.
1: Vamos aqui atualizar as informações das mínimas que foram registradas em Soledade e também na região. Nós tivemos lá em Fontoura Xavier 11 graus e 3 décimos. Estação Dique Santa Luzia, Pasta Taipa, 10 graus e 6 décimos. Sítio Toniolo, também no Pasta Taipa, 11 graus e 2 décimos. Na estação municipal aqui na cidade, 10 graus e 5 décimos. Em Ibirapuitã, Bom Sossego, 11 graus e 8 décimos. Tio Hugo, 13 graus e 4 décimos. E Mormaço, 13 graus e 4 décimos, mínimas que foram registradas em Soledade, mas também na região.
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1: 9:14, temperatura em 12 graus.
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1: É, e na entrevista da hora da tua Rádio Cristal, vamos dar destaque para a festa da comunidade do São Roque do Espraiado. Tá chegando a hora, domingo, o Robson Lauter da Silva, o Robin está conosco aqui, ele que coordena a comunidade, para falar de toda a expectativa para este evento. Bom dia, Robinho.
6: Bom dia, Paulinho, bom dia a todos os ouvintes da nossa Rádio Cristal, né? Pois é, Paulinho, então temos quase concluindo as atividades lá para a festa do próximo domingo aí. Lembrete importante, a entrada ali, Paulinho, tá bem complicado. Já vamos começar desde o início. Tá complicado porque a respeito das obras da 386, né? Então o pessoal teria que, em vez de entrar depois da ponte, a primeira direita, vai ter que ir logo um pouquinho para frente ali e entrar no retorno novo. Entra no retorno e só volta para trás no acesso à comunidade.
1: Esse é o recado importante, então, para ter acesso à comunidade. Mas, é claro, a comunidade já conversou com a CCR, vai ter a sinalização adequada aí para orientar os motoristas?
6: Sim, sim, Paulinho. Até eu vou dar uma verificada hoje, amanhã, à parte da tarde, deixar pronto para domingo, né? Deixar bem sinalizado lá para o pessoal ter o melhor acesso possível.
1: Boa sinalização, cuidado necessário que as pessoas deverão ter no deslocamento fácil até o Espraiado. Robinho, e a montagem da estrutura, como está sendo lá na comunidade do Espraiado?
6: Então, Paulinho, estamos praticamente já está quase concluído. Hoje a gente vai receber os todos do Sicred, daí já vai dar para montar mais umas mesas. Vamos ter que botar umas mesas para fora do salão, porque vai dar bastante gente, é a expectativa de um grande público na comunidade. E daí a gente vai ter que fazer isso aí, botar umas mesas para fora. Mas vai ter lá dentro também, vai ter bastante, vai passar de 30 mesas dentro do salão. É a expectativa de um grande público na nossa comunidade.
1: Grande público devido também às visitas que a comunidade São Roque faz nas demais comunidades.
6: Sim, verdade, Paulinho. Deus livre, nós vamos por tudo, né? Tá louco, é janta, baile, almoço que tiver, a gente tá mostrando que o São Roque tá presente para depois o pessoal retribuir a visita. Paulinho, então vamos falar da programação aí, 10h30 a missa, meio-dia churrasco, às 14 horas teremos o musical Calmon subindo ao palco, um dos destaques, vamos se dizer, né, que a banda tá top, né, muito boa. Às 17 horas o sorteio da rifa. Primeiro prêmio, R$7.000, o segundo prêmio é R$2.000, terceiro um air fry e uma jarra elétrica, o quarto prêmio um jogo de toalha e um jogo de tapete de crochê. O quinto prêmio, um porco e um faqueiro. O sexto prêmio, uma batedeira, um liquidificador. O sétimo prêmio, um chuveiro, uma panela de pressão. O oitavo prêmio, jarra elétrica e batedeira. O nono prêmio, um jogo de copo e um edredom. E o décimo, uma panela de pressão e uma sanduicheira.
1: A rifa está sendo comercializada? Quais são os pontos também, Robinho?
6: Paulinho, na verdade, eu tô dando o meu contato, o pessoal vai ali, eu passo bem certinho os números que a gente tem ainda. A gente tem uns bloquinhos ainda bastante bloquinho disponível ainda, que a gente fez a mais, né? Se precisar, a gente tem para o que ano passado faltou. Então, esse ano a gente se programou bem melhor para a festa, para ser uma coisa mais caprichada, né? Então, se o pessoal precisar aí, é só me chamar no WhatsApp aí, no 54992-348515.
1: Como já tem recebido doações para a festa? Como está sendo a participação também dos moradores?
6: Paulinho, o pessoal está me ajudando demais, né? Vamos se dizer assim, o pessoal do time de São Roque ali, não tenho palavras para agradecer, apesar, né? Tanto do time principal como dos veteranos, né? Nosso secretário Adriano aí, tá louco, homem não existe, né? para ajudar as pessoas, não tem, não mede esforço, né? Tá sempre me ajudando ali, não tenho palavras para agradecer. O grupo de mães também, a nossa comunidade sempre ajudando ali, minha irmã, minha esposa, o pessoal tá sempre empenhado em ajudar para dar o melhor pro São Roque.
1: E que bom que seja assim, e todas as pessoas contribuindo de forma voluntária.
6: Com certeza, né, Paulinho? A gente sempre tenta fazer pelo melhor, né? Para nós evoluir a comunidade e levantar no patamar que a comunidade merece estar.
1: Aliás, comunidade que evoluiu na sua estrutura, recentemente o próprio ginásio também passou por melhorias, como a pintura.
6: Sim, Paulinho, a gente pintou a quadra, né? Pra... Não é só nós que utilizamos a quadra, né? A escola também utiliza, então ficou mais, ficou melhor, na verdade, para as crianças utilizarem e a comunidade em geral.
1: E os recursos da festa são revertidos em prol da própria comunidade, Robinho?
6: Com certeza, Paulinho. Tanto é que a igreja ali, ó, a gente gastou um horror de pintura na igreja, né? Para te ter uma noção. Graças a Deus vai dar certo aí. Que a tinta não é barata, né? Tá louco? E fizemos algumas reformas aí e vamos fazer mais ainda pela frente.
1: Tá certo. O valor do almoço vai ser servido lá. Quem quiser levar para casa também pode, Robinho? Como vai ser?
6: Sim, Paulinho. Pessoal, assim, ó, a gente vai por motivo de não dar aquelas filas, Paulinho, a gente pensou numa hipótese de chamar de 50 em 50. Chega ali, tu acerta tua rifa, tu vai pegar o número do valezinho e pode esperar sentado na mesa, que daí a gente vai chamar de 50 em 50 para não dar aquelas filas, aqueles tumultos, né? Para não ser aquela exagero de fila, né? O pessoal tá se batendo ali. Um lembrete importante que esse ano a gente fechou com a BK Carnes, Amigos da Brasa, né? Que é da margem ali do Adriano, e Companhia Limitada, os guris ali servem uma carne assim que, sem explicação, né? Pessoal, tenho certeza que o pessoal vai chegar lá, vai pegar seu churrasco e não vai se arrepender. Paulinho, o churrasco, então, é R$120, carne de gado, e o galeto R$60. Daí segue os preços normais da cuca, a salada ali, é tudo normal, tudo baseado nas outras festas.
1: Quem quiser almoçar no local vai ter espaço, quem quiser levar para casa também pode.
6: Com certeza, quem quiser retirar na hora ali a carne, só chegar e conversar com o pessoal ali da churrasqueira ali, que eles vão liberar antes daí pro pessoal ir para casa bem à vontade e almoçar tranquilo.
1: Bebida bem gelada também.
6: Com certeza, bebidas BC ali, o negão das bebidas, né, André ali, não tem cabimento, não tem explicação, na verdade, né, como ele serve as pessoas, a bebida do negão é, não tem explicação, muito gelada, top, é evento, bebida gelada do começo ao final, né.
1: E a comunidade esperando a todos.
6: Com certeza, Paulinho, esperamos todos, o pessoal de região de Soledade, Ibirapuitã aí, que a gente... Troca visita, Mormaço, Tio Hugo, quem quiser vir, Passo Fundo, estão me chamando, que querem vir, querem lugar na mesa. Então, esperamos todos vocês, todo mundo vai ser muito bem recebido, vai ser acolhido pela comunidade de São Roque Espraiado.
1: Tá certo, sucesso, Robinho.
6: Obrigado, Paulinho, abraço a todos.
1: Abraço ao Robson Lauter da Silva, o Robinho, ele que coordena a comunidade do São Roque do Espraiado, tem a tradicional festa no domingo, conforme ele já fez a referência.
6: Paulinho, eu quero mandar um abraço e um especial ao meu pessoal ali do transporte, da Secretaria de Saúde, né, que vão se fazer presente alguns na festa, né? Mandar um abraço a todos aí, que o pessoal do GDT aí também, que eu faço parte do grupo, né? Mandar um abraço a todos. Obrigado.
1: Tem que ter a parceria.
6: Claro, parceria sempre, né? Amizade não se compra, né? A gente se conquista, né?
1: É verdade, amizade a gente conquista, não se compra. Abraço, Robinho, presente ao vivo aqui na tua Rádio Cristal, divulgando a festa da comunidade do São Roque, que vai ser grandiosa no próximo domingo.
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1: Você está na tua Rádio Cristal, programa temática que faz o intervalo. Já já vamos falar do aniversário da loja Quero Quero. Temos aqui as informações na área da saúde, as informações dos eventos da comunidade e também o Espaço Cristal na sua casa. Fique ligado em seguida.
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0: 12 graus.
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2: 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Uau. Agora são 9 horas e 34 minutos. Muitas reclamações ainda sobre problemas no abastecimento de água que persiste em Soledade. Aqui no bairro Farroupilha, a dona Amélia nos ligou dizendo que a água voltou e, novamente, estão sem água aqui no bairro Farroupilha. Bom dia, Farroupilha, ainda sem água. Quem manda a mensagem é a Annelise, colocando o problema de abastecimento de água no bairro Farroupilha. Nem vimos que voltou de madrugada e agora de manhã sem água de novo. Falta respeito com a população. Ah, e a Ketlin já chega aqui porque tem informações em relação ao abastecimento de água. Que problemas foram registrados, Ketlin?
3: Muitos problemas, muitas pessoas, inclusive na cidade, afirmando que a água teria voltado durante a noite, durante a madrugada, mas que nesta manhã, novamente, estão registrando aí a falta de água, e a Corsã acabou de publicar uma nota, Paulinho. As informações são as seguintes: a Corsã concluiu na noite desta quinta-feira a substituição das bombas do sistema de captação de água no Rio Espraiado, aqui em Soledade. Uma força-tarefa com mais de 20 profissionais foi mobilizada para executar os trabalhos que permitiram retomar a operação do sistema ainda durante a noite. A água voltou a ser encaminhada para a estação de tratamento de água e posteriormente para a distribuição da população. Nesta sexta-feira, toda a cidade já está abastecida e o sistema segue em recuperação no decorrer do dia. Alguns pontos ainda podem apresentar oscilações na pressão ou interrupções pontuais no fornecimento até que os níveis dos reservatórios e a pressão da rede estejam completamente estabilizados. Além disso, na noite de quinta-feira, a Corsã enviou mergulhadores para realizar a limpeza dos crivos, estruturas localizadas na entrada das bombas que impedem a passagem de materiais maiores para os equipamentos. O serviço foi necessário devido ao alto volume de chuvas, que aumentou a quantidade de sedimentos e outros resíduos acumulados nesses pontos, prejudicando o funcionamento do sistema. A remoção desse acúmulo contribui para melhorar a entrada de água e recuperar o pleno funcionamento da captação. Então, essa é a informação por parte da Corsã. Além disso, ainda segundo a nota, os caminhões-pipa seguem auxiliando na recuperação do abastecimento, reforçando os reservatórios durante o período de ajuste do sistema. A Corsã mantém as equipes em campo e acompanha continuamente o comportamento do sistema para acelerar a completa normalização do fornecimento de água no município. Segundo a Corsã, então, esse abastecimento retomou, Paulinho, mas é o contrário do que a gente escuta e tem esse contato por parte da comunidade, muitos registros de falta de água ainda no município, vamos aguardando.
2: É, e essa situação nós nos deparamos aqui no WhatsApp da tua Rádio Cristal, são várias manifestações aqui, saindo bastante água ali no bairro Ipiranga, tem o Leco, que inclusive está aqui no jornal Folha de Soledade, ainda não retornou aqui no centro da cidade, tem participações aí da Ana Lúcia Vilas Boas, que nem vimos que a água voltou na madrugada e agora já faltou novamente. A Fátima Quevedo está aqui indignada também, cadê as autoridades políticas da cidade? Estamos sem água para nada. Então ela está indignada também, a Fátima Quevedo. Aliás, nós sabemos que deverá ter uma mobilização aí da população cobrando das autoridades locais algo em relação a esse problema que estamos enfrentando, Kathleen.
3: Exatamente. Foi confirmada, Paulinho, essa manifestação por parte de moradores aqui de Soledade a partir da 1h na Prefeitura Municipal, justamente cobrando das autoridades do município para que alguma medida seja tomada, também cobrando explicações aí sobre o contrato junto da Corsã, essa mobilização, então, agendada, marcada para a partir da 1h, claro, a Torre de Cristal estará fazendo toda a cobertura e acompanhando esse movimento, Paulinho.
2: Seguiremos acompanhando, tem mais participações aqui, bom dia, Paulinho. Aqui no centro também não tem água, desde ontem, ou desde ontem, desde quarta-feira. Né?
3: Inclusive pessoas afirmando que estão desde as 4h, às 2h de quarta-feira sem água, mais de cerca aí quase de 48 horas sem água, o que chama muita atenção, afinal é um direito da população realmente ter acesso à água, inclusive aí pode ter problemas judiciais para a Corsã devido a isso.
2: É, e o Newton Rocha coloca aqui sem abastecimento de água aqui na Maurício Cardoso, 632, pertinho aqui da tua Rádio Cristal. Então são muitos problemas verificados, nós seguiremos acompanhando, conversando com a Corsã, porque ela coloca que a cidade está abastecida, mas não é o que a gente está acompanhando aqui com os moradores. Então seguiremos acompanhando para que a gente possa trazer uma resposta aí durante a manhã. 9h40, 12 graus a temperatura. Obrigado, Kathleen Gox, acompanhando toda esta situação. 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
2: 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Agora 9 horas 44 minutos.
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6: O Hospital Frei Clemente de Soledade realizou 52 atendimentos, consultas não urgentes 21, urgências 29 e emergências 2. 11 internações: Andriele Jesus de Oliveira, Ângela Eduarda dos Santos, Dorvalina Barcelos do Amaran, Enaldina da Rosa Lopes, Evelyn dos Santos, Gilberto Camargo Dal Bosco, Kathleen Caroline da Silva Ramos, Loreno Berti, Maurílio José da Silva, Ortiz Vargas Dias e Santa Lourdes Maciel Pinheiro. 13 altas: Ângela Patrícia Monteiro, Davi Dias Lazarete, Denise Vaz Brum, Edgar Lopes de Freitas, Ivanete de Fátima do Amarante, José Lauri Rodrigues, Josiane dos Santos Portela, Luiz Everton Bonato Duarte, Miriane Moraes Luiz, Pâmela Moraes Quevedo, Rafael Fernando Eric, Santa Lourdes Maciel Pinheiro e Ciderley Marafon.
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6: Na maternidade do Hospital Frei Clemente não houve nascimentos nesta quinta-feira.
7: 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Destaques para os atendimentos do SAMU de Soledade.
6: O Serviço de Atendimento Móvel de Urgência de Soledade realizou nas últimas 24 horas 3 atendimentos. Um atendimento respiratório, ausência de sinais vitais no bairro Expedicionário e um atendimento psiquiátrico no bairro Farroupilha. O plantão de hoje é de Ezequiel e de Gilberto. Do Departamento de Jornalismo, da Tua Rádio Cristal, Cláudio Fly.
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2: 9h47, você está na audiência do programa Temática, que faz um intervalo. 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
7: 9h49.
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13: 12 graus.
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2: R$ 9,52 é o programa temática que você acompanha. 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

0: Cristal na sua casa. Hoje conversa com o Lucas Ramos, ele que é residente do bairro Missões. Vamos saber um pouco do Lucas também aqui no, na Comunidade Soledade. E aí, Lucas, tudo bem? Satisfação? Bom dia.
1: Bom dia, como é que você tá? Tudo bem? É um prazer receber vocês aqui hoje. Temos aí, né?
0: Lucas, tu é aqui de Soledade mesmo?
1: Sim, Soledade.
0: Família toda aqui, pais e mães, tudo?
1: Isso, faz 39 anos que eu sou de Soledade.
0: Nasceu e está por aqui trabalhando, né?
1: Exato.
0: Tem família, Lucas? Uma esposa, filhos?
1: Sim, tenho minha mãe, meu pai já faleceu, tenho minha esposa, tenho meu irmão.
0: Filhos ainda não?
1: Ainda não.
0: Tá certo, muito trabalho. Como é que é viver no bairro Missões?
1: É muito bom.
0: Sempre morou aqui, 39 anos no bairro Missões?
1: Não, eu morei, vamos botar ali uns 32 anos no, na Ípica, lá no parque, né?
0: Ah, certo.
1: E depois me mudei para Missões. Mas é um bairro bom também.
0: Ah, legal. A vizinhança aí, tu conhece todo mundo, tudo certinho? Tem um bom relacionamento com o pessoal aí?
1: A gente mora em condomínio, né? Se vê pouco, porque eu fico a maioria do tempo trabalhando, né?
0: E a corrida do trabalho também, né?
1: É corrida. Eu saio cedo, volto só à noite para casa.
0: Olha aí. É a vida, é o resultado. Tu trabalha onde, Lucas?
1: Eu comecei como frentista, né? 16 anos de posto já. Uhum. E agora sou gerente aqui na Júlio Castilho, no posto Cavalinho.
0: Posto Cavalinho. Quanto tempo já de gerente?
1: Ah, já vai para 3 anos.
0: 3 anos. E mais quantos de frentista?
1: Já dá total, dá 16 anos, tudo 16 isso.
0: 16 anos, tudo, olha só. E como é que é trabalhar com o público no dia a dia ali? Tu é o primeiro a chegar e o último a sair, provavelmente.
1: Exato. Vou te dizer que não foi fácil, né? A gente trabalhava mais na parte mecânica, trocando óleo, né? Claro. E agora recebendo as pessoas não foi fácil no começo, mas depois claro. A gente vai se acostumando, né? Vai tendo, já tem uma longa amizade com o público.
0: Né? Claro. E como é que é lidar aí, porque o combustível, né? Uma hora tá um valor, outra hora tá outro, pessoal. Aí tem que ter aquele jogo de conversa também com o cliente, né?
1: É, tu tem que saber lidar com o público, né? Explicar a situação, porque não é fácil. Exato. Tá sempre oscilando, questão de preço, questão de qualidade. Exato. Mas a gente já tem ali um relatório bem certinho. Sim. Sempre para apresentar para o nosso público. Exato. Né?
0: E tu já pegou uma baita experiência, né? Tu começou como frentista e agora gerente, já sabe todos os mecanismos do posto Cavalinho, né? E aqui é central, movimenta bastante também, né?
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1: Hoje vai estar 6h47 as duas.
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0: 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Olha aí, ó. 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Mas você tem outro empreendimento também, né, Lucas?
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0: claro,
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0: Claro, né?
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1: 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É bom?
0: Opa, tá diferenciado. Certo. Mas que legal, que bom, né, a gente conversar contigo, Lucas, né? Soledadense, né? Bairro Missões, hoje morando, 16 anos de trabalho no posto Cavalinho, conquistou aí teu espaço, né, como frentista, hoje gerente, e ainda também colocando um empreendimento e gerando emprego também. Parabéns e obrigado por falar conosco aqui na Rádio Cristal.
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0: Tá certo. Sucesso para ti sempre.
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0: Perfeito, obrigado. Hoje conversamos com o Lucas. Viu que história legal, que história bacana, né? O Lucas aí, 39 anos, né, Lucas?
1: Isso.
0: Né? Trabalhador, conquistou seu espaço como frentista no posto Cavalinho, hoje é gerente, e também abriu uma lavagem justamente aí para servir a comunidade soledadense e também gerar emprego. É Cristal na sua casa, contando a história de vida dos nossos amigos e amigas da cidade de Soledade. Para a tua Rádio Cristal, falou Cláudio Fly.
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1: 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A Polícia Federal afirma ter identificado o uso de 549 CPFs de pessoas mortas em documentos utilizados em operações ligadas a PixBet, alvo de operação na Paraíba, São Paulo e mais 3 estados para investigar a empresa nesta quinta-feira. A Operação Arena apura um suposto esquema de evasão de divisas e lavagem de dinheiro por meio de apostas esportivas. Segundo a representação enviada à Justiça Federal, documentos da movimentação financeira com vista à lavagem de dinheiro em paraíso fiscal continham registros associados a falecidos, alguns há mais de 20 anos. Os nomes vinculados aos números de CPF chegaram a ser alterados após o alerta ao Conselho de Controle de Atividades Financeiras, disparado pelo sistema que autoriza a compra de moeda estrangeira. Apesar da identificação das irregularidades e da notificação, a instituição de pagamento mais utilizada pelo grupo PixBet, os CPFs foram mantidos nas transações. Tudo parece impossível até que seja feito. 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O ex-governador Cláudio Castro, do PL, é alvo de buscas nesta sexta-feira da segunda fase da Operação Sem Refino, deflagrada pela Polícia Federal, que investiga possíveis fraudes fiscais pela Refit, a antiga refinaria de Manguinhos. Desta vez, o foco da Polícia Federal é apurar supostas irregularidades na concessão de licenças ambientais para o complexo de petroquímico. Castro já tinha sofrido buscas na primeira etapa da Sem Refino, em maio, quando o STF mandou prender o empresário Ricardo Magro, dono da Refit. Magro, considerado um dos maiores devedores de impostos do Brasil, está foragido desde então. Outro alvo de buscas nessa sexta-feira é Bernardo Rossi, ex-secretário estadual de Ambiente do Rio de Janeiro e ex-deputado estadual. Agentes saíram para cumprir, no total, 16 mandatos de busca e apreensão expedidos pelo Supremo Tribunal Federal, o STF. 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
1: Próxima edição às 11 horas.
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3: 10 horas, 8 minutos, temperatura em 12 graus. Você está no programa Temática, o que se passa é notícia. Nós seguimos recebendo aqui muitas mensagens sobre problemas relacionados com o abastecimento de água. Corsan colocou aqui que pode ocorrer oscilação no abastecimento em Soledade. Previsão de normalização durante o transcorrer do dia. Muitas pessoas aqui se manifestando em relação ao problema do abastecimento de água, que ainda não retornou. A Fátima do Bom Jesus, também estamos sem água. Desde domingo, ela coloca aqui, o que convenhamos, é de ficar indignada. E ela está aqui colocando a sua posição. A Edair Borges Leite, até Cabetim, está aqui participando também. Aqui sem água, desde quarta-feira, né? Então ela está também indignada. Agora terminou até a caixa d'água. Então a Teca ali no bairro Missões, na rua Vacaria, próximo ao Pampeiro. Tem mais participações. Paulinho aqui no Botucaraí, rua Salomão Rodrigues, voltou a água, mas com a cor escura. Aliás, a gente pode perceber também, em determinados locais, em determinadas residências, a água retornou e suja em determinados momentos. Então, a gente quer fazer esse registro. O Juraci Bebeger, aqui no centro, já voltou a água. É, lá em casa temos água desde ontem à noite. Ô, Jura, abraço, obrigado por fazer essa referência. São tantas mensagens que a gente recebe de problemas com abastecimento de água que quando a gente recebe, tinha uma informação de que a água está normalizada, a gente até se surpreende, né? Lá no bairro Missões, ontem, por volta das 10 horas, a água retornou em alguns pontos também. A Ana Lúcia Vilas Boas também colocando a sua indignação, assim como outras pessoas. Então, já nós teremos mais informações. Nós estamos buscando contato com a Corsan para esclarecer. A Corsan publicou uma nota há poucos minutos de que o abastecimento estaria normalizado em toda a cidade, mas a gente percebe que isso não está ocorrendo. Então nós vamos buscar a manifestação da Corsan para que a gente possa esclarecer as dúvidas existentes. Agora 10 horas 10 minutos, temperatura no estúdio da tua Rádio Cristal em 12 graus.
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3: E aí, na entrevista da hora, nós vamos falar sobre como se comunicar bem, a importância da oratória na vida das pessoas. E aqui estamos recebendo duas pessoas que estão com esse dom de falar, de se comunicar e ensinar também. Falo da Débora Zanotelli, que é responsável comercial aí pela JF Cursos, e também Edson Carlos Betim, professor de oratória, e que está aqui para que possamos falar sobre esse tema tão importante. Quero te saudar, obrigado por estar aqui, Débora, bom dia.
6: Bom dia, Paulinho. Bom dia a todos os ouvintes da Rádio Cristal. É uma honra nós estarmos aqui hoje realizando essa entrevista. E, claro, esclarecendo o quanto a oratória é importante na vida das pessoas. O quanto a oratória abre portas, sendo para tanto conquista pessoal quanto profissional? Quantas oportunidades a oratória traz em si para a pessoa e para a transformação da vida dessas pessoas?
3: Vamos falar já já mais sobre isso. Que bom tê-lo aqui na tua Rádio Cristal. Edson Carlos Betim, bom dia.
7: Bom dia, Paulinho Paes. Bom dia aos ouvintes. O bom filho a casa torna. Aqui é a minha casa, a tua Rádio Cristal. Aqui eu realizei o meu sonho de infância de ser locutor de rádio. Então é muito bom estar aqui com vocês. E sobre o assunto, Paulinho, muitas pessoas perguntam, né, sobre questão oratória.
3: Antes disso, deixa eu colocar para a nossa grande audiência e para a Débora que o Betim teve um papel importante. Um dos programas de grande audiência da tua Rádio Cristal foi pensado por ele. Histórias de Vida foi quem trouxe até a direção, sugeriu, eu tenho uma proposta de criar um espaço de valorizar as pessoas da nossa comunidade. Histórias de Vida foi quem idealizou, Edson Carlos Betim, realizando um sonho também de valorizar as pessoas da nossa comunidade.
7: Exato, mas que foi realizado, na verdade, por toda a equipe aqui da tua a Rádio Cristal, porque nós não conseguimos nada sozinhos, sempre é um time.
3: Betim, então, sobre curso de oratória, a importância de se comunicar bem.
7: Pois é, Paulinho, eu sempre digo para as pessoas que eu tenho ido em várias cidades e vou me apresentar e digo, hoje eu sou professor de oratória, mas eu já fui o aluno mais tímido da sala de aula. Por que que eu falo isso? Para provar que oratória não é dom, oratória é treino. A gente consegue aprender, consegue treinar. E aí eu lembro que isso mudou completamente a minha vida. Como eu era muito tímido na escola, eu tinha medo de levantar a mão e fazer uma pergunta para a professora. Sabe quando eu tinha aqueles trabalhos de dupla? Eu era aquele que dizia, eu faço e tu apresenta. Eu não conseguia ir lá na frente dos colegas e apresentar. Isso me travou muito durante a faculdade. E quando eu comecei a vida profissional, começaram a surgir oportunidades de liderança, gerência. Eu tinha formação técnica, mas eu não sabia me comunicar. Eu tinha medo de liderar uma equipe, de coordenar uma reunião. E aí eu fui buscar ajuda na JCI, a velha Câmara Júnior, e lá eu me dediquei tanto, fiz todos os cursos de oratória, dicção, falar em público, e um dia me convidaram para ser professor de oratória. Ou seja, se até o gurizinho mais tímido da sala de aula, nascido lá no Bom Sossego, conseguiu melhorar, qualquer pessoa consegue.
3: Quais são as técnicas, Betim, que o professor usa na aula de oratória para que as pessoas possam crescer na comunicação?
7: É, o principal, Paulinho, é que a pessoa tem que se sentir num ambiente seguro. Por quê? Nós não temos medo de falar em público, nós temos medo de falhar. Nós temos o medo do julgamento das pessoas. O que é que vão falar de mim? O que é que vão pensar de mim? E aí a pessoa cria uma crença que ela não consegue. Então nós recebemos a pessoa lá num ambiente seguro, ou seja, lá não tem julgamento, todo mundo está lá para aprender, todo mundo se apoia. E as pessoas perguntam, professor, eu vou perder o medo de falar em público? E eu digo, não, nós não vamos perder o medo. Nós vamos aqui criar coragem, criar autoconfiança, e aos poucos você vai se sentindo mais forte. E quando vê, está se comunicando com naturalidade. Porque, Paulinho, você como um grande comunicador, sempre dá aquele friozinho na barriga, aquela ansiedade. Então, nós nunca vamos perder totalmente o medo de falar em público. Mas nós criamos coragem, confiança e conseguimos superar, vencer esse medo.
3: Qual a melhor forma para se expressar em público?
7: A melhor forma é ser verdadeiro, de coração. As pessoas não aguentam mais aquele discurso decorado, frio, que não é do coração, é só da boca para fora. O que os vídeos hoje que mais fazem sucesso na internet, os comunicadores que são melhor aceitos, são aqueles que falam com naturalidade, falam de coração, falam realmente de ser humano para ser humano. Então, assim, ó, a melhor forma de se comunicar é ser natural, como a gente faz no dia a dia.
3: Betim, ao longo dessa sua trajetória como professor de oratória, quais foram as principais dificuldades que você encontrou no sentido de colocar para as pessoas que cada uma pode e pode mais e se comunicar bem com as pessoas, tanto em público como no ambiente particular também?
7: Na verdade, é mudar essa crença que as pessoas têm desde a infância de que elas não conseguem falar em público. E aí eu lembro, Paulinho, quando eu era criança, lá no Bom Sossego, isso era natural, chegava a visita em casa, o pai dizia, já para fora, não se mete na conversa dos adultos. Se era de noite, a mãe dizia, já para o quarto, e não quero ouvir nenhum pio. Não era maldade dos pais, era um costume, mas assim a gente se criava envergonhado, não aprendia a se comunicar. Então as pessoas ainda têm essa crença. E por isso, essa é a principal mudança. Quando a pessoa chega na aula, ela começa a criar confiança, coragem, tem o apoio dos colegas e ela descobre que pode, ela pode falar em público. E Paulinho, as pessoas estão se esquecendo do básico. As pessoas têm medo de chegar, cumprimentar alguém, estender a mão, dar um aperto de mão firme, olhar no olho e sorrir. As pessoas estão com medo de fazer isso. Mas no mercado de trabalho isso é muito importante. Então nós começamos por aí. Perder aquela vergonha, superar o medo de puxar conversa com as pessoas, de fazer negócio com o cliente, de dar bom dia, de fazer novas amizades. É por aí que começa.
3: E tudo tem um começo, Betim. E o curso de oratória proporciona isso. O início com a prática e a teoria e a prática.
7: Eu entendo que a teoria é muito importante, sim, mas nós aprendemos fazendo. Então eu deixo bem claro para os alunos. Durante as aulas, eu vou errar, os alunos vão errar e ali não tem julgamento. Todo mundo se apoia. As nossas aulas são muito divertidas, ela não pode ser uma aula chata. Então nós damos muita risada nas aulas, só tem uma diferença. Nós não rimos da pessoa que erra, nós rimos com ela. E aí fica muito diferente. E Paulinho, quando a pessoa ela supera essa timidez, ela vence esse medo, a vida muda completamente. E um detalhe, as pessoas acham que o curso de oratória é para ser palestrante, para fazer discurso. Não é só isso. É aquela comunicação em casa, com a família. Se a comunicação em casa é boa, tu sai feliz de manhã, abraçando, beijando teus familiares. Mas tem muitos lares em que a comunicação não é boa e as pessoas não são tão felizes. Se você se comunica bem, você sai na rua feliz, dá bom dia para as pessoas, faz novas amizades, chega no trabalho não de cara emburrada, dá bom dia para os colegas, atende bem os clientes, ouve o cliente, dá atenção para as pessoas, tu faz mais negócios, tu ganha mais dinheiro e volta para a tua casa mais feliz.
3: Ou seja, a comunicação ela está presente no dia a dia nas nossas vidas. E fizemos esta introdução, toda esta conversa, Débora, para falar que a JF Cursos oferece curso de oratória.
6: Isso mesmo, Paulinho. Inclusive, estamos com as matrículas abertas e as aulas iniciam nesta segunda-feira, dia 17/8. E o nosso curso de oratória na JF, as aulas são somente à noite, então das 19 às 22 horas, todas as segundas-feiras. São sete encontros, o curso de oratória possui.
3: E é claro, para quem quiser fazer a sua inscrição, o que deve fazer, quais são os canais para isso, Débora?
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3: O curso de oratório então terá início já na próxima segunda-feira.
6: Isso mesmo, Paulinho, dia 17.
3: Dia 17 será uma oportunidade para que as pessoas possam conhecer. Em relação às vagas, são limitadas? Quais são as informações em relação a isso, Débora?
6: Isso, as vagas são limitadas, por isso que a gente está aqui hoje. Para quem sentiu no coração que precisa do curso de oratória, porque hoje a oratória, a comunicação, não é um dom, e sim uma habilidade. Por isso que estamos aqui junto com o Paulinho, junto com o Edson, para estender esse convite a todos os ouvintes da tua Rádio Cristal, para que venham até a JF. Hoje não tem uma pessoa, ai, que eu precise fazer esse curso. Todas as pessoas, sendo tímidas, sendo empresários, sendo professores, que sintam no coração que precisam desenvolver esta habilidade da comunicação.
3: Tá certo. 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
3: E segunda-feira terá início o curso de oratória, o momento de aprendizado, Betim.
7: Com certeza, Paulinho. Então esperamos esses alunos lá. E, Paulinho, esse curso de oratória não é um gasto, é um investimento para a vida toda. Ao final do curso, é impressionante o retorno, o feedback que os alunos dão, que os familiares dão para nós. Betim, lá em casa a nossa vida melhorou muito, estamos nos comunicando muito melhor. Betim, a minha vida profissional destravou. Hoje eu consigo me comunicar melhor com os colegas, clientes. Eu já estou crescendo na minha carreira profissional. Eu tenho recebido muitos advogados, estudantes de direito, que têm uma baita formação técnica, conhecimento, mas têm dificuldade de se expressar. Isso vale para todas as profissões. Então, muda completamente a vida da pessoa.
3: É o crescimento pessoal, intelectual e profissional.
7: Perfeito, exato.
3: Betinho, obrigado pela presença, sucesso nessa sua caminhada.
7: Obrigado, Paulinho, obrigado, Débora. Eu deixo aqui um abraço a todos os ouvintes, a quem nos acompanha pelas redes sociais da tua Rádio Cristal, para a equipe, e um abraço bem especial ao nosso professor, nosso mestre de comunicação, Cláudio Moacir Schmidt. Abraço, Cláudio, te admiro muito.
3: Débora, obrigado pela presença também, sucesso.
6: Nós que agradecemos, Paulinho, a oportunidade de estar aqui com você e agradecemos também a todos os ouvintes da tua Rádio Cristal. Espero a todos na JF com um cafezinho quentinho.
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3: Obrigado a Débora Zanotelli, ela que representa a parte comercial da JF Cursos, e também o seu Edson Carlos Betim, que é o professor de oratória, que tem circulado aí, não só em Soledade, mas em toda a região, levando essa informação, aprendizado, porque se comunicar bem faz parte da vida. E quem não se comunica, Betim?
7: Se trumbica.
3: Velho?
7: Chacrinha.
3: Chacrinha. Abraço, obrigado pela presença aqui na tua Rádio Cristal. Agora, 10 horas, 25 minutos, é a tua Rádio Cristal que você acompanha. Betim, anuncia aí a previsão do tempo.
7: Oh, previsão do tempo hoje com Kátia Valente?
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8: Olá, meus amigos e caros ouvintes. Nesta sexta-feira, nós temos as instabilidades predominando em grande parte do Rio Grande do Sul, mas é principalmente à tarde que a nebulosidade vai crescendo e podemos ter pancadas de chuva, eventualmente, né, podemos ter até trovoadas, rajadas de vento, não tão intensas, né? Mas podemos ter sim alguns temporais bem isolados e que podem acontecer aqui pela nossa região devido a essa atmosfera muito instável que segue predominando. Ao longo desta sexta-feira, as máximas por aqui não sobem muito, vão ficar na faixa dos 16 graus. Mas a partir do final de semana, a partir do sábado especialmente, as temperaturas começam a subir bem mais e justamente essa condição de uma temperatura mais elevada vai acabar alimentando as instabilidades ainda mais por aqui. E isso vai instabilizar bastante o tempo também. O que acontece? No sábado, mas principalmente no domingo, a instabilidade predomina. Neste sábado, é mais a partir

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4: Bom dia, Paulinho Paz. Bom dia, ouvintes. Que estamos mais uma vez trazendo um momento de reflexão. Acostume o seu coração com as boas emoções. Emoções como a raiva, a ganância, o ciúme, o orgulho, se não contidas, tomam conta, né? Tomam conta de você e provocam estragos gerais. Mande para o coração pensamentos calmantes de progresso e de alegria, acostumando ao que é bom. Faça as boas emoções se irradiarem pelo corpo e pela alma. Destrua os estímulos, as sensações sadias e as alegrias que lhe dão não serão prejudicadas se você agir pensando positivamente no dia a dia. Treine a felicidade, ela precisa de treino no seu dia a dia. Treine a felicidade, portanto. Uma boa emoção é a ignição que faz funcionar o motor da felicidade. Não aceite incertezas na sua caminhada existencial. Pequenos momentos de reflexão para uma vida melhor. Cláudio Schmidt com a mensagem para a manhã de hoje.
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0: 10h30 da manhã, você está na tua Rádio Cristal. Já já, informações sobre a construção da churrasqueira na PAI para a realização de um grande evento que vem aí. Já já, teremos a nossa reportagem atenta, esperta, pronta, preparada para trazer essa informação aqui na tua Rádio Cristal.
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10: 10h35, você está na tua Rádio Cristal no programa temática O Que Você Passa é Notícia. 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Loja Belo Passo, nós deixamos aqui o nosso abraço, o nosso carinho especial à equipe da Loja Belo Passo, especialmente ao Gabriel e à Lise. O Gabriel que infelizmente perdeu a sua mãe nesta manhã, a dona Jurema do Gito Lirk, que acabou falecendo no Hospital Frei Clemente. Deixamos aqui o nosso abraço, o nosso carinho, a nossa solidariedade. 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Vamos agora priorizar a nossa reportagem pelas ruas da cidade.
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10: Vamos até a Pai de Soledade. Tem obra sendo realizada, tem evento beneficente. Lá está o Cláudio Flaim para trazer as informações.
13: É isso aí, Paulinho. Falamos ao vivo aqui da Pai por um motivo extremamente importante, né? Além do trabalho que a Pai desenvolve aqui em Soledade, também buscando alternativas justamente para criar corpo maior, até mesmo nas promoções beneficentes que ocorrem aqui na Pai. Nós estamos aqui com o presidente Fábio Lodi, a Camila Zambuja, que é diretora, e também o financeiro, quem lida com o din-din, né? O Elmar Kuhlmann, né? Vamos falar então com eles. Inclusive as imagens mostram, né? As churrasqueiras que estão sendo organizadas juntamente aí com uma empresa que doou, e a gente vai falar sobre isso, né? Para que realmente a PAI pudesse seguir andando aí, né? Para trazer benefícios para a comunidade de Soledade. Tudo bem, Fábio? Satisfação, bom dia.
14: Bom dia, Cláudio, Paulinho, aos ouvintes. Prazer estar mais uma vez com vocês, nossa diretora, nosso diretor financeiro, seu Omar. Então, a gente está aqui na obra da churrasqueira, na expectativa agora de que nossa festa, dia 23, a não ser esse final de semana, no próximo, vai estar tudo prontinho aqui e com certeza nós vamos estar preparando uma grande festa para a nossa comunidade. Vai ter cartão para retirar, vai ter cartão presencial para vir almoçar aqui dentro da escola. Quem puder se pôr à disposição de vir almoçar aqui, vai poder ver toda a nossa escola, ver como é que está... Né, todos os serviços que a gente está prestando, nossas oficinas, nossos atendimentos especiais, né, o ambiente escolar e agora essa maravilhosa obra aqui que a gente está tendo o prazer de estar tá recebendo e poder futuramente estar tá prestando os almoços aqui dentro da escola.
13: Presidente Fábio, foi uma força-tarefa, uma conquista, né, um projeto que estava para... ser executado e automaticamente aí a própria APAI, juntamente com toda a direção, foi em busca e hoje está consolidado.
14: É, a gente agradece muito o nosso amigo Rogério Matuella, que através dele a gente conseguiu esse patrocínio da empresa Dimensão, que fez a construção da churrasqueira. É um empreendimento muito grande, né? Com mais de 80 mil reais é o custo dessa obra. Então ela está ficando pronta agora, acredito que agora até o começo da próxima semana fica tudo prontinho para nós poder fazer o almoço aqui dentro. Então, muito obrigado a todos os colaboradores, né, que participaram desta obra aí, que está proporcionalizando esse evento agora.
13: Muito bem, vai ser já a inauguração, uma super inauguração. A Camila Azambuja também está aqui com a gente e ela fala aqui na programação da tua Rádio Cristal, né, Camila? Dessa conquista, da importância e os reflexos que vai ter essa conquista para a APAI. Tudo bem? Satisfação, bom dia.
15: Bom dia, Cláudio. Bom dia aos ouvintes, internautas. Um alô para o Paulinho, que está no estúdio, seu Elmar, nosso diretor financeiro, Fábio, nosso presidente. Nós estivemos conversando, Cláudio, na oportunidade em que a gente realizou o pedágio, que marcava o início das atividades alusivas à Semana Nacional da Pessoa com Deficiência Intelectual e Múltipla, e o Almoço Beneficente marca um dos últimos eventos em comemoração a essa semana. Então, esse ano nós vamos conseguir realizar o evento aqui na nossa casa. Foi um dos projetos que a gente conseguiu executar num curto espaço de tempo, porque o ano passado nós falamos sobre isso, né, Fábio, com outro presidente da época também, com Paulo Bortoluzzi, falamos sobre a possibilidade de começar a realizar esse evento aqui na nossa casa, como uma forma de também trazer a comunidade para mais um evento no espaço da escola, porque a gente defende a importância dessa troca, dessa interlocução, que a comunidade conhece os espaços. E com a ajuda do Carlos Rogério Matuella, que é o coordenador dos Casais Solidários, que é um grupo de voluntários que trabalha na realização do almoço, nós conseguimos, num curto espaço, levantar esse projeto e poder realizar, então, esse evento que vai atingir em torno de 1.200 pessoas na próxima semana.
13: Bom, a estrutura, a gente percebe, já eu vou fazer um giro aqui com as imagens, para quem está nos assistindo e também para quem está nos ouvindo, simultaneamente, né, imagens e rádio, para ter noção aí também, ter a dimensão, né, da estrutura toda. É uma ótima estrutura, né, Camila? Fechada e também proporcionando aí um almoço, ou, no caso, uma janta, com uma grande proporção de, por exemplo, se for churrasco, galeto, né, poder servir a comunidade de um modo geral e também em grande número.
15: Sim, nós vamos então servir na
13: semana. Quando você fala, eu vou fazendo já o giro, tá bom?
15: Bem, na semana que vem nós vamos oferecer então três modalidades. É um evento que se inicia na sexta-feira, que é o drive-thru. É um assado de porco com cuca, no valor de R$60. Nós vamos no domingo oferecer o almoço presencial. Gostaríamos de já aproveitar e fazer um chamamento para a comunidade, para que se faça presente, para que lotem o nosso espaço. Vai ser um churrasco e o custo é R$ 65,00. E para as pessoas que desejam almoçar no conforto da sua casa, podem também adquirir o cartão no valor de R$ 110,00, com galeto, salsichão, quirera, arroz, carne de gado e uma saladinha. O custo de R$ 110,00 e serve até duas pessoas. Então, é uma modalidade, são três modalidades para que a gente consiga alcançar diferentes públicos, mas que independente do cartão que a pessoa possa adquirir, vai além de estar contribuindo com a PAI também saborear aí um delicioso churrasco. Os pratos são preparados com muito carinho. Esse ano nós temos uma outra novidade também, que são as meninas da diretoria da PAI, a Vânia e a Baixinha, que vão estar à frente da confecção desse almoço. E já estamos ornamentando o salão com o apoio dos alunos, das famílias e dos professores. Então, é um evento que envolve muitas pessoas.
13: Muito bem. O Marco Ullmann, que é o diretor financeiro, né? Ele também tem um papel fundamental e, com certeza, já vai fazer um chamamento, né? Para quem não adquiriu ainda, que adquira o mais rápido possível, né, Omar? Satisfação, bom dia.
16: Bom dia, Cláudio. Bom dia, Paulinho. Bom dia aos ouvintes, aos internautas. Bom dia à nossa comunidade aí. E quando você fala de financeiro, naturalmente vamos também falar de vendas de cartões. Ainda temos cartões à disposição para a comunidade, né? Então quem não adquiriu ainda pode procurar o pessoal, tem muita gente vendendo, pode nos procurar através do telefone 996056510, é só ligar que a gente dá um jeito de entrar em contato com essas pessoas. E as pessoas procurem, porque eu acho que é importante a comunidade se mobilizar sempre em prol de uma coisa, a PAI. Eu sempre falo muito bem que eu gosto muito de tratar da PAI, de SOSAD, de Liga de Combate ao Câncer, Lions, Rotary, essas entidades que trabalham fazendo bem para a nossa comunidade. E a PAI, mais do que nunca, não tem como você não se jogar de cabeça para tentar ajudar e angariar mais recursos para nós. Então, vocês que não compraram o cartão ainda, olha, tem as possibilidades, né? Tem o porquinho de sábado de tarde, tem o almoço aqui na PAI, ou tem também a possibilidade de você vir buscar, retirar o cartão aqui. Então, como a Camila já falou, nós vamos ter duas inaugurações, Camila. Nós temos também a cozinha.
15: Ah,
16: olha, a PAI...
15: É,
16: exatamente. Então, o Fundo Social do Sicredi terminou doando uma cozinha nova aqui, que também vem a proporcionar um conforto maior e possibilitando realmente que seja feito um grande almoço aqui junto às dependências da PAI. Então, a gente só tem que agradecer essas pessoas que já adquiriram o cartão e os que não adquiriram, a gente está à disposição. Semana que vem nós vamos estar girando aí pela cidade. Então, vai guardando aquele dinheirinho aí que eu vou chegar e bater na porta da casa. Assim, só, amiga, vamos comprar um cartãozinho da PAI aí, porque é para ajudar uma entidade como a PAI. Olha, ok, Dan? Ajuda é bem-vinda.
13: Perfeito. E a Camila, nós temos a novidade da cozinha, então, isso?
15: Sim, muito bem lembrado, né, seu Elmar? A gente acabou focando numa obra maior e não falamos sobre a cozinha. Então, todos os anos, se não me engano, já fazem 6 anos que a APAI participa do Fundo Social. O ano passado a gente recebeu, o ano retrasado a gente recebeu um repasse para construir essa estufa, da onde a gente vai tirar parte das verduras para o almoço também. E esse ano nós ganhamos um valor de aproximadamente 12 mil para comprar um fogão industrial, equipamentos para cozinha, panelas e pratos para poder oferecer o almoço aqui na APAI. Muito bem lembrado.
13: Que legal. Bom, a cozinha é o Fundo Social do Sicredi, né? E esta obra aqui, vamos reforçar a empresa que está doando.
15: É a empresa Dimensão que está construindo a sede nova do Sicredi e foi através do Matuela que nós conseguimos, então, essa doação. A APAI não está tendo nenhuma despesa. Além da Dimensão, tem outras empresas que estão doando também, alguma do, teve uma que doou o telhado, outra toda a infraestrutura, o Escorsato, se não me engano. Então, tem o envolvimento de muitas pessoas para que a gente possa construir essa churrasqueira e fazer o almoço aqui na APAI.
13: Que maravilha. Presidente Fábio, engloba em termos de valores aqui essa construção.
14: Então, esta, a obra da churrasqueira é em torno de R$85 mil com os acabamentos. Né? A escola não precisou pagar nada. A gente recebeu tudo dessas empresas que estão se juntando para fazer essa obra. E também a cozinha nova. Então, a gente vai ter um almoço com uma cozinha nova e uma churrasqueira nova. A cozinha toda reformada e com equipamentos novos, foi mais de R$12 mil. Então, olha só, pessoal, quem não comprou o cartão ainda, seu Omar está aqui, ó.
13: Cadê os valores? Cadê os valores, Fábio?
14: Então, a gente tem o presencial, R$65, vai ser muito bem servido, tá? É só carne nobre que vai ter servido. O para retirada de carne é R$110, serve 2 pessoas, garantido, né? Mas com certeza serve mais, porque tem carne de gado, tem galeto, tem salsichão, tem mais as outras comidas de panela junto.
13: Um banquete, né?
14: É um banquete, realmente. É muito bem servido, pessoal. E também tem o assado de porco para o sábado. Esse do porco é só no sábado, que é R$60.
13: Perfeito.
14: Quem tiver vindo retirar vai ter uma opção de uma feijoada também, que daí vai ser na hora, mais R$15, um pratão de feijoada no sábado daí.
13: Que legal. Que maravilha, né? Sensacional, então. É a PAI nessa grande programação. E celebrando, né, a cozinha nova e também a churrasqueira nova. Pessoal, muito obrigado pela participação e também pela maneira, né, de prestar esse serviço que tem aí de grande dimensão para a comunidade solidária. Hoje nós temos quantos alunos aqui mesmo, Camila?
15: Nós atendemos aqui, Cláudio, 3 políticas, saúde, educação e assistência social. Nas 3 áreas são 151 usuários, somente na escola 98 alunos.
13: Perfeito, número expressivo. Então, por isso que a participação da comunidade é importante para que a PAI siga caminhando desta forma, progredindo e avançando junto à sociedade de Soledade. A nossa participação diretamente da PAI com essa boa nova, né, construção da churrasqueira e também a própria cozinha, inauguração agora, no próximo final de semana. Certo, Paulinho?
17: Certo, Cláudio. Parabéns aí ao trabalho de toda a direção, através aí do presidente Fábio, trabalho voluntário, a direção aí da entidade sobre a coordenação da Camila, e parabéns ao Sicredi, ao Mar aí que está representando pelo incentivo e pela destinação de recursos para esta entidade que presta um serviço relevante para a nossa comunidade. Esta entrevista que foi ao vivo no rádio, foi ao vivo também pelas nossas redes sociais da tua Rádio Cristal.
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21: 10 horas e 51 minutos.
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23: 12 graus.
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17: Agora 10 horas e 54 minutos, estamos aqui no estúdio com a presença da Yasmin Klauk e também do Pedro Lucas Lanner, eles que integram então o grupo de jovens unidos pela fé da paróquia Nossa Senhora da Soledade. Estamos na Semana da Família e nada melhor do que ouvirmos os jovens pertencentes a este grupo. Yasmin, seja bem-vinda, tudo bem? Oi, bom dia.
29: Tudo bem, bom dia.
17: Pedro Lucas, bom dia.
30: Bom dia, tudo bem?
17: Yasmin, nos conte um pouco mais sobre o grupo de jovens unidos pela fé, como tem sido esse trabalho, como tem sido a participação na comunidade.
29: A gente tem nossos encontros sempre no primeiro sábado do mês e no terceiro domingo do mês. A gente gostaria também de convidar quem quiser fazer parte do nosso grupo, pois a gente tem somente 15 integrantes no momento que são participativos. E vale a pena a gente ser jovem. Fazer parte da igreja, da comunidade.
17: Participar com fé.
29: Exatamente.
17: Com devoção e estar inserido na comunidade. Exato. É assim que o grupo trabalha, é assim que o grupo participa, Pedro?
30: Sim, o grupo hoje a gente segue tendo alguns trabalhos. A gente sempre tenta arrecadar alguns valores para ajudar na comunidade. Alguns trabalhos com a comunidade também. Como também o cachorro quente que a gente vai fazer dia 5 de setembro, que é para organizar o grupo. E a gente sempre tenta fazer encontros para ajudar a evoluir como pessoa. Então a gente já faz parte mais tempo do grupo, a gente convida para o grupo, porque o grupo tem muito a ajudar. A A gente sempre faz encontros focados em temas pessoais, em temas mais sentimentais, para ajudar a melhorar como pessoa, a ter reflexões.
17: Reflexões, participação da sociedade, mas também a valorização da família, são princípios e valores trabalhados pelo grupo?
30: Sim. Nessa semana, né, da família, é o principal tema do grupo. A gente sempre faz com base no tema da semana. Essa semana a gente foca, né, em falar sobre a família, sobre a importância, sobre a união. Também falar sobre que a família nem sempre é perfeita, nem sempre é como a gente acha que deve ser, mas que todos somos unidos. E uma família boa é uma família unida.
17: E para participar do grupo também, o apoio dos pais acaba sendo fundamental, Yasmin?
29: Sim.
17: Os pais contribuem, colaboram, incentivam a participação?
29: Sim, a minha mãe sempre ela apoia eu estar dentro da igreja. É uma das coisas que ela mais sente orgulho é que eu, ao invés de estar me fazendo presente em festas, coisas erradas, eu estou na igreja. A minha irmã, que não é minha irmã, é minha prima, eu tento trazer ela também para o grupo, mas aos pouquinhos ela vem.
17: Quem pode participar do grupo? Quem quiser, quem tem vontade de participar, de que forma as pessoas podem procurar vocês aí para se integrar ao grupo?
30: A gente tem um grupo no WhatsApp, mas para receber informações a gente tem a conta no Instagram com o mesmo nome do grupo, JuPF. A idade é liberada, acima de 13 anos. Acima de 13 anos já pode ser participante do grupo. E daí é liberado, até onde se sentir jovem, né? A gente sempre diz. Acima de 35 anos já vira tio do grupo, e daí auxilia na parte mais coordenativa do grupo. Mas acima de 13 anos, qualquer um pode participar.
17: Tem a parte que se discute, a questão da fé, tem a parte da família, tem a parte de se doar em prol da sociedade, Yasmin?
29: Sim. A gente tem o nosso cachorro-quente, que está sendo já feita a venda de cartões a R$15, se quiserem adquirir.
17: Quando será, então, o cachorro-quente?
30: Dia 5 de setembro.
17: Dia 5 de setembro. É uma forma de captar recursos também para algumas Sim. atividades que o grupo realiza.
29: A gente tem algumas propostas que a gente pretende fazer, colocar em prática, que seria no Natal. A gente ir em algumas comunidades para talvez levar presentes para as crianças, de brinquedos ou...
17: E por isso o cachorro-quente é para arrecadar recursos para que as pessoas carentes sejam beneficiadas, sim, crianças sim, carentes, nessas datas especiais e comemorativas.
30: Sim, principalmente para isso, né, para a gente conseguir levar presentes para a comunidade mais pobres ali, que nem o São Tomé, as comunidades do interior, mas também para sobrar um caixa para o grupo também poder fazer os projetos do grupo. Porque que nem fim de ano tem ensinação de Natal, tem os retiros, que a gente gosta de levar novos jovens para retiros, para se tornarem mais parte do grupo, e a gente precisa ter um caixa, né, para ter esse controle também.
17: Para ter suporte. Se sente bem, é feliz participando no grupo, Yasmin?
29: Sim.
17: A gente percebe a sua felicidade quando fala no grupo. Da mesma forma, Pedro?
30: Muito feliz. O grupo muda muito a minha vida. Muito, muito alegre eu tô.
17: Convivência?
30: Convivência, amigo. Todo mundo é muito, muito participativo, muito receptivo. Então é um grupo sem nenhum tipo de preconceito. Assim.
17: Tá certo. Parabéns e que continue assim. Quem quiser fazer parte é só procurar o grupo Jovens Unidos pela Fé da Paróquia Nossa Senhora da Soledade. Obrigado ao Pedro Lucas Lanner e também a Yasmin Klauk, que aqui estiveram dando o seu depoimento na Semana da Família. Semana da Família, nosso bem mais precioso, e assim que vocês também entendem. 10h59, esta entrevista que foi ao vivo no rádio e também pelas nossas redes sociais. 10h59, lembrando que esta hora do programa teve a parceria especial, muito especial da Clínica Sonora, atendendo em 3 núcleos especializados, do autismo, do infantil e do adulto. 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Agora, 11 horas pontualmente. Na sequência, então, tem a notícia da hora pela Rede Tua Rádio. E já já, as demais atrações do programa. Fique ligado e bem informado. Vamos falar sobre abastecimento de água novamente. Muitas ligações aqui. Muitas mensagens estamos recebendo que a água ainda não retornou. Sou Maria do bairro Ipiranga. Ainda segue sem água. A água veio pela manhã. Está bem fraquinha. Quando irá normalizar? Então tem toda essa situação que já já nós vamos falar mais aqui no programa Temática. O que se passa é notícia. Agora 11 horas pontualmente. Temperatura em 12 graus. 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
17: 11 horas, 3 minutos. Na sequência, notícia da hora pela Rede Tua Rádio e já já as demais atrações do programa Temática, o que se passa é notícia. Muitas pessoas aqui colocando a questão do abastecimento de água. Nós estaremos trazendo mais informações até o meio-dia aqui sobre essa questão envolvendo o abastecimento de água em Soledade, no centro e também nos bairros. Preocupação da comunidade. Aqui em casa, acordei a 1h45 com o barulho do enchimento das caixas de descarga. Temos água na rua Vacaria, saída para Mormaço. É o Beto Macedo que coloca que a água chegou lá na rua Vacaria. Tem outras participações que já já nós vamos trazer.
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6: 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Um dos principais suspeitos de integrar o esquema de falsos investimentos que fez uma mulher de 70 anos perder R$37 milhões foi preso nesta sexta-feira. A idosa recebeu uma herança e usou recursos devido a promessas de lucros altos. A Polícia Civil também identificou 140 possíveis vítimas da fraude espalhadas pelo Brasil. Na quinta-feira, a Polícia Civil deflagrou a operação CryptoBait contra suspeitos de integrar a organização criminosa investigada por estelionato mediante a fraude eletrônica e lavagem de dinheiro. Dois homens foram presos, um deles do estado de São Paulo e um do Rio Grande do Sul. Dos 10 alvos da operação, 3 foram presos e 7 seguem foragidos. O homem, que não teve identidade revelada, foi preso no aeroporto Santos Dumont, no Rio de Janeiro, com o apoio da Polícia Federal. Ele é dono de uma das instituições financeiras investigadas pela polícia. 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A taxa de desemprego caiu em 3 estados brasileiros no segundo trimestre de 2026, de acordo com a Pesquisa Nacional por Amostra de Domicílios Contínua Trimestral, divulgada nesta sexta-feira pelo Instituto Brasileiro de Geografia e Estatística. No país, o identificador ficou em 5,4% no período. O resultado representa uma queda em relação aos 6,1% registrados no primeiro trimestre de 2026 e aos 5,8% do segundo trimestre de 2025. As maiores taxas de desocupação no segundo trimestre foram registradas no Amapá, Bahia, Pernambuco, Piauí e Sergipe. Já as menores foram em Santa Catarina, Mato Grosso, Espírito Santo, Rondônia, Mato Grosso do Sul. As quedas mais expressivas foram registradas no Rio Grande do Norte, na Paraíba e no Acre. Nos demais estados, as taxas permaneceram estáveis. 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
6: Próxima edição às 14h.
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17: 11h06. É a tua Rádio Cristal que você acompanha nesta manhã de sexta-feira. Céu encoberto em soledade. É a programação especial.
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17: 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Agora 11 horas, 11 minutos, já já tem mais atrações, tem mais informações. 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
19: 11 horas e 15 minutos.
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21: 13 graus.
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0: 11:18, é a tua Rádio Cristal que você acompanha e que traz agora a entrevista da hora.
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0: 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Ao vivo, Dr. Getúlio Dias de Vasconcelos, seja bem-vindo aqui no programa Temática. Bom dia.
2: Bom dia, Paulinho Paes, bom dia, ouvintes. Prazer grande voltar a falar contigo na sexta-feira, Paulinho.
0: É, os nossos ouvintes estavam nos cobrando. E o doutor Getúlio, quando vai falar? Ele está conosco nesta sexta-feira, inclusive, um dia especial, dia do cardiologista.
2: Exatamente, Paulinho. A Sociedade Brasileira de Cardiologia foi fundada em 1943. Em 2007, foi determinado que dia 14 de agosto seria o dia do cardiologista. Por que foi criado na sociedade brasileira esse dia? Que é para conscientizar a população da prevenção dos riscos cardiovasculares, para evitar eventos mais sérios, controlar melhor aqueles fatores de risco, enfim, orientar a nossa população. E eu sou muito feliz hoje que nós estamos falando, porque eu tenho muito a agradecer para toda a população de Soledade e da região, que já são mais de 40 anos que a cardioclínica regional nossa aqui atua e recebe hoje pacientes de 25 cidades, cada vez chegando mais gente, aumentando ainda mais o volume de pacientes. Isso é muito importante, quero agradecer então a todos os pacientes que usam a nossa cardioclínica, agradecer a nossos funcionários aqui, a Gilciane, a Jéssica, a Keila, que colaboram conosco no dia a dia, agradecer a minha família, especialmente a minha esposa, que abre mão de muitas horas da convivência nossa, para que estejamos aqui mantendo os corações batendo de toda a região, Paulinho.
0: Isso é importante, é um trabalho sempre preventivo em prol da saúde das pessoas?
2: Sem dúvida alguma, nós temos atividades bastante intensas aqui na cardioclínica. Nós praticamente levantamos pela manhã e trabalhamos 10, 12 horas por dia. Além desse trabalho aqui na cardioclínica, ainda a gente tem o hospital, onde a gente interna pacientes graves, cardiológicos, e somos responsáveis como rotineiro da UTI também, do hospital nosso. Então, nós temos bastante atividade, nos envolvemos bastante com os corações, não só em termos de diagnóstico, mas quando esses pacientes ficam mais graves. E nós temos uma coisa muito boa aqui na cardioclínica, Paulinho, nós temos um contato muito bom com o Hospital São Vicente e o Hospital de Clínicas de Passo Fundo. Quando nós precisamos qualquer procedimento, cirurgia cardíaca, que não é feito aqui, tem que ser feito por especialistas em cirurgia cardíaca, nós temos facilidade em encaminhar pacientes. E temos muito orgulho de nós procurar fazer o atendimento nosso dentro das diretrizes da Sociedade Brasileira de Cardiologia, utilizando protocolos modernos e atuais, Paulinho. Então, assim, ó, para tu ter uma ideia, hoje nós recebemos agora, uma semana atrás, uma aparelhagem moderna para fazer testes ergométricos, entende, da Micromeg de última geração. Para tu ter ideia, hoje pela manhã já fizemos 3 testes, Paulinha. Mas temos aqui o eletro convencional, temos o eletro de alta resolução, temos o eletro de 24 horas, temos o mapa que monitoriza a pressão nas 24 horas, temos o ecocardiograma que ajuda muito e muitos diagnósticos, e logo, logo nós vamos ter aqui também tilt test. Então são 40 anos, são 30 mil pacientes, são 25 cidades que usam nós, então a gente fica muito feliz com isso.
0: Doutor Getúlio, e a evolução? Como o senhor avalia essa evolução também na medicina, na área da cardiologia?
2: Não, evoluiu muito, é a área que mais evolui, Paulinho. Entende? A sociedade foi fundada, então, como nós falamos, lá em 1943, de lá para cá veio muitos avanços. E a sociedade, depois de 2007, estabeleceu diretrizes, congressos mais atuais, do mesmo nível de qualquer parte do mundo. Então está evoluindo muito a aparelhagem. Quando nós chegamos aqui em Soledade, nós não tínhamos o que temos hoje. Hoje, para ter uma ideia, a nossa clínica tem aparelhagem moderna, que eu já falei antes, e o hospital cresceu muito. O hospital nos últimos anos tem evoluído muito. Hoje nós temos a UTI, que recebemos pacientes do estado inteiro. Então evoluiu muito, veio novos exames. Por exemplo, alguns anos atrás a ecocardiografia estava engatinhando. Hoje é bem evoluída com aparelhos modernos, com inteligência artificial. Hoje nós temos o Holter, que ajuda muito. Temos...
0: Perdemos o contato aí com o Dr. Getúlio Dias de Vasconcelos. Já vamos restabelecer a conexão aqui para que a gente possa dar sequência a esta entrevista sobre o dia do cardiologista. Dr. Getúlio, que estava falando aí sobre os avanços que aconteceram na medicina, especialmente na área da cardiologia. E, aliás, hoje comemora-se, então, o dia do cardiologista, profissional da especialidade médica que atua no diagnóstico e tratamento de doenças e disfunções do nosso sistema cardiovascular. Então, profissional que a gente quer fazer uma referência, aqui em Soledade são vários profissionais atendendo nesta área. Nós, em seguida, já vamos restabelecer o contato aí para que o Dr. Getúlio possa concluir as suas explanações em relação ao dia do cardiologista. Agora, 11 horas 24 minutos, 13 graus a temperatura. É o programa Temática que você acompanha. Já já vamos falar também sobre a questão envolvendo o abastecimento de água aqui no município de Soledade. Dr. Getúlio, em seguida, já estará conosco aqui para concluir as suas explanações em relação ao dia do cardiologista. Já estamos em contato aí, Dr. Getúlio, para que possamos falar em relação... E o senhor falava, Dr. Getúlio, sobre os avanços na cardiologia. Caiu de novo a nossa ligação. Nós vamos restabelecer em seguida o contato com o Dr. Getúlio Dias de Vasconcelos. Agora, 11 horas 25 minutos, temperatura em 13 graus.
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2: Horas 28 minutos, nós restabelecemos o contato com o Dr. Getúlio, que estava falando sobre os avanços na medicina na área da cardiologia, Dr. Getúlio.
3: Evoluiu muito, Paulinha, evoluiu muito. Hoje, com novos fármacos, para ter uma ideia, não há pressão que não se controle. A nossa meta de 12 por 8, hoje, com o arsenal farmacológico que nós temos, praticamente nós controlamos todos os pacientes em qualquer faixa etária. Hoje nós temos possibilidade com ecocardiograma, com a ergometria, com eletro, fazer a prevenção de morte súbita em atletas ou não e estratificar risco de eventos cardiovasculares em todos os pacientes. Então hoje, com os exames de laboratório, aqui é importante falar que hoje não basta nós pedirmos colesterol, HDL ou LDL. Hoje nós temos que fazer alguns outros exames que podem nos orientar sobre o risco desse paciente ter algum evento ou não. Daí entra a homocisteína, que é um aminoácido, que é importante dosar, a proteína C-reativa de ultrassensibilidade, ou de alta sensibilidade, a apolipoproteína A, a apolipoproteína B, lipoproteína A, que são frações do LDL colesterol e que vão mostrar o paciente qual é que tem mais risco ou menos risco. Um exemplo: dois pacientes com a mesma 50 anos, com o mesmo nível de colesterol, de LDL, um infarto e outro não. Por quê? Vai ver a apolipoproteína A dele, que deve ser dosada pelo menos uma vez na vida, que diz a predisposição genética desse fazer a formação de placa nos seus vasos, e a apolipoproteína B, que é as frações, que é os pedaços de LDL que vão se chocar contra a parede, lesando o endotélio e possibilitando a formação de placas, deve ser dosado hoje. Então é importante, hoje também você sabe que você controlando bem o LDL colesterol, que é o colesterol ruim, e hoje nós temos uma gama farmacológica para isso, temos medicamentos que realmente baixam, tanto por via oral como injetáveis. Então é muito importante isso aí. Em Soledade, a cardiologia evoluiu muito, principalmente com a UTI no hospital nosso e com os novos colegas que vieram para Soledade. Também quero deixar um abraço às duas colegas cardiologistas de nossa cidade e a todas as pessoas que estão envolvidas. Acho que eu já falei antes, já agradeci a nossos funcionários aqui da Cardioclínica, já agradeci também as funcionárias do hospital, especialmente as que trabalham na emergência e na UTI, que nós convivemos mais, e dizer que a cardiologia hoje tem possibilidade de aumentar a longevidade das pessoas e a qualidade de vida dessas pessoas. É fundamental, Paulinho, e aqui como... Tu tá me ouvindo, Paulinho?
2: Perfeitamente, doutor.
3: Tá. É fundamental para as pessoas durarem mais, terem algumas disciplinas em alguns aspectos, se exercitarem mais, fazer sua academia, quem faz esporte, antes de fazer o seu check-up como deve ser feito, fazer um eletroesforço, fazer um eletro, um eco, para ver se não tem algum fator que o esforço pode desencadear algum evento mais sério. É muito importante o sono das pessoas, as pessoas têm que dormirem bem, é muito importante ter relações sociais saudáveis, quer dizer, saber repartir as coisas, problemas, se alimentar de forma correta. Se as pessoas tivessem fatores de risco, tipo pressão alta, colesterol alto, diabetes, obesidade, controlar. Hoje, por exemplo, paciente que é obeso, que antigamente tinha só a cirurgia bariátrica, hoje nós

0: tema tirzepatida, que é o monjoaro, que bem indicado é um bom remédio. Temos também a semaglutide, que é o povistra, né? O Ozempic, que também é muito importante. Temos academias por todos os cantos de Soledade aí, então não tem por que as pessoas serem sedentárias mais. Temos o nosso parque, que é bom para ser caminhado. Então é muito importante. E um fator muito importante que as pessoas às vezes pensam que é só para não pegarem gripe ou não pegarem ter nada dessa, é fazer vacinas. As vacinas é muito importante. Tem muitos eventos cardiovasculares agudos que começam lá com o paciente com a sua pneumonia, com a sua gripe. E uma coisa nova, agora é o seguinte, é muito importante que as pessoas com mais de 50 anos façam a sua vacina contra o herpes zóster, aquilo que o povo chama de cobreiro. Por quê? Porque você sabe que depois dos 50, 60 anos a imunidade baixa e entre cada 5 pessoas, 2 ou 3 vão acabar fazendo em alguma fase da sua vida um herpes zóster. E o herpes zóster é uma doença que é extremamente dolorida e que pode se pega na região do olho, pode deixar a pessoa cega, tira muita qualidade de vida e compromete também o coração nosso. As pessoas que fazem herpes pelo estresse e coisa podem aumentar em muito os eventos cardiovasculares, Paulinho.
1: Doutor Getúlio, uma questão que a gente sempre fala, quando falamos em cardiologia, médico cardiologista, a gente sempre pensa, médico do coração, mas esse profissional acaba atuando em outras áreas também pelo seu conhecimento?
0: Sem dúvida alguma, todo médico se forma médico durante 6 anos, ele sai clínico geral. Para ser cardiologista, ele tem que fazer uma residência de medicina interna de 2 anos, e depois mais 2 anos de cardiologia, daí ele vai ser cardiologista. Por isso que nós cardiologistas, os nefrologistas e algumas outras especialidades, talvez seja o que mais entendam clínica geral. É importante, porque não tem como tu analisar só o coração. O organismo nosso é 100% integrado. Então, às vezes, um problema de tireoide está dando uma arritmia naquela pessoa. Então, tu tem que entender sobre tireoide. Paciente com diabetes, que pode levar a N complicações cardiovasculares, ele tem que saber tudo sobre diabetes. E assim por diante, Paulinho. Então, o cardiologista tem que entender de tudo.
1: Tá certo. Doutor Getúlio, abraço, obrigado pelas informações aqui na tua Rádio Cristal.
0: Um abraço, Paulinho. Um abraço a todos os ouvintes. E agradecimento pelas manifestações. Hoje, desde as 6:30, eu estou recebendo o WhatsApp, ligações presentes de todos os pacientes pelo nosso dia do cardiologista. Obrigado, Paulinho.
1: Abraço, parabéns, doutor Getúlio, todos os profissionais que atuam na área da cardiologia, especialmente aqui em nossa região. Esse bate-papo especial aí com o médico cardiologista Getúlio Dias de Vasconcelos. Aqui em Soledade nós temos alguns profissionais atuando nesta área, a doutora Jaqueline, a doutora Laura Lodi, também o Pedro Mar Balestrelli, que é outro que atende muitos pacientes aqui de Soledade, todos esses profissionais que têm a missão de cuidar das pessoas, de salvar vidas. Nosso abraço, nosso reconhecimento. Citei esse, mas tem outros que trabalham também nesta área, não só em Soledade, mas também na nossa região, no estado, no país e no mundo. Agora, 11:36, você está na tua Rádio Cristal, que já traz mais atrações, traz mais informações para você ficar sempre bem informado. Aliás, é o que nós queremos, deixar você sempre bem informado. 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
1: 11:40, você está na tua Rádio Cristal no programa Temática.
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13: Olá, meus amigos e caros ouvintes. Nesta sexta-feira, nós temos as instabilidades predominando em grande parte do Rio Grande do Sul, mas é principalmente à tarde que a nebulosidade vai crescendo e podemos ter pancadas de chuva, eventualmente, né, podemos ter até trovoadas, rajadas de vento, não tão intensas, né? Mas podemos ter sim alguns temporais bem isolados e que podem acontecer aqui pela nossa região devido a essa atmosfera muito instável que segue predominando. Ao longo desta sexta-feira, as máximas por aqui não sobem muito, vão ficar na faixa dos 16 graus. Mas a partir do final de semana, a partir do sábado especialmente, as temperaturas começam a subir bem mais e justamente essa condição de uma temperatura mais elevada vai acabar alimentando as instabilidades ainda mais por aqui. E isso vai instabilizar bastante o tempo também. O que que acontece? No sábado, mas principalmente no domingo, a instabilidade predomina. Neste sábado, é mais a partir da tarde e noite que as instabilidades podem vir acompanhadas de temporais associados a rajadas de vento e a também a queda de granizo. No domingo, os temporais ficam mais para metade sul do estado, mas aqui na nossa região também a instabilidade predomina. Com a previsão do tempo, Kátia Valente.
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1: É, e na Unidade Móvel queremos dar destaque para a entrega de veículos para a administração municipal. Igor Binotto é quem traz a informação.
19: Destacar dessa forma, porque prefeito Paulo Ricardo Cattani, falando para a tua Rádio Cristal, emendas impositivas e entregas efetivas. Podemos destacar dessa forma, porque questão da água no interior, interior muito extenso e precisa de todos esses cuidados importantes. Secretaria de Esportes também, claro, a Secretaria de Obras sendo beneficiada. Tem mais um outro veículo da bancada dos progressistas que será entregue em outra oportunidade. Mas eu te pergunto, é este elo de ligação das demandas que vêm, das alternativas que se tem para entregar para a comunidade? Bom dia.
20: Bom dia. Em primeiro lugar, nós temos que destacar esse trabalho com propósito único do Poder Executivo e do Poder Legislativo de atender da melhor maneira possível a nossa população. E nós construímos, juntamente com os vereadores, né, essa questão das emendas parlamentares do município, através dos nossos vereadores, Poder Legislativo, e que esse trabalho conjunto tem dado bons resultados para a população. O exemplo disso é a entrega de 4 caminhonetes novas, né, como você já falou, né, do orçamento da Câmara de Vereadores, através das emendas impositivas, a qual parabenizo a todos os vereadores, né, por esse trabalho conjunto, de nós atendermos a melhor população. Vamos pegar o exemplo aqui, que destinaremos caminhonete para o Departamento de Água do município de Soledade, que atende as comunidades do interior. Vamos fazer esse paralelo, a água do interior com a água da cidade, da Corsã, né? O que que nós estamos vendo no município de Soledade, no perímetro urbano? Muitas falhas, muito a desejar, a Corsã. Por quê? Acredito que falta investimentos. Tem que investir mais. A empresa Corsã tem que fazer mais investimentos na parte estrutural, né, para melhor atender a população de Soledade na água no perímetro urbano. Esse raciocínio também vale para nós atendermos a melhor maneira possível a água no interior. O município tem que fazer investimentos para que possamos atender melhor a comunidade do interior. Então, esse é o propósito. Esses novos investimentos, através do Poder Legislativo e o Poder Executivo trabalhando juntos, novos investimentos, com novos veículos, com novas máquinas já foram entregues, exatamente tem esse propósito, atender com melhor serviço, tanto no interior como na cidade.
19: Prefeito, também demanda para a Secretaria de Esportes, que foi uma novidade, a última secretaria, né, criada, mas com resultados já precisos, né? A gente vê o desenvolvimento, a gente vê a necessidade também desse veículo, por exemplo, para que o ouvinte possa entender. Amanhã nós temos rodada lá na Raia da Pedra, né? E muitas vezes o próprio Pé, o próprio João usavam o seu veículo próprio. O tamanho dessa entrega, prefeito?
20: Exatamente. Por exemplo, pegar essas rodadas do interior, do campeonato futsal do interior, né? O campeonato de boxe do interior. O pessoal que trabalha na Secretaria do Esporte teria que se dirigir, trabalhar com o veículo próprio. Né? Então, agora, com a aquisição desse veículo, nós vamos atender essa demanda, mas, principalmente, com esse veículo, com essa caminhonete, eles vão ter essa ferramenta para fazer os serviços de manutenção dos ginásios de esporte, não só no interior, em toda a cidade, assim como nas praças. Então, esse veículo será utilizado durante a semana, de segunda a sexta, para esse trabalho de melhorias no ginásio, seja na pintura das quadras, a questão da... dos melhorar os banheiros, a manutenção, a energia, enfim, as praças também. Então, no dia a dia, eles precisam de um veículo, precisa deslocar para prestar o serviço de melhoramento. E nos finais de semana, esse veículo será utilizado pelos funcionários exatamente aí para a realização dos campeonatos. Né? Então, o município presta essa infraestrutura pronta dos campeonatos municipais e para que isso esteja tudo a contento na realização dos campeonatos, nós temos que dar as ferramentas para os funcionários trabalhar. Então, isso é um grande acréscimo também para a Secretaria Municipal do Esporte.
19: Prefeito, só para a gente finalizar, a Secretaria de Obras também com veículo. E este veículo também, que a bancada dos progressistas só não fez a entrega hoje, mas já está também tudo certo com esse veículo.
20: É, essa da bancada dos progressistas, nós vamos fazer a entrega posteriormente, mas o veículo já está aí, né? Que é um veículo importante para a Secretaria Municipal do Desenvolvimento Econômico e Turismo. Eu acho que é pela primeira vez no município de Soledade essa secretaria vai ter um veículo para prestar serviços, né? E eu quero também ressaltar aqui com muita tranquilidade o princípio da moralidade, né? Nós não abrimos mão isso, a mão desse princípio. Ou seja, todos os veículos e todas as máquinas da prefeitura têm rastreamento. Esses veículos serão utilizados pelos funcionários da prefeitura, mas esses veículos, a propriedade verdadeira é da população de Soledade, porque através do suor, do trabalho, do pagamento de impostos do povo de Soledade, é que a prefeitura e a Câmara de Vereadores teve condições de adquirir esses veículos e máquinas. Portanto, todos os veículos e todas as máquinas, é importante nós ressaltarmos, são monitorados, têm rastreamento. Esse veículo é para prestar serviço à população. Nós não admitimos que algum veículo da prefeitura ou alguma máquina seja utilizada para interesse individual particular de quem quer que seja. Veículo e máquinas públicas é para atender o público, a população de Soledade.
19: Tá certo. Obrigado, prefeito Paulo Ricardo Catani, destacando mais uma vez essas entregas e, é claro, os benefícios e as melhorias para toda a comunidade em geral. Igor Binotto, para a tua Rádio Cristal.
1: Obrigado, Igor, com essa informação. Agora 11 horas e 50 minutos, um minuto de intervalo. Em seguida, vamos falar sobre abastecimento de água em Soledade e os problemas que ainda estão sendo registrados. E os problemas que ainda serão registrados, você vai saber em seguida.
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1: 11h53, temperatura em 13 graus, nós estamos ao vivo no rádio, estamos ao vivo no Facebook. Nós queremos agradecer o Wellington Rodrigues, ele que é o gerente de relações institucionais da Corsan, que veio até aqui a Rádio Cristal para prestar esclarecimentos, mas principalmente problemas com o abastecimento de água. A Corsan emitiu, Wellington, agora pela manhã, uma nota que o abastecimento estaria sendo normalizado, mas o que a gente percebe aqui dos ouvintes é que isso ainda não aconteceu, especialmente a água voltou e acabou faltando de novo. Quais são as informações sobre este problema que ainda persiste em Soledade? Bom dia.
23: Bom dia, Paulinho. Bom dia, ouvintes da tua Rádio Cristal. Bom dia, comunidade de Soledade. Importante o espaço aqui, Paulinho, para a gente poder falar para a comunidade as situações que ocorreram de ontem para hoje, a evolução do nosso trabalho. Então, ontem às 17 horas as bombas chegaram, foram substituídas naquele horário que nós comunicamos aqui. Por volta das 20 horas, a ETA operando na capacidade máxima e também a captação, e aí nós liberamos o sistema para abastecer a cidade. O que nós temos agora, Paulinho? E aí é importante salientar que pessoas falando que a água voltou e aí a água cessou, nós temos a oscilação do sistema. Como o sistema ficou desabastecido por quase 24 horas, nós temos agora, nesse momento, um grande consumo de água e abastecendo também grandes reservatórios, por exemplo, reservatórios de prédios. Então a ETA está operando, a captação está operando e a água está sendo normalizada. Teremos oscilações ainda no sistema? Sim, teremos. Por quê? Até abastecer toda a rede e aliado ao grande consumo, isso demora um tempo. Mas estamos operando. A situação que nós tínhamos ontem de 75% da cidade desabastecida, hoje ela já não é mais esse número. Hoje nós já trabalhamos com situações pontuais, com falta de água, porém a água chegará, né? Porque o sistema está operante. Então é questão agora de tempo do sistema recuperar e a oscilação normal do sistema por ter ficado vazio.
1: Quando você fala em tempo, que tempo é esse para que as pessoas tenham o abastecimento normalizado, Wellington?
23: Nós acreditamos que até as 18 horas nós teremos a situação normalizada como um total. Por quê? Os caminhões pipa seguem operando, seguem vindo, buscando água em Passo Fundo, voltam para cá. Nós temos 6 caminhões pipa que nós não cessamos esse caminhão pipa, né? E isso tem auxiliado bastante também a manter os níveis dos reservatórios. Então, os caminhões pipa seguem operando, a ETA operando na capacidade máxima, 80 litros por segundo, e a cidade consumindo água porque estava desabastecida, enchendo o reservatório e o consumo normal. Então nós acreditamos aí que por volta das 18 horas estaremos com tudo estabelecido. E aí nós temos um agravante, Paulinho, e eu preciso falar.
1: Antes disso, qual a orientação para aquele ouvinte que está aqui mandando a sua mensagem ainda, indignado que a água veio, a água faltou novamente, essa oscilação, que medidas eles podem tomar aí para que a situação seja normalizada?
23: O que nós pedimos agora, Paulinho? Nós estamos circulando pela cidade junto com toda a equipe, acompanhando os trabalhos. Nós recebemos inclusive denúncias de pessoas utilizando água para fazer lavagem de carro. Então esse não é o momento, pessoal. Nós temos que ter o uso consciente agora e racional da água. Então eu peço para que as pessoas não utilizem a água, façam o uso básico da água, o uso essencial, mas que não utilizem, por exemplo, lavar calçada, lavar carro. Hoje não é o momento, hoje não é o dia, né? E nós acompanhamos e pudemos, aqui está a Heloísa, nós fizemos uma busca ativa pela cidade, encontramos várias pessoas fazendo isso, lavando calçada, lavando carro, e isso também, né, esse uso nesse momento não consciente prejudica também o abastecimento da cidade, né?
1: Outro problema registrado, a qualidade da água chegando suja nas torneiras, nas residências. O que isso tem sido ocasionado?
23: Nós reforçamos a equipe na ETA. Nós estamos, inclusive, com o técnico regional, que o responsável técnico regional está presente na ETA, junto com mais pessoas ali. A água que sai da ETA está saindo com uma qualidade excelente. O que nós temos agora? Nós encontramos reservatórios vazios. Então, caixas d'água que estiveram desabastecidas, vazias, e a caixa d'água por si só, se a gente não efetuar a limpeza a cada 6 meses, que é a recomendação, a própria caixa d'água, o reservatório do cliente, pode estar ocasionando essa turbidez mais elevada. Caso ainda persista alguma turbidez elevada, a gente pede para que as pessoas entrem pelos canais oficiais e comuniquem essa turbidez. Então, 0800-646-6444. Para quê? Para que nós possamos ir até a casa do cliente retirar ali no quadro, esvaziar o sistema de abastecimento do cliente e recolocar uma nova água sem custo nenhum. Então, se alguém encontrar, né, alguma situação de turbidez elevada, porque não tivemos manutenção em rede, nós não tivemos. Então, graças a Deus, não tivemos outros rompimentos, com exceção de um que nós vamos citar daqui a pouquinho, mas a rede não teve rompimentos para poder causar turbidez.
1: Mas vai ter servidores suficientes para atender a grande demanda de estamos, ir até a residência?
23: Nós estamos com a equipe reforçada aqui no município, fazem 3 dias que nós estamos com uma grande equipe aqui, inclusive ontem, né, para poder realizar a manutenção em tempo e a tempo, a substituição das bombas. Inclusive, continuamos atuando lá no ponto de captação, porque ontem nós substituímos 2 bombas, como a que estava operacional continuou trabalhando, e já era muito tarde para não ter risco de vida para a nossa equipe. Nós suspendemos lá por volta da meia-noite os trabalhos, inclusive com mergulhadores ontem à meia-noite, Paulinho, para poder fazer uma sucção no ponto de captação, tirando o excesso de sujeira, de lodo, barro, no entorno das bombas. À meia-noite, a equipe de mergulhador encerrou também os trabalhos lá, ficaram por volta de 1 hora fazendo a sucção, para poder deixar o ponto tranquilo, né? Então, as equipes estão reforçadas, estamos trabalhando. E aí, Paulinho, nós temos uma situação agora adversa.
1: Já vamos falar sobre essa situação adversa. Quais são os canais, de que forma as pessoas poderão entrar em contato com a Cursa? Só que os canais têm que atenderem também.
23: Sim, mas os canais estão prontos, estão atendendo, Paulinho. É 0800-646-6444. Esse é o número de WhatsApp da Cursa. É importante salientar que, né, as pessoas utilizem esse e-mail oficial, inclusive para registrar e para que a gente possa ter aberturas de protocolo e também entender quais situações ainda estão desabastecidas.
1: Bom, e qual o problema registrado agora há pouco aí na BR-386?
23: Problema registrado agora há pouco é o problema, e aí eu quero falar especificamente lá para o bairro Botucaraí. Atenção, comunidade do bairro Botucaraí. E nós sempre, nunca nos manifestamos da forma como vamos nos manifestar agora. 95% dos problemas de desabastecimento no bairro Botucaraí foram ocasionados pelas obras da CCR. 95%. Então nós consertamos, a CCR avança com as obras de forma desordenada, inclusive eles não têm comunicação e nem buscam o diálogo. Vejam o que eu estou falando aqui, comunidade. Eles nem buscam o diálogo e acabam ocasionando os rompimentos. Nós buscamos a CCR para trabalhar em forma de parceria, para poder identificar a nossa rede, poder sinalizar, poder inclusive suspender o fornecimento e trabalhar de forma conjunta para que a população do bairro Botucaraí não sofra. E nós não tivemos sucesso. Então, isso mostra o descaso que a CCR tem com a comunidade do bairro Botucaraí, com a comunidade de Soledade. Inclusive agora, Paulinho, lá nas imediações do bairro Dona Adélia, a CCR acaba de fazer mais 2 rompimentos. Com toda a situação que a cidade está enfrentando, com todo o comunicado que a gente tem feito, a CCR mostra o descaso que ela tem com a comunidade. Nós levamos junto o procurador do município, Dr. Roberto, para acompanhar a situação lá, para verificar em loco o que a Corsã passou nesses últimos tempos, mas principalmente o que a comunidade de Soledade passa com a irresponsabilidade da CCR com a comunidade, fazendo esse tipo de rompimento por não ter comunicação. Hoje mesmo foi visto lá, né, que eles não têm nenhum interesse em comunicar, que eles querem avançar com a obra da forma que for e que se romper, rompeu, e a Corsã que se vire daí para arrumar, né? Buscamos já medidas judiciais, nós já temos aí preparado um recurso judicial aí da ordem de milhões ocasionados pela CCR só no município de Soledade. O município também vai procurar outras vias judiciais aí para poder responsabilizar a CCR e que, no mínimo, que eles abram o diálogo para poder trabalhar. Porque nós estamos prontos, nós estamos com as equipes aqui, Paulinho, há 30 horas trabalhando ininterruptamente. E aí a gente chega hoje normalizando a cidade, buscando essa normalização do abastecimento, e a CCR me causa esse desabastecimento. Então, comunidade do bairro Botucaraí, a CCR é a grande causadora de 95% dos desabastecimentos que nós tivemos no bairro Botucaraí, inclusive de agora.
1: Bom, com essa situação, falta de água novamente no bairro Botucaraí?
23: O bairro Botucaraí, nesse momento, está interrompido. Era um bairro que estava abastecido, com exceção do ponto alto do bairro Botucaraí. Nesse momento, as equipes já estão trabalhando lá, Paulinho. São 2 pontos. O primeiro ponto já está sanado. O segundo ponto, a gente estava segurando lá o trânsito agora para poder trabalhar e efetuar o reparo. A gente acredita aí que até às 16 horas... Além do reparo concluído, a água já retornou também para o bairro Botucaraí.
1: Bom, a gente entende essa situação das obras da CCR, mas não dá para eximir a culpa da Corsã também em alguns problemas, e são vários problemas registrados.
23: Nós não nos eximimos da culpa, da responsabilidade, de tudo aquilo que afetou o desabastecimento. Tudo aquilo que for Corsã é Corsã, e nós assumimos a nossa responsabilidade, entendemos a indignação da população, estamos trabalhando para efetuar a melhoria dos serviços, trabalhamos de forma continuada para restabelecer a situação da água. Infelizmente, enfrentamos algumas situações que fogem do habitual, por exemplo, a queima de duas bombas juntas ao mesmo tempo, né, lá no ponto de captação. Aproveitamos a situação ruim para colocar três bombas novas, um conjunto novo de bomba. Ontem eu tinha anunciado aqui, Paulinho, da situação da balsa, que é uma evolução, investimento de 250 mil, e as bombas chegaram hoje já. As bombas que serão colocadas na balsa e que ficarão um ponto à frente para poder captar essa água mais superficial já chegaram lá e a balsa está em fase de construção. Então, algo bastante importante para a comunidade.
1: Eriton, nós estamos com o nosso tempo estourado aqui, mas eu preciso fazer esse registro porque nós recebemos aqui pelo WhatsApp muitas mensagens e uma foto que chega aqui, a água muito suja, inclusive está ali, eu postei no Facebook da tua Rádio Cristal, a água muito suja chegando nas residências.
23: Eu já peço para registrar qual é o endereço, Paulinho, peço para que mande aí no off para ti o endereço com o número da residência, para que a gente possa fazer uma visita em loco lá e verificar, inclusive se é com reservatório, se não é, porque nós não tivemos rompimentos, Paulinho. A turbidez, eu digo para a população, a turbidez, ela acontece quando há um rompimento, há interrupção e até fazer a manutenção desse rompimento, detritos adentram na rede. Né? Então esse detrito, mesmo fazendo expurgo, ele vai sair em algum ponto, às vezes sai na hora, às vezes um dia ou dois depois. Como não tivemos rompimentos, muito provavelmente é a situação de sistema de abastecimento residencial.
1: Para fechar, a comunidade pode ficar tranquila que até 6 horas da tarde o abastecimento será normalizado, Elton?
23: Estamos trabalhando incessantemente para isso, Paulinho. Se não tivéssemos esse rompimento lá no bairro Botucaraí agora, seria uma preocupação a menos, mais um direcionamento para a equipe, mas as equipes estão trabalhando em todas as cidades, em todas as setorizações, né, e entregando. Então, como eu disse, a cidade ela já está abastecida. Porque a ETA está trabalhando de forma ininterrupta, normal, com a capacidade máxima, o ponto de captação mandando água na capacidade máxima, as operações acontecendo, tudo na capacidade máxima para atender a comunidade. Temos o uso e o restabelecimento acontece de forma gradual.
1: Abraço, obrigado pela presença e pelas explicações aqui da tua Rádio Cristal, embora as críticas sendo bem fortes aí para a Corsã. E o que a gente entende, porque a população quer o serviço e nesse momento está tendo esse problema. Obrigado, Wellington. E essa questão da água suja aqui, uma moradora do bairro Botucaraí e muitos outros ouvintes que...
23: Bairro Botucaraí, porque teve o rompimento da rede agora, a partir das 11 horas aconteceu o rompimento, então entrou detrito na rede, ainda tinha o abastecimento. Muito provavelmente, já posso afirmar, que é por causa desse rompimento.
1: É, mas em outros bairros também, aqui no Farroupilha, Ipiranga, as pessoas colocando no bairro Missões também, que a água chegou suja.
23: Podemos buscar a localização e até setorizar ela.
1: Abraço, obrigado, Wellington Rodrigues, ele que é o gerente de relações institucionais da Corsã, trazendo essas informações e colocando que até às 6 horas da tarde, né, Luísa, o abastecimento deverá ser normalizado. Tomara que isso aconteça, Wellington. Precisamos, porque a comunidade cobra isso, espera que o serviço seja normalizado em Soledade. Fechando o giro de informações aqui no programa Temática, obrigado a todos que nos acompanharam nesta manhã com muitas informações. Passamos um pouco do horário, 12:05, 13 graus a temperatura. Antes de finalizar, quero fazer um comunicado importante aqui. Funerária Gabineschi informa nota de falecimento e convite para enterro. Esposo Darcy, Daniel Lima, em memoriam, filhos Tatiana, Júnior e Gabriel, noras Lisiane e Dani Mari, netos e demais familiares comunicam o falecimento de Jurema do Gito Lirk, ocorrido nesta sexta-feira aos 80 anos no Hospital Frei Clemente. O corpo está sendo velado na Capela São José, sala 2. A cerimônia religiosa será hoje às 15 horas e o sepultamento às 16 horas no Cemitério Municipal de Soledade. Por este ato de fé cristã, a família enlutada antecipa agradecimentos. Noticiamos o falecimento de Jurema do Gito Lirk. 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Na sequência, conversa na mesa, Igreja em Saída. Bom dia, paz e bem.
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6: Meio-dia e 8 minutos.
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24: 13 graus.
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Estimados ouvintes, boa tarde. Na alegria franciscana e na esperança cristã, aqui estamos para juntos vencermos o nosso precioso programa Conversa na Mesa. Hoje, dia 14 de agosto, sexta-feira, dia em que a Igreja faz memória de São Maximiliano Maria Kolbe, presbítero e mártir. Maximiliano Maria Kolbe nasceu na Polônia. Quando jovem, entrou para a Ordem dos Frades Menores Conventuais e ordenou-se sacerdote em 1918. Levado por uma devoção a Maria, Nossa Senhora, muito especial, fundou a Milícia de Maria Imaculada, que ele propagou com toda a intensidade. Chegou a fazer missões no Japão. Na Segunda Guerra, estava novamente em sua terra natal. Foi preso e levado para os campos de concentração Auschwitz e Cracóvia. Suportou atrozes sofrimentos durante todo o tempo de sua prisão. Na hora de escolher um grupo de presos para ir à morte, um colega ao seu lado ficou escolhido e começou a chorar, dizendo que tinha esposa e filhos. Kolbe levantou a voz e disse que iria no lugar dele para a morte. Colocado novamente na prisão, morreu com dose letal. Foi canonizado em 1982 por João Paulo II, com a presença do prisioneiro que ficara livre. Nasceu em 1894 e morreu em 1941, com 47 anos de idade. Este, então, é São Maximiliano Kolbe. O evangelho que nos é proposto para este dia é uma continuidade do evangelho de ontem. Mateus, capítulo 19, versículos 3 a 12, que assim nos diz: Naquele tempo, alguns fariseus aproximaram-se de Jesus e perguntaram para o tentar: é permitido ao homem despedir sua esposa por qualquer motivo? Jesus respondeu: Nunca leste que o Criador desde o início os fez homem e mulher? E disse: Por isso o homem deixará pai e mãe e se unirá à sua mulher, e os dois serão uma só carne, de modo que eles já não são dois, mas uma só carne. Portanto, que Deus uniu, o homem não separe. Os fariseus perguntaram: Então, como é que Moisés mandou dar certidão de divórcio e despedir a mulher? Jesus respondeu: Moisés permitiu despedir a mulher por causa da dureza do vosso coração, mas não foi assim desde o início. Por isso eu vos digo: quem despedir a sua mulher, a não ser em caso de união ilegítima, e se casar com outra, comete adultério. Os discípulos disseram a Jesus: Se a situação do homem com a mulher é assim, não vale a pena casar-se. Jesus respondeu: Nem todos são capazes de entender isso, a não ser aqueles a quem é concedido. Com efeito, existem homens incapazes para o casamento porque nasceram assim, outros porque os homens assim os fizeram, outros ainda se fizerem capazes disso por causa do reino dos céus. Quem puder entender, entenda. Preciosos ouvintes, no evangelho de hoje nós vemos Jesus diante de uma questão polêmica, o divórcio. Os fariseus, para tentar Jesus e apanhá-lo em alguma incoerência, fazem a pergunta:
A palavra despedir já dá a impressão de união como contrato profissional entre duas partes, em que ambas têm obrigações recíprocas. Pelo que tudo indica, a mulher tinha menos direito que o homem neste contrato. Vemos que ainda hoje isso acontece, embora já tenha obtido muitas conquistas. Apesar dos avanços, a questão matrimonial e da igualdade pedida no livro do Gênesis, as mulheres levavam milênios para conquistar seus direitos e em muitas nações elas ainda são tratadas como funcionárias do marido, podendo ser despedida pelos maridos quando lhes convier. Mas não é assim que Deus quer. Deus quer que marido e mulher se unam e formem uma só carne e não se separem jamais. Que ambos se completem e se respeitem, gerando assim uma família alicerçada no amor e no respeito. Realmente, se os casais soubessem a importância do sacramento do matrimônio, amando-se verdadeiramente, não haveria separação. A separação acontece quando um casal ou uma das partes não ama mais. E mediante a pergunta dele sobre a certidão de divórcio de Moisés, ele permitiu que se despedisse a mulher porque era melhor despedi-la que maltratá-la, que tratá-la como objeto, enfim, como um não respeito ao outro. E aí o melhor que se faz é separar, mas ela... A separação não é da vontade de Deus. Tanto é que quem se separa passa a ter algumas restrições perante a igreja e perante outros relacionamentos, como vimos no Evangelho. Esse é, portanto, um tema bastante polêmico, mas sobre o qual vale a pena refletir. Tendo isso presente, que bom se os casais, antes do matrimônio, fizessem do tempo do namoro um tempo que servisse para avaliar se estão verdadeiramente dispostos a viver juntos até que a morte os separe. Assim não haveria tantos divórcios, tanta banalização do sacramento do matrimônio. Peçamos, pois, a Deus que abençoe e proteja todos os casais e os que estão se preparando para receber o sacramento do matrimônio. Que sejamos sempre fiéis a Deus na aliança que firmamos com Ele. E este evangelho vem muito bem neste momento, nessa Semana Nacional da Família. Que casais se amem, se respeitem, respeitem e honrem também seus filhos e vice-versa. E assim teremos uma sociedade com famílias mais estruturadas. Passaremos a seguir para as programações das nossas paróquias. E a primeira é Nossa Senhora dos Navegantes de Mormaço. Amanhã, sábado, às 18 horas, missa na Comunidade Matriz Nossa Senhora dos Navegantes. Já às 19h15... será a vez da missa na Comunidade Nossa Senhora das Graças, no Posse Godói. No domingo, às 10h15, missa festiva em honra a São Roque, na Comunidade de São Roque. Programação da Paróquia Nossa Senhora da Soledade. Hoje, sexta-feira, às 14h30, celebração eucarística na Comunidade São Sebastião da Linha Curuçu. Às 18h30, celebração eucarística na Igreja Matriz. Amanhã, sábado, às 14h30, teremos missa nas comunidades São Francisco Boqueirão do Butiá e São Sebastião do Primeiro Distrito. Às 15 horas, início da catequese batismal e às 16 horas, batizados. Tudo isso na Igreja Matriz.
Às 16 horas, celebração eucarística na comunidade São Lucas da Ponte São Bento. E às 19 horas, celebração eucarística na Igreja Matriz. Domingo, dia do Senhor, às 9 horas, celebração eucarística na Igreja Matriz. E também na comunidade Senhor Bom Jesus. Às 10 horas, celebração eucarística na comunidade São Francisco do bairro Promorar. Às 10h30, missa festiva em honra a São Roque, na comunidade do Espraiado. E às 19 horas, celebração eucarística na Igreja Matriz. Estando nós, como já falei, vivendo a Semana Nacional da Família, dentro deste mês vocacional, por meio de outra família, rezemos por todas as nossas famílias. Ave Maria, cheia de graça, o Senhor é convosco, bendita sois vós entre as mulheres, e bendito é o fruto do vosso ventre, Jesus. Santa Maria, Mãe de Deus, rogai por nós, pecadores, agora e na hora de nossa morte. Amém. Pai nosso que estais no céu, santificado seja o vosso nome, venha a nós o vosso reino, seja feita a vossa vontade, assim na terra como no céu. O pão nosso de cada dia nos dai hoje, perdoai as nossas ofensas, assim como nós perdoamos a quem nos tem ofendido. E não nos deixeis cair em tentação, mas livrai-nos do mal. Amém. Pela graça da família na nossa vida, glória ao Pai, ao Filho e ao Espírito Santo, assim como era no princípio, agora e sempre. Amém. Nós vamos então assim concluindo este nosso programa. Senhor Deus, por intercessão da Sagrada Família de Nazaré, dignai-vos abençoar os nossos alimentos, a nossa partilha, a vida desses nossos ouvintes. Que todos tenham o necessário para bem viver, a fidelidade familiar e também a graça do amor, da acolhida, da paz nos lares. Vós que sois o Pai, o Filho e o Espírito Santo. Amém. Tenhamos todos um bom almoço, uma ótima tarde, a nossa fraterna saudação de paz e bem.

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1: Olá, meio-dia, 28 minutos, sexta-feira, 14 de agosto, 13 graus a temperatura em Soledade, capital nacional das pedras preciosas. Você acompanha agora a Hora do Recado com a apresentação de Marcos Vinícius de Souza, gerência-geral de Paulinho Paz, direção-geral de Frieldes Ângelo Capelari. 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
2: Olá, meus amigos e caros ouvintes. Nesta sexta-feira, nós temos as instabilidades predominando em grande parte do Rio Grande do Sul, mas é principalmente à tarde que a nebulosidade vai crescendo e podemos ter pancadas de chuva, eventualmente, né, podemos ter até trovoadas, rajadas de vento, não tão intensas, né? Mas podemos ter sim alguns temporais bem isolados e que podem acontecer aqui pela nossa região devido a essa atmosfera muito instável que segue predominando. Ao longo desta sexta-feira, as máximas por aqui não sobem muito, vão ficar na faixa dos 16 graus. Mas a partir do final de semana, a partir do sábado especialmente, as temperaturas começam a subir bem mais e justamente essa condição de uma temperatura mais elevada vai acabar alimentando as instabilidades ainda mais por aqui. E isso vai instabilizar bastante o tempo também. O que que acontece? No sábado, mas principalmente no domingo, a instabilidade predomina. Neste sábado, é mais a partir da tarde, noite, que as instabilidades podem vir acompanhadas de temporais associados a rajadas de vento e a também a queda de granizo. No domingo, os temporais ficam mais para metade sul do estado, mas aqui na nossa região também a instabilidade predomina. Com a previsão do tempo, Kátia Valente.
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1: Convite para terço de sétimo dia de falecimento. O tempo passa, mas a saudade e a lembrança doem quando se pensa em quem se ama. Sentimos sua falta, mas temos a certeza de que está junto de Deus e dos anjos na vida eterna. Esposa Maria Paz, filhos Paulo, Vanusa, Vanderlei, Valderi e Roseli, genros, noras, netos e demais familiares agradecem sensibilizados aos familiares, amigos e vizinhos e a todos que de uma forma ou outra confortaram com palavras amigas nessa hora tão difícil e convidam para ter o sétimo dia de falecimento do sempre lembrado Dirceu da Silva Paz a ser rezado neste domingo, dia 16 de agosto às 9h30 na Igreja da Comunidade Santa Terezinha. Por mais esse ato de fé cristã, a família agradece. Funerária Gabineski informa nota de falecimento e convite para enterro. Esposo Darcy Daniel Lirk, em memória. Filhos Tatiana, Júnior e Gabriel. Noras Lisiane e Dani Mari, netos e demais familiares, comunicam o falecimento de Jurema Dogito Lirk, aos 80 anos. Ocorrido sexta-feira, dia 14, hoje, portanto, no Hospital Frei Clemente, em Soledade. O corpo está sendo velado na Capela São José, Sala 2. A cerimônia religiosa ocorrerá hoje às 15 horas e o sepultamento às 16 horas no Cemitério Municipal de Soledade. Noticiamos o falecimento de Jurema Dogito Lirk, ocorrido hoje no Hospital Frei Clemente, aos 80 anos. 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

0: Você está à procura de um emprego ou querendo uma oportunidade? Preste atenção que já já eu vou trazer para você avisos e comunicados. 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
9: Meio-dia e 40 minutos.
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9: 13 graus.
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0: Vamos dando sequência, 12 horas 45 minutos, 12 e 45, 13 graus permanece aqui em Soledade. Sexta-feira, 14 de agosto, a hora do recado com avisos e comunicados.
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0: Você está à procura de um emprego ou querendo uma nova oportunidade? Venha dia 19 de agosto, às 13 horas e 30 minutos, na Prefeitura de Soledade, no Salão Nobre. A empresa Vibra Foods de Soledade tem uma proposta ótima para vocês. São vagas de operador de fábrica de ração com salário inicial de R$ 1.898, mais prêmio assiduidade, também ticket de alimentação de R$ 590, com transporte todos os dias para ir e voltar para sua casa, entre outros benefícios. Aguardamos você na Prefeitura de Soledade, no Salão Nobre, dia 19 de agosto, às 13 horas e 30 minutos. O Sindicato dos Trabalhadores Rurais Soledade Mormaço informa que haverá excursão para a Feira Expo Inter no dia 2 de setembro. Os interessados devem se inscrever no sindicato até o dia 18 de agosto. Desde o dia 6 de agosto, todas as quintas-feiras, haverá atendimento da doutora Yasmin Carneiro, auriculoterapeuta. Entre em contato pelo WhatsApp 549-8401-4445 e agende seu horário. Nos dias 24 e 25 de agosto, ocorrerá no Sindicato dos Trabalhadores Rurais mais uma edição do curso de nota fiscal eletrônica. Inscrições abertas. De 31 de agosto a 4 de setembro, teremos curso de manutenção e operação de tratores agrícolas. As inscrições também estão abertas. Em 10 de agosto, ou desde o dia 10 de agosto, teve início o prazo para declaração do ITR, Imposto Territorial Rural, findando-se o prazo em 30 de setembro. Estamos realizando projetos de custeio e investimento para a safra 2026-2027. Agende seu horário no Sindicato dos Trabalhadores Rurais. 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
0: Convite para terço de sétimo dia de falecimento. O tempo passa, mas a saudade e a lembrança doem quando se pensa em quem se ama. Sentimos sua falta, mas temos a certeza de que está junto de Deus e dos anjos na vida eterna. Esposa Maria Paz, filhos Paulo, Vanusa, Vanderlei, Valderi e Roseli, genros, noras, netos e demais familiares agradecem sensibilizados aos familiares, amigos e vizinhos e a todos que, de uma forma ou outra, confortaram com palavras amigas nessa hora tão difícil e convidam para ter o sétimo dia de falecimento de sempre lembrado Dirceu da Silva Paz a ser rezado neste domingo, dia 16 de agosto, às 9h30, na Igreja da Comunidade Santa Terezinha. Por mais esse ato de fé cristã, a família agradece.
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12: Meio-dia e 56 minutos.
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14: 14 graus.
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20: Francisco de Assis, uma semente de vida eterna.
21: Irmã Morte, louvado sejas, meu Senhor, por nossa irmã, a morte corporal, da qual homem algum pode escapar. Ai dos que morrerem em pecado mortal, felizes os que ela achar conformes à tua santíssima vontade, porque a morte segunda não lhes fará mal. Antes a morte era nossa inimiga, mas depois de Cristo ter vencido ela em sua ressurreição, a morte é nossa irmã. Não há o que temer quem deposita sua confiança em Deus. Não há o que temer diante do desejo último de nos reencontrarmos como Pai. Louvado sejas, meu Senhor, pela irmã morte. Seja um franciscano, seja uma franciscana, paz e bem.
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0: 13 horas, 3 minutos, 14 graus a temperatura em elevação em Soledade. Vamos ficando por aqui com a Hora do Recado, com a apresentação de Marcos Vinícius de Souza, gerência geral de Paulinho Paes, direção geral de Frei Eudes Ângelo Capelari. Muito obrigado pela sua companhia. 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Muito obrigado pela sua companhia. Na sequência, você fica com o Informe Coprel, Informativo Coprel, depois Informativo Cotrijal e, na sequência, programa Na Torcida. A todos, um excelente final de semana. Paz e bem.
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29: Olá,
2: Começa agora mais uma edição do Informativo Coprel. Eu sou a Mariana Sabani e vamos juntos acompanhar as notícias da nossa cooperativa. Você já parou para pensar para onde vai o dinheiro que você paga todos os meses na sua conta de energia? É comum imaginar que o valor da fatura fica todo com a distribuidora, mas não é bem assim. A conta de energia é composta por diferentes custos que envolvem desde a compra da energia até o transporte e a distribuição para chegar à sua casa, à sua propriedade ou à sua empresa. A própria ANEEL explica que a tarifa considera custos de energia, transmissão, distribuição e encargos setoriais. Além disso, existem os tributos cobrados pelos governos. E para entender melhor essa divisão, vamos considerar R$ 100 da sua conta de energia. Desse valor, R$ 35,90 ficam com a Coprel, referentes ao custo de distribuição. É esse recurso que está relacionado ao serviço de distribuição de energia, à operação do sistema, à manutenção e os investimentos necessários para que a energia chegue com qualidade até você. Outros R$ 20,40 correspondem ao custo da energia, ou seja, ao valor necessário para comprar a energia que será fornecida aos consumidores. R$ 14,80 são destinados à transmissão, que é o transporte da energia pelos grandes sistemas até que ela possa chegar às redes de distribuição. Também temos R$ 18,00 em encargos setoriais. São valores destinados a diferentes políticas e obrigações do setor elétrico, definidos pela legislação. A ANEEL explica que esses encargos financiam, entre outras coisas, políticas públicas do setor. E dentro dessa composição, R$ 10,80 correspondem aos tributos. Desse valor, aproximadamente R$ 9,60 são o ICMS e R$ 1,20 correspondem a PIS e COFINS. Então, quando você olha para uma conta de R$ 100, é importante entender que esse valor não fica todo com a Coprel. A distribuição representa R$ 35,90 de cada R$ 100, enquanto o restante é destinado aos diferentes componentes que fazem parte de toda a estrutura necessária para que a energia seja gerada, transportada e distribuída até chegar ao consumidor. Conhecer essa composição ajuda a entender melhor a sua conta de energia e também o funcionamento de todo o sistema elétrico. Informação também é uma forma de aproximar a Coprel dos seus cooperantes.
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2: Novidades no atendimento telefônico. Atenção, cooperante Coprel. A gente tem uma novidade importante no nosso atendimento telefônico. A partir de agora, quando você ligar para a Coprel, será necessário informar o CPF ou CNPJ do titular. Mas por que estamos fazendo essa mudança? Porque com essa informação, nosso sistema consegue identificar automaticamente as unidades e os serviços vinculados ao CPF ou CNPJ informado. Isso significa que antes mesmo da sua ligação chegar ao atendente, as opções relacionadas ao seu cadastro já terão sido identificadas. Na prática, isso torna o atendimento mais ágil, mais direcionado e mais qualificado. Por exemplo, se você possui mais de uma unidade ou utiliza diferentes serviços da Coprel, o sistema poderá identificar essas opções e encaminhar sua ligação de acordo com a necessidade. Assim, quando você falar com o nosso atendente, ele já terá mais informações para entender a sua solicitação e ajudar você de uma forma mais rápida. Por isso, fica a dica. Quando precisar ligar para a Coprel, tenha em mãos o CPF ou CNPJ do titular. Essa pequena mudança faz parte da evolução dos nossos canais de atendimento e de um novo momento da Coprel, com mais tecnologia para tornar a experiência dos nossos cooperantes cada vez melhor. Você informa o CPF ou CNPJ, a Coprel identifica e o atendimento fica mais eficiente. Coprel, cooperar é transformar. E o informativo Coprel dessa semana fica por aqui. Reforçamos que o atendimento da Coprel está disponível 24 horas por dia, 7 dias por semana, inclusive aos feriados. Ligue no 116 ou chame pelo WhatsApp. Para falar sobre energia, 0800-701-3196. E para falar sobre internet, 0800-039-0039. Obrigada pela sua companhia e até a próxima edição.
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1: Olá, está começando o programa desta sexta-feira, dia 14 de agosto. Eu sou Jéssica Gomes, trazendo as novidades da nossa cooperativa. No programa de hoje, a gente destaca as principais opções na Cotrijal Lojas. E você também fica por dentro da previsão do tempo.
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1: Ludmila Camparotto, agrometeorologista da Rural Clima, traz as informações para a gente. Olá, Ludmila.
3: Boa tarde a todos os ouvintes do Informativo Cotrijal. Vamos para as nossas atualizações climáticas de hoje, falando sobre as áreas de atuação da cooperativa. Bom, a gente segue com uma tarde de sexta-feira com instabilidades, muita nebulosidade na região, o que pode provocar eventuais garoas, porém de maneira bastante irregular. O final de semana também segue com um tempo mais encoberto, mais instável, com possibilidade de algumas pancadas de chuvas irregulares também entre o sábado e o domingo. Os volumes previstos a princípio são baixos. A gente observa também uma ligeira tendência de elevação das temperaturas mínimas, com valores entre 14 e 15 graus e temperaturas máximas variando em torno de 20 a 22 graus. Essas temperaturas tendem a subir um pouco mais no início da próxima semana. Entre o domingo e a segunda-feira, o tempo já começa a abrir um pouco mais, pelo menos até a terça-feira da próxima semana, a gente observa uma condição, tempo um pouco mais firme e sem chuvas previstas. No entanto, nós teremos o avanço de um novo sistema a partir de meados da próxima semana, que podem provocar novamente algumas pancadas de chuvas aí na região, principalmente ali entre quarta mais quinta-feira da próxima semana. Qualquer dúvida, entre em contato aqui com a gente. Lembrando, eu sou a Ludmila Camparotto e essas são as informações da Rural Clima em parceria com a Cotrijal.
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1: No programa dessa sexta-feira, a gente vai conversar com a colega Tatiane Matos, que vai trazer informações sobre o varejo, sobre o supermercado da Cotrijal. Tati, seja bem-vinda.
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2: Informamos que, em função da transição de sistemas na Cotrijal, o mercado de grãos está sendo retomado de forma gradual na cooperativa. Qualquer dúvida, entre em contato com a sua unidade de negócios.
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1: O informativo Cotrijal de hoje fica por aqui. Ouça sempre que quiser no Spotify e confira ainda mais novidades em nossas redes sociais. @ Cotrijal Cooperativa. Até amanhã. Esta é uma produção da Cotrijal. Neste programa, com locução e edição de Jéssica Gomes.
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8: 13:20, temperatura no estúdio da tua Rádio Cristal em 14 graus. Alô, amigos, boa tarde, na torcida no ar, pelo rádio, pelo Face, pelo YouTube. É, estamos aqui com os nossos convidados, um bate-papo especial nesta sexta-feira. 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Na bancada, estamos aqui tentando fazer o equilíbrio. De um lado, o Kleber Rigo. No meio, o José Elias Massab, que os usa. E do outro lado, ele, o velho, folclórico. Velho Casca! Grande Cascão que está aqui. Ele disse para mim ontem, eu quero participar do programa porque eu tenho anúncios importantes para fazer. Então estamos curiosos. Ele chacoalha a cabeça e disse que é verdade. Obrigado, Cascão. Obrigado, Zuza. Rigo, muitos assuntos aqui no esporte.
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8: Soledade Futsal em busca de um resultado positivo em jogo decisivo contra o Saudade em Putinga neste sábado. Universidade do Chile também quer a vitória no jogo de ida das quartas de final da Liga Sul-Rio-Grandense de Futsal. Amanhã tem rodada importante e decisiva pelo futsal do interior lá na Raia da Pedra. A Copa Rotary movimenta as equipes. 10 equipes.

0: firmadas na categoria veterano. Estes e outros assuntos a partir de agora no Na Torcida. Seja bem-vindo, seu Kleber Rigo. Boa tarde.
1: Boa tarde, Valinho, aos Ruas, ao Cascão, todos os nossos ouvintes de casa. Vamos lá, vamos falar do esporte.
0: Soledade pronto, preparado para o grande jogo da fase?
1: É, com certeza, tem que estar, né? Estamos mobilizando aí, então com certeza a gente sabe da responsabilidade, cada jogador sabe também da responsabilidade que tem amanhã, que podemos voltar de lá com a classificação.
0: Já trouxe a lista dos relacionados aí para o jogo?
1: Não saiu ainda, Fabinho, saiu não. Só a tardinha.
0: Ah, depois do programa, vai esperar terminar o programa para trazer a relação dos jogadores. Boa tarde, Zuzá.
2: Boa tarde, Paulinho. Feliz da vida aqui do lado de duas lendas do futebol local aqui, o Cascão e o Rico. Uma honra muito grande estar aqui participando com eles. E uma boa tarde para os nossos ouvintes e internautas que estão nos acompanhando aí. Mas eu achei que quem desse a lista fosse o Kiko, não o Rico. Não. Então vamos esperar a lista do Kiko, porque a do Rico eu não acredito.
0: Tá, então não, é que geralmente o treinador passa aí para os dirigentes e os dirigentes divulgam a relação. Por isso que eu fiz o questionamento, né? Que o Gardim deve estar lá pensando nos jogadores que vai relacionar para este jogo, o jogo mais importante, diga-se de passagem, agora da fase aí, o Saudade contra o Soledade Futsal. E aí, velho Casca, veio com tudo hoje para o programa? Boa tarde.
3: Boa tarde, Paulinho, boa tarde, Rodrigo, Zuza e os ouvintes. Não, é normal, 34 anos na paleta de futebol, pra mim não é novidade.
0: Tá aí, velho Casca, que vai falar sobre o 13 de maio na disputa do Futebol 7 do Rotary Clube. 1:26 é o Na Torcida que você acompanha com a parceria do Canguru Restaurante e Pizzaria. 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Tem aqui já, o pessoal já está participando aqui. O Manolo, boa tarde, Paulinho. Os amigos da mesa especial, meu amigo Zuza Masabic. Te falei que teria 10 equipes no veterano. É, mas a gente espera a confirmação oficial aí, Manolo, por parte da organização, que acabou confirmando, inclusive, ontem à noite, na relação do grupo aí, 10 equipes da categoria veterano. O Pelego, boa tarde, Palmeiras ajudado novamente pela CBF. Assim fica fácil de ser campeão.
2: Pois é, há controvérsias. Eu acho que quem mais foi beneficiado foi a dupla Grenal, que pegaram os dois piores times do Brasil hoje.
0: Explica aí para os nossos ouvintes essa tua tese aí, Zuza.
2: Não é mais fácil o Grêmio ganhar do Inter do que do Palmeiras? Não é mais fácil o Inter ganhar do Grêmio do que ganhar do Palmeiras? Então, sorte da dupla Grenal, que um pegou o outro.
0: Tudo em casa.
2: O Valdo... E vou te dizer, ó. E aquele que sair vencedor.

0: estiver numa condição boa, é um grande reforço.
1: Tá aí, vamos aguardar. Dupla Grenal que joga nesse final de semana. O Grêmio, né, joga no domingo, 4 da tarde, contra o Atlético Mineiro. Né? E o Internacional na segunda-feira contra o Remo. O Grêmio, a gente sabe, a parada é complicada lá, né? Muito complicada, né, Suzan?
2: Eu acho que dá um empatezinho, acho que o Grêmio traz o um empate de lá.
1: E o Internacional na segunda-feira com a obrigação aí sim de vencer o Remo.
2: Jogo de 6 pontos.
1: Jogo de seis pontos.
2: E aí quem perder decreta rebaixamento, né? Tanto o Inter como o Remo.
1: É essa situação que o Inter vai se deparar, tendo que jogar de forma diferente. Será que vai?
0: Propor o jogo, né?
1: Propor o jogo. O Valdomiro Estrapasson, deixando um abraço a todos, está em Passo Fundo assistindo o programa. Grande Valdomiro Estrapasson. É, também aqui o Betinho Aranha, abraço a todos, especial ao Casca e o Zuza. Tá aí a participação dos nossos amigos ouvintes que estão aí sintonizados. O Ângelo Márcio da Silva, você conhece, Cascão? Quem é que é ele, Cascão?
3: Filho.
1: Ah, grande Márcio, tá aí, abraço aos amigos da mesa, especial o meu pai, grande Casca, velho Casca, que veio aqui para falar. Bom, vamos dar destaque aí para o esporte local, porque nós temos muitos assuntos. Agora 1:30 PM, nós teremos mais uma rodada, aliás, mais uma rodada importante do futsal do interior. A rodada que acontecerá neste sábado lá na comunidade da Raia da Pedra. É uma rodada, diga-se passagem, importante para algumas equipes que sonham com vaga direta na semifinal. Nós temos uma situação bem tranquila aí sobre o campeonato, que vem sendo bem disputado. Tem alguns problemas que foram registrados. Até o pessoal me falou de alguns relatórios em súmula aí que aconteceram. Mas dentro de quadra, nós queremos trazer, porque tem esta rodada importante nesse sábado lá na comunidade da Raia da Pedra. Os piá é quem sedia a rodada, como foi acertado no congresso técnico, que cada equipe da categoria principal, e isso é importante a gente dizer, cada equipe da categoria principal sediaria uma rodada. Isso está acontecendo. Na abertura, o Nacional, que é o atual campeão, foi quem sediou. Agora chegou a vez dos piás sediar a rodada. Amanhã, dia 15, 2:00 PM, Nacional da Raia da Pedra e os piá. O clássico lá da comunidade, as duas equipes que se enfrentam lá na Raia da Pedra. 2:45, os piá na verdade não tiveram vantagem, né, Igor? Porque ao invés de enfrentar um visitante, pegaram o dono da casa.
0: Entrosamento total.
1: Entrosamento total. É, pegaram o...
2: Isso aí tá que nem o sorteio da CBF.
1: Sorteio da CBF. É, tá aí. Então, teremos 2:00 PM, Nacional da Raia da Pedra e os piá. 2:45 PM, resenha Ouro e Prata contra o São José na categoria veterano. Aí um confronto direto de duas equipes que querem chegar na próxima fase do campeonato. 3:30 PM, aqui é outro jogo importante de quem quer ficar na ponta da tabela. O São Roque ainda sonhando com a possibilidade de chegar na segunda colocação e se classificar direto, enfrenta a Margem São Bento, que tem 4 pontos e quer selar de forma definitiva sua classificação para a próxima fase. 4:15 PM tem São José e Santa Luzia pela categoria principal. São José, né, precisando vencer, e a Santa Luzia querendo vencer para chegar e ficar com a segunda vaga. Tá na disputa ali com a Santa Bárbara e também o São Roque. A Santa Bárbara que folga nesta rodada. E às 5:00 PM, o Pinhal vai enfrentar o São Roque do Espraiado na categoria veterano. Lugar bom lá, né, Rigo? Ginásio em condições aí para
0: com
1: a prática
0: certeza,
1: esportiva.
0: Com certeza, ginásio novo lá, a estrutura que eles têm lá agora é de ponta no interior, né? Mas é como a gente fala, no campeonato do interior agora se decide e depois vem para cá, vem pro Zecão, as coisas daí mudam bastante, né?
2: É, mas temos dois jogos lá agora na Raia da Pedra que serão fundamentais, né? O Nacional contra os Piá, quando os Piá vão precisar pontuar para poder se classificar, e o Santa Luzia e o São José. Se o São José perder, vai ficar numa situação muito difícil para essa classificação, né? É, na categoria principal.
1: É, se perder, praticamente dá adeus ao campeonato, a equipe do São José, embora vai ter mais uma partida pela frente. Até deixa eu pegar
0: Agora vamos ver se o Carvete vai dar uma aliviada pros piás, né? Porque eles já estão com a primeira colocação aí praticamente ainda garantida. Né?
1: Tem boas possibilidades.
2: Ah, mas a rixa local não permite isso, né?
1: A rivalidade, é, rivalidade
2: não,
1: né?
2: Não permite.
0: Então... Acredito que lá não seja muito essa parte aí.
2: Mas eu não quero perder ponto.
1: É porque o Nacional vencendo, ele matematicamente ele garante a primeira colocação.
2: É isso aí.
1: Porque se ele não vencer, ele pode, depois da última rodada,
2: precisar ganhar de qualquer jeito.
1: Ou empatar para se classificar.

0: mais 2 pontos na tabela de classificação, o Nacional garante vaga a primeira colocação. Ele já está classificado para a semifinal, mas com mais 2 pontos ele garante a primeira colocação. É. Então, isso. Por isso que a rodada vai ser importante aí lá na comunidade da Raia da Pedra, que está se preparando aí para receber todos os seus visitantes amanhã. Só recuperando aqui então, na categoria principal, Nacional lidera com 12 pontos em 4 jogos, Santa Bárbara é segundo com 10 em 5 jogos, Santa Luzia é terceiro com 7 pontos em 4 partidas. O São Roque é quarto colocado com 6 pontos em 4 partidas. Essas equipes matematicamente estão classificadas. A Margem São Bento bem encaminhada, 4 pontos em 4 jogos. Os Piá, que tem mais uma partida. E o São José tem 2, essa é a grande questão. O São José tem mais 2 partidas da categoria principal. Essas duas equipes brigam pela última vaga, então, aí na categoria principal. Na categoria veterano, a Santa Luzia lidera o campeonato com 9 pontos em 3 partidas. O São Roque é segundo com 6 pontos em 2 partidas. Resenha Ouro e Prata tem 3 pontos em 3 jogos. Pinhal tem 3 pontos em 3 jogos. E o São José, 0 ponto em 3 jogos. E o São José joga amanhã contra o Resenha. Por isso, um confronto direto em termos de tabela de classificação. 1:35, 14 graus a temperatura. Na torcida que você acompanha é o Celso Carletti. Boa tarde, Paulinho, a todos os amigos da mesa. Celso Carletti, amanhã, em quadra com a equipe do Nacional, enfrentando os meninos lá do Nacional, do Ospiá, enfrentando o Nacional da Raia da Pedra.
1: E o Rigo provocou ele, eu acho que mais uma...
2: Vai dar uma viviadinha ou não, né?
1: Mais uma lenha.
2: Um empatezinho aí, eu acho que vai sair um empate amigo aí.
0: Não sei não.
1: Acho difícil.
0: Abraço ao Celso, grande figura aí da comunidade da Raia da Pedra. Pessoal sempre trabalhando lá para receber bem, não vai ser diferente. Tem acompanhado o Campeonato Interior, Cascão?
3: Pouco. Eu cuido mais do meu Tezinho.
0: Ah, tá com o 13. Então, tem aí todas essas informações. 1:36, o Na Torcida com a parceria do supermercado da Cotrijal. 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Vamos falar agora da Copa Rotary de Futebol 7. Já já todas as informações aí. O Rigo disse que veio com a lista pronta, preparada para falar do jogo do Soledade. Ele conversou muito com o Felipe nas últimas horas, acertando, ajustando aí as escalações das duas equipes. O Cadorfo, que está aí no comando técnico do Saudade, essa parceria boa que eles têm. Né?
1: Jura?
0: Trocando ideias, né? Uma troca de ideias, né? Então já já nós vamos falar sobre isso, mas agora vamos falar da Copa Rotary, Zuza, porque a boa notícia é o campeonato que ganha corpo e com equipes definidas. Nós tínhamos a confirmação de 10 equipes da categoria principal.
1: 8 e 4.
0: 8 no veterano e 4 na master. Agora, a confirmação por parte do seu João Escorsato, 10 equipes na categoria veterano. O que isso representa, Zuza?
1: Ah, que bom, né, Paulinho? Sinal que o pessoal tá entendendo o motivo desse campeonato e a finalidade dele, né? E também é uma maneira desse pessoal aí se voltar a participar das competições municipais, né? E isso, quem vai ganhar ali na frente é o Campeonato Municipal de Futsal, que já vão estar com essas equipes montadas, o Campeonato da Piscina. Por isso que é importante esses campeonatos, porque uma competição ajuda a outra. E esperamos, né, que seja um campeonato muito bem disputado. Né, o 13 de maio já está garantido aí o Cascão. Cascão, vou te confidenciar uma coisa. Sabe qual é o maior torcedor que tem do 13 de maio em Soledade? O Cássio Colombo. Sabia?
0: É.
1: Ele falou que a maior frustração dele é não ter jogado no 13 de maio. Daí eu falei, mas também que se tem o corpinho, né, Cássio? Vai ser difícil jogar em algum lugar. Mas ele falou, mas eu queria muito uma camisa do 13 de maio. Ele falou, uma hora que eu encontrar o Cascão, eu vou falar.
0: Mandar confeccionar.
1: É, tem que ser aquela triplo G, né?
0: Então vamos lá, Zuza, na categoria Master, equipes confirmadas. E já já eu vou falar do Vila Nova, que completou 49 anos de fundação. Na categoria Master, Vila Nova, Boca Juniors, Euromate e Os Bagual. São as equipes confirmadas aí na categoria Master. Praticamente as mesmas do ano passado.
1: É, e vai ser muito equilibrada, né? São 4 boas equipes, né?
0: Boas equipes.
1: A gente sabe que eles entram para ganhar, tanto uma como outra, ali as quatro.
0: É, categoria veterana, então. Nós temos confirmadas o Cacique do Mormaço, Confraria da Ovelha, Fontoura Xavier Construtora, Três Maiense, Pampeiro, Borussia Botafogo, São Roque do Espraiado, Cerâmica KM77, Figueira e Barros Cassal. Então, são as duas últimas equipes confirmadas, Figueira e Barros Cassal.
1: Barros Cassal. É, que era essa a expectativa que nós tínhamos, né? De que essas equipes tinham falado que participariam, mas não tinham confirmado ainda, né? E agora, com a participação delas aí, olha, incrementa bastante o campeonato, né?
0: É, e ficou fácil também, Rigo, para organizar a Fórmula.
1: Duas chaves de cinco, né?
0: Duas chaves de cinco. É. E os cruzamentos
1: olímpicos. Que nem o principal.
0: Que nem o principal. Ficou fácil de organizar. Porque oito equipes, dois grupos de quatro, poucos jogos para as equipes. 10 equipes, o ideal, no mínimo 4 jogos.
1: Não.
0: E aí fica bom também para o Rotary organizar o carnê de jogos.
1: Com certeza.
0: Vamos lá para a categoria principal. A categoria principal também com 10 equipes confirmadas nesta disputa. Em que teremos, então, Camarões, Cristo Rei, São Paulo, River Plate Sander, Fontoura Xavier, Bom Jesus, Itapuca, Sporting Parque, Alcaida e faltou uma equipe. Quem é a equipe? 13 de maio do Cascão. E aí, velho Casca, fale, abra o coração aqui para todos que estão na nossa audiência e querem te ouvir da seleção que o 13 de maio está montando para esse campeonato.
3: Não digo seleção, mas fazer uma competição, um campeonato do nível que é o campeonato. E venha quem vier, nós vamos ter que jogar. Os medalhões que passaram pelo 13, eles não querem nem chegar mais perto do 13 porque viraram mercenário. Então, estou pegando alma nova, fica 3 ex-campeão 2021 comigo, e eu quero jogador que tenha raça e vontade de jogar, e saiba jogar um pouco, e sua camiseta. Medalhão é só no pescoço.
0: Tá. Ô, Cascão, quem são os 3 remanescentes do título de 2021?
3: Ah, fica o Guto,
0: goleiro.
3: O Alanzinho, Mike Marafão.
0: E o Mike vai nos jogos?
3: Eu não sei se ele vai, mas que ele, com o 13 de maio, ele cresce.
0: Aliás, fizeram uma baita dupla sempre, o Alanzinho e o Mike Marafão, quando jogaram juntos.
3: É, ele é bem recebido com nós lá em Medeira Saca, nós aceitamos igual, daqui um pouco ele para com a galera saca e mete gol.
1: É, o Mike é muito bom jogador, né?
0: Tecnicamente
1: ele,
0: é muito
1: tecnicamente,
0: bom.
1: Tecnicamente, o que ele precisava era um pouquinho de vontade no corpo, né? Mas que ele é bom jogador, ele é diferente dos outros.
0: E quem são os outros jogadores, Cascão?
3: Ah, tem o Alanzinho, o Jeff Dutra lá, o Jean Dutra lá, o Pedro Preguiça.
0: O Jean Dutra já tem idade?
3: É, o Pedro Quincas já jogou, vai jogar.
0: Daí, no caso, é o William também.
3: O William do Quincas.
0: O Jean Dutra, quem mais?
3: O William, o Pedro Federica de Fontoura, o Jeff. O Ezequiel, o Matheus Cicobi, lá o PA. O Bruno Bom Preço e vem 3 da Barros Cassal. E eu vou deixar mais 2 fichas para Fumaceira. A primeira fase é obrigado, tem que passar, senão não adianta nem botar time. Mas depois nós pegar os tal de medalhão pela gasolina.
0: Ah, agora os medalhões vão ajudar você. Dar a segunda fase, Cascão. Como é que você faz crítica aos medalhões se você vai contratar depois?
3: Não é daqui.
0: Ah, não é
3: os
0: daqui.
3: Os medalhões daqui viraram mercenário.
0: Ah, quem são os jogadores de Barros Cassal, Cascão?
3: É o Gustavo, o zagueiro que jogou no Boca, jogou no River, e o Cristiano. Mas que é Alisson, o nome do outro, são uns piabons. O Alanzinho que tá mais na parte de organização dos caras, que eles trocam, jogam lá.
0: Parceria.
3: Depois vem aqui, parceria gasolina, pra te ver. Hoje vai pegar um louco aí que é 200, 300 conto pra jogar 40 minutos e não faz nada.
1: Na verdade, o Cascão é um grande revelador de jogadores, né? Ele sempre revela jogadores e vai abastecendo as outras equipes durante o decorrer dos campeonatos aí na nossa cidade.
0: É ao longo dos anos, aliás, diga-se de passagem, né, Jesus? A gente vem aqui, brinca, mas o 13 de maio, desde 1990, é a única equipe que participa de forma ininterrupta do Municipal de Campo de Soledade. Sempre, Rico, teve essa característica. Dar oportunidades, jogadores que muitas vezes acabam não jogando em uma equipe, não tem chances, o 3 de maio coloca e por duas vezes já conquistou o título.
2: É, revela sempre o Cascão com essa gurizada nova, dando oportunidades. É, eles vão criando uma casca, né, contigo, né, Cascão? E acabam voando aí para outras equipes aí que tem um aporte financeiro maior. Mas o Cascão está de parabéns sempre por revelar, né? Ter essa qualidade e revelar essa gurizada mais nova aí. E já teve oportunidades aí de como é que a gente diz, de dar certo, de dar a conexão e ser campeão mesmo.
3: Só,
2: assim.
3: Só que se esquece que nos outros times deram piá, eles eram reserva ou jogavam no time B. Eu dava oportunidade pro A e depois vira as costas pro Cascão. Uau. Mas eu, meus amigos, igual.
0: É, em 1992, o 3 de maio foi campeão do Municipal de Campo com um bom time. Aliás, ganhou em dose dupla, né, Cascão? É. Ganhou na principal e na categoria veterano, tendo o Escurinho como um dos grandes nomes.
3: Aquela eu fui campeão também, jogava no outro time, com o Escurinho, o Thelminho, o Gambato, o Wilson.
0: E isso, foi campeão no principal e no aspirante. Inclusive vencendo o São Cristóvão nas duas categorias.
3: Nas duas.
0: Né? E depois, em 2015, ninguém dava nada para o 3 de maio. Chegou numa final, perdeu o primeiro jogo para o Butterfly, 2-0. Foi reverter no segundo jogo com o gol do Macirzinho. Levou para os pênaltis e conquistou o título lá. Ele revelou o Lipe, o Nando, o Macirzinho, que ali começaram a trajetória.
3: Não, o Nando jogou pro Butterfly.
0: Butterfly, isso.
3: Eu revelei o Lipe e o Macirzinho. E o Pedro, me lembro mais que o Pedro Kink, se não me lembro.
0: William. William começou ali. Então tem essa característica. E o 3 de maio, em todos os campeonatos em que não era favorito, chegava e ganhava. Quando se formou uma equipe considerada favorita, não ganhou, né, Cascão?
3: Quando eu formei considerado, porque entrava um pouquinho salto alto. E a pesada, numa vontade de subir para depois ganhar um cascaio mais para os outros times, deram a vida. Então foi o jogo aquele, o Real contra o Dólar.
0: Tá, então a equipe vem competitiva para a Copa Rota, Cascão?
3: Vai, porque o Rota é plástico, não adianta. Eu posso deixar de ir qualquer campeonato, menos o Rota, que é um campeonato que é beneficente para a nossa população interior, cara. Inclusive, esses dias a menor precisou também, que ela quebrou o fêmur. Sempre foi bem atendida, então não tem. A piscina é um campeonato bom também, mas é um campeonato bom para estruturar melhor lá.
0: Isso.
3: É diferente. Municipal ganha inscrição, tá? Mas é município. Mas o Rota é diferenciado.
0: É um campeonato pelo cunho social que se tem o Rotary Club. E as palavras aí de quem já precisou, utilizou o banco ortopédico, né, Zuza?
1: Que bom, né? A gente fica feliz em saber. Até a semana, acho que foi a semana passada que o João Scorsato esteve aqui e nos confidenciou que no mês passado, no mês de julho agora, nós tivemos 94 empréstimos de cadeira de roda para o nosso município e região. Então, 94 empréstimos. Então, você vê a necessidade de ter um banco ortopédico aqui na nossa cidade. Mas eu vi o Cascão passar a lista dos jogadores deles e eu fiquei na dúvida. Eu não escutei o nome do Ângelo. Ele vai ser treinador ou jogador?
3: Não, ele vai descansar, ele falou. Ele tem um problema dos alunos dele, jogador fora do Brasil. Mais um neném novo, meu netinho com um aninho, vai fazer agora o primeiro setembro, mais reparar a nega velha. Então, eu acho que se ele quiser ir lá e dar uma opinião no vestiário, vai. Porta aberta.
0: E quem vai ser o treinador, Cascão?
3: Ah, Betinho Aranha, mas vai ser 3 de maio e Flamengo para Loureiro. E o auxiliar técnico é Toinho, mas o Toinho tem 30%, 40% no time do 13, porque ele é meu diretor financeiro um pouco também.
0: Ah, tá aí, então. Tá formada...
1: Viu? Toda a estrutura do 13 de maio.
0: 1h48, abraço ao Sebastião, homem da Sky. Boa tarde, abraço a todos da mesa. Amanhã teremos rodada pelo Gauchão Sub-9, AVEPAN. Convidar a comunidade solidariedade para prestigiar e torcer. Serão vários jogos, com início às 9 horas da manhã, lá no Zecão Martins. Indo para Espumoso e acompanhando o grande Sebastião, o homem da Sky, tá levando o Dorva junto. Inclusive, convidei o Dorva sempre tem um compromisso. E hoje ele tinha com o Sebastião indo para Espumoso mesmo. Abraço, Dorva.
1: E então, o filho do Sebastião é muito bom jogador, viu?
0: Por quem
1: categoria
0: será?
1: Sou. Não, por ele não, de certeza. Nem por ele, nem pelo Dorva.
0: É, tentei defender vocês aí, Sebastião, não deu certo. Tem mais participações aqui, o Joel deixando um abraço também aos amigos Rigo e Cascão. Zuza, abraço ao Joel Oliveira lá do Tresbaiense. Ah, tem mais participações aqui, o Tiago Assunção. Boa tarde, Paulinho, abraço ao meu amigo Cascão Zuza e ao Rigo. Cismo no olho, é isso? É? Ou é Cisco?
2: Cisco no olho.
0: É Cisco no olho, né? Com certeza vai ser um grande campeonato do Rotter, inclusive a arbitragem também acertada aí para comandar. Abraço ao meu antigo presidente, ao Zuza, ao Rigo. Tá aí? Então, tá te mandando um abraço, Thiago Assunção. Sabe quem está na nossa audiência, Rigo? Arone Brock.
2: Arone Brock.
0: Lá na Arena Brock, em Fontoura Xavier. Que recepção, né, Rigo?
2: É, foi do arromba. E amanhã vamos estar esperando nós lá de novo. Meu Deus.
0: Amanhã tem várias pessoas importantes de aniversário amanhã. É? Tem várias pessoas importantes. E o Arone também estará comemorando mais um ano de vida. Grande Arone, lá em Fontoura Xavier, nos acompanhando. Hoje à noite, diga para o Rigo que hoje à noite o bicho vai pegar.
2: Aí, ó.
0: Aí, viu? Tá aí? O Gabriel Carvalho, abraço ao Casca. O Leandro de Oliveira deixando um abraço pro pai Rigo. Tá aí. O grande Leandrinho. Rigo, gela o chope para terça-feira. É terça-feira, vai estar bem gelado. Né? Abraço ao Arone Brock lá em Fontoura Xavier nos acompanhando. Bom, vamos falar. Nossa Senhora, 1h50 da tarde. Vila Nova comemorou mais um ano de vida, 49 anos de existência, nesta quinta-feira. E aqui a gente quer fazer um registro de uma das principais equipes da história do futebol de Soledade, o Esporte Clube Vila Nova, com sua tradição, com sua torcida apaixonada, com seus títulos que foram conquistados. E a gente quer fazer uma referência a todos que lá contribuíram e estão contribuindo para o êxito do Vila Nova. Campeão por duas vezes do futsal, né, nos anos 90. Campeão por várias vezes do futebol de campo de Soledade. Foi campeão também do futebol 7 no ano passado na categoria Master. Uma equipe com muita história, Rio, que você fez parte, a gente que pôde conviver, eu tive a oportunidade de conviver e conhecer o trabalho daquelas pessoas sérias, dedicadas, abnegadas lá do esporte do Vila Nova, Igor.
2: Com certeza, Vila Nova está dentro do nosso coração e com certeza pessoas que são apaixonadas aí à frente, né? Então, levando essa é uma marca, né, dentro da nossa região, não só na nossa cidade. Então, parabéns. E o ano que vem, com certeza, nos 50 anos, Vila Nova está de volta, né? Então, e com certeza vai vir muito forte.
0: Essa informação que eu recebi,
2: isso,
0: né? Que o Vila Nova, no ano que vem, participará de todas as competições, porque é o centenário da equipe e quer se fazer presente. E, aliás, tem essa necessidade porque tem uma grande torcida, uma das torcidas mais apaixonadas de Soledade, o Vila Nova.
2: Quando entra, né, Paulinho? Tu sabe que o Vila Nova, quando entra nos campeonatos, ele não entra somente para participar, né? Eles são uma turma muito organizada, né? A gente fez parte de vários grupos aí em Soledade, mas a turma do Vila Nova é uma turma muito grande e pega muito junto.
0: E quem não lembra do seu Diomar, né, atravessando o campo do Pampeiro no ano de 1996, de joelhos, no primeiro título conquistado pelo Vila Nova na categoria principal? Quem não lembra do trabalho do Titio, do Flávio, do Lauro, do Si, do Tonho, que já partiu, do Valdori? Falei do Si, agora mais recentemente o Patrício, o Gilmar, o Marisandro, o Thiago, né?
2: Jeremias, João,
0: tantas e tantas pessoas que lá contribuíram. E aqui a gente pode falar do Sebastião Fagundes, do seu Gilmar, que eu já falei, de tantas e tantas pessoas que se dedicaram, do Paz, de outras pessoas, do Cheiro, do Suco, do Ratão, do Laídes, enfim, de todos, do João Francisco, que era um torcedor também aí, do próprio Getúlio, enfim, pessoas que se dedicaram ao longo do tempo para o Vila Nova. 1h52, o Patrício, semana que vem, prometeu de vir aqui para a gente falar um pouco mais sobre o Vila Nova. Kleber Rigo, queremos saber agora, time pronto, escalado, preparado para amanhã? Que jogo que teremos amanhã em Putinga, 8 horas da noite, com transmissão da Cristal, Rigo?
2: É um jogo, um clássico, né, regional aqui, com certeza, por mais que seja o primeiro ano que a gente esteja, as duas equipes estejam colocando aí, né, mas já foi um grande jogo aí no primeiro, a gente teve a sorte de sair com a vitória, ou a competência, quem sabe, né, de sair com a vitória. Então a gente sabe que eles vão estar mobilizados lá, estão mobilizados, tem uma diretoria bem ativa, converso com o Felipe pela amizade que a gente tem, quase diariamente, a gente sabe que eles também estão encarando lá com uma decisão, né? Então, um jogo de detalhes.
0: Como está sendo preparada a equipe? Força máxima, todos os jogadores estarão à disposição. Eu sei que também teremos uma estreia no Soledade Futsal.
2: É, o Luquinhas de Lajeado vai fazer a estreia, né? Um jogador que fez um bom campeonato municipal aqui, até mesmo na fase final, aí jogando pelo Farroupilha B. Então, é um jogador que já estava cogitado para lá já no começo do campeonato fazer parte do grupo, vai fazer sua estreia amanhã, né? A gente tem problemas, mas essa parte da tarde aí, com certeza o Kiko vai largar essa vista, né? E ver o que se encaixa melhor. Vamos ver a questão de logística de alguns jogadores ainda que estão pendentes.
0: É, e um jogo emblemático em todos os sentidos para as duas equipes, Zuzá.
1: Independente da lista de qualquer equipe, né? Tanto a do Saudade como a do Soledade, vai ser uma grande partida, né? De alta intensidade, de briga o tempo inteiro, disputa pela bola, disputa pelo gol. E a gente espera, né? Vamos estar lá participando na transmissão, né? Agradecer o convite e meio que se oferecendo. E a gente espera lá poder participar e ver uma bela partida de futsal, né?
0: E que bom que o Zuzá possa fazer parte. A gente agradece a essa participação. Num jogo que certamente será detalhe, num jogo tenso, porque as duas equipes sabem, Zuzá, da importância que tem esse resultado. O Soledade vencendo, a gente sabe que não é nada fácil, vencendo matematicamente garantirá vaga na próxima fase. O Saudade dará um passo importante. Então as duas equipes sabem da importância dessa partida.
1: É, e o empate ainda seria um bom resultado pro Soledade, né, Paulinho? Porque aí ainda mantém o Saudade uma certa distância, já que nós estamos em terceiro lugar, né? Então eu vejo assim que o Soledade também, mas sempre pensando na vitória, né? Porque às vezes o medo de perder tira a vontade de ganhar, né? Já dizia o Vanderlei Luxemburgo. Então eu vejo assim, ó, eu acho que as duas equipes vão entrar para ganhar e vão disputar palmo a palmo qualquer espaço dentro de quadra. E que tomara que nós possamos ter uma bela partida de futebol, que quem ganha é nós e o público, né?
0: Quem indicou o Luquinhas para a equipe, Rigo?
2: Mas desde o começo, né? Um jogador que pela proximidade, né, de Lajeado, é um jogador que a gente já tinha no radar aí já desde o começo, né? Mas tinha alguns empecilhos aí que não puderam, ele não pôde estar presente antes, então agora. E a gente tem até a meia-noite, né? Não estou dizendo que pode ser mais estreias, né? A gente tem ainda aí em torno de 9 fichas, se não me engano. Ainda, então, a gente pode escrever ainda, a diretoria está se mobilizando aí para pode vir mais novidades, sim.
0: E os jogadores lá de São Lourenço?
2: Essa questão é mais assim, ó, não posso te confirmar ainda, falta algumas coisas ainda para esses jogadores confirmarem, né?
1: É uma questão de logística, né, Paulinho? Porque isso. É uma certa distância e depende muito de pessoal ir buscar, né, trazer esses jogadores e depois levar, né? É uma viagem cansativa sair ali de Putinga 10, 11 horas da noite para chegar lá em São Lourenço às 4 da manhã, 5 horas da manhã e voltar, né? Então é uma logística muito difícil, mas se a gente puder contar com esses jogadores, eles fazem uma diferença enorme para o time de Soledade. É,
0: foram muito bem na estreia.
1: Muito bons jogadores, é outro patamar. Soledade hoje tem 8, 9 jogadores, aí, até 10 jogadores de alto nível, né? Que joga aí em qualquer time da liga, né? São ótimos jogadores, assim, é outro nível.
0: Tá, então, amanhã, com transmissão da tua Rádio Cristal, Soledade Futsal e o Saudade. Abraço a toda a nossa galera. Ah, sabe quem está na nossa audiência me mandando uma mensagem aqui? Ele, lá no Mormaço. Velho Olavo. Olavo, que também aí fez parte da história como jogador.
1: Do Vila Nova.
0: É, como dirigente também do Vila Nova.
2: É, um grande dirigente e treinador, né?
0: É, ele foi, passou lá. Tivemos a oportunidade de conquistar vários títulos. Olavo fez parte também aí da história do Vila Nova. Tá te mandando um grande abraço também aí, Rigo. O Olavo.
2: Beleza, outro pra ele.
0: Abraço. Também aqui tem outras participações. O pessoal começa a me mandar mensagem no WhatsApp aqui. Abraço a toda a galera. Quem me mandou mensagem aqui, eu não consegui escutar, foi o Miranda. Depois eu vou escutar a tua mensagem aqui em áudio, né? Áudio fica mais difícil da gente escutar durante o programa. Bom, teremos um final de semana com muito esporte. Amanhã, então, futsal do interior. Amanhã à noite, Futsal, Liga Gaúcha da Série C, com transmissão da tua Rádio Cristal, lá de Putinga. No domingo tem vôlei, voleibol de...
1: À tarde.
0: Tem
1: à noite.
0: É, Grêmio, tem Atlético Mineiro e Grêmio. E às 6 horas da tarde, Universidade do Chile, precisando da vitória. Tem que vencer, né, Zuzá?
1: Ah, é mata-mata, né? Não adianta ficar aí em cima do muro. Vai ter que ir jogando em casa, e é a primeira partida, tem que fazer o resultado aqui para poder jogar com uma certa tranquilidade lá.
0: É, equipe preparada, mobilizada, o Everson esteve aqui, o Nino também, estão aí preparados, vão colocar a melhor equipe possível, sabendo da importância de vencer a Associação Paraíso do Sul no domingo, 6 horas da tarde, no Zeca Martins. Vero Casca, dá o teu recado final aí.
3: Agradecer o convite aqui que eu me ofereci também, me pediu o espaço, né? E já convocar meu torcedor, que o bicho vai pegar lá no Rotary. E um abraço para todo mundo, os desportistas Soledade.
0: E o Alanzinho tá te mandando um grande abraço, especial ao Casca Show, esse comanda. Tá aí o Alanzinho.
3: Esse Alanzinho aí é meu... acho que vai ser meu capitão.
0: Tá aí, tá com moral com o homem aqui, Alanzinho. Já ganhou a faixa. Zuzo, obrigado, até amanhã.
1: Eu que agradeço, até amanhã. E esperamos uma grande audiência do jogo do Soledade. E o pessoal que no domingo compareça para assistir o jogo do Universidade lá no Zecão, que vai ser muito importante para nós.
0: Valeu, Rigô.
2: Abraço, convidado também, o nosso torcedor, que aqui é pertinho, Putinga é pertinho, que venha lá torcer por Soledade amanhã.
0: É, lembrando que o Rigô é dirigente, é o vice-presidente do Soledade Futsal, por isso que ele está aqui representando a equipe. Abraço ao Cador, vou também mandando aqui amanhã, Sub-9, Artilharia, Taça TG no Zecão Martins. Então, vários jogos que estarão acontecendo aqui no Zecão Martins. Também o Elemar lá em Charqueadas, na escuta com o seu Fantin. Abraço, beijo, seu Fantin. Obrigado aí pela companhia juntamente com o Elemar, lá em Charqueadas, nos acompanhando. Abração pra vocês, obrigado pela audiência, pela companhia. Na sequência tem a notícia da hora pela Rede Tua Rádio.
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5: 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A Polícia Civil indiciou o ex-companheiro da professora Glória Verkalsen, de 43 anos, pelos crimes de feminicídio, com a qualificadora de asfixia, ocultação de cadáver e incêndio doloso. Glória foi encontrada morta em um incêndio na própria residência, na noite de domingo, 12 de julho, no bairro Floresta, em Constantina, no norte do estado. Segundo a investigação, Márcio Oliveira dos Santos, de 52 anos, teria asfixiado a ex-companheira e colocado fogo na casa dela para ocultar o cadáver, que foi parcialmente carbonizado no incêndio. A investigação aponta que o homem ficou apenas 40 minutos na residência. Ele foi preso 4 dias após o crime e está no presídio estadual de Sarandi. A Agência Nacional de Vigilância Sanitária, Anvisa, determinou nesta sexta-feira a apreensão do chá sarapião da empresa Natural Ervas Produtos Naturais Limitada. A agência também proibiu a comercialização, distribuição, fabricação, divulgação e uso do produto. A Anvisa salienta que, de acordo com a publicação no Diário Oficial da União, o chá não possui registro, notificação ou cadastro no órgão. Além disso, a empresa responsável pela fabricação não tem autorização sanitária para funcionar. Não coloque limites em seus sonhos, coloque fé. 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Incêndios florestais se espalham por diferentes regiões da Europa e obrigam milhares de moradores e turistas a deixarem suas casas e áreas de férias. A combinação de calor intenso, seca e ventos fortes tem contribuído para o avanço das chamas em vários países. No Reino Unido, a temperatura passou dos 38 graus, a maior registrada no país neste ano. Incêndios atingiram a região central da Inglaterra e destruíram várias casas. Bombeiros trabalham para controlar as chamas e impedir o surgimento de novos focos. A situação também é preocupante na Europa continental. Na Croácia, incêndios ficaram fora de controle, impulsionados pelos ventos fortes. O avanço das chamas provocou uma situação de alerta na região. Na Grécia, moradores e turistas precisaram ser retirados de vilarejos na região costeira. Em plena temporada de férias, o fogo destruiu casas, hotéis e áreas de vegetação. 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

0: Tô aqui chegando bem bonito, bem ajeitado. Depois do Paulinho aí, os convidados, é comigo pra ficar 10. Como é que é, hein?
1: Márcio 10. Esse é 10.
0: Uau! Assim eu me apaixono. Vamos que tamo. É sexta pra gente extravasar, mas com moderação, né? Com calma, com cautela. Não podemos ir com muita sede ao pote. E falar em sede, a água já voltou, não voltou? Ah, essa é a história da água aí, hein? Vamos lá! E abrindo assim com novidade! Banda Eza! E o Negão! Tá volumão, hein? Que agora vai ser só no melhor pique!

Alô, Juliano, tá com a gente, hein? Vamos lá que vai brilhar pra valer a sexta. É, Antônio também tá com a gente, mandando aí pra Rafaele, dizendo que hoje à noite tem...

vai, é pra brilhar pra valer aí. Pra que te quero, coração, hitzão de brilhação. Quem mais que tá aqui com a gente, né? O Leandro tá mandando aí uma banda, outra banda aí bem boa. Tá bom, valeu, amigão, tamo junto aí. 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
2: Olá, meus amigos e caros ouvintes. Nesta sexta-feira, nós temos as instabilidades predominando em grande parte do Rio Grande do Sul, mas é principalmente à tarde que a nebulosidade vai crescendo e podemos ter pancadas de chuva, eventualmente, né, podemos ter até trovoadas, rajadas de vento, não tão intensas, né? Mas podemos ter sim alguns temporais bem isolados e que podem acontecer aqui pela nossa região devido a essa atmosfera muito instável que segue predominando. Ao longo desta sexta-feira, as máximas por aqui não sobem muito, vão ficar na faixa dos 16 graus. Mas a partir do final de semana, a partir do sábado especialmente, as temperaturas começam a subir bem mais e justamente essa condição de uma temperatura mais elevada vai acabar alimentando as instabilidades ainda mais por aqui. E isso vai instabilizar bastante o tempo também. O que que acontece? No sábado, mas principalmente no domingo, a instabilidade predomina. Neste sábado, é mais a partir da tarde, noite, que as instabilidades podem vir acompanhadas de temporais associados a rajadas de vento e a também a queda de granizo. No domingo, os temporais ficam mais para metade sul do estado, mas aqui na nossa região também a instabilidade predomina. Com a previsão do tempo, Kátia Valente.
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1: Daqui a pouco, que tal essa? Essa sim, hein? Bem tipo estilo, no embalo da sexta. Daqui a pouco, hein? Então, ó...

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4: 2:32.
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6: 14 graus.
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2: Dia, use e abuse. Leva pra onde quiser, mas só não leva pro mau caminho, tá bom? Isso aí. Cuidado que no mau caminho tem lobo mau. Ai, ai. Vamos lá aqui, ó. Tem o Edson que tá mandando aí pra todo mundo. Tô perguntando aqui, ó. A pergunta é a seguinte. Ó, se liga aí na charadinha. O que passa pela água, mas nunca se molha? Tá valendo a nossa Charadex aí da tarde, ok? Vai, vou sortear brindezão aí, ó. Uma cesta, tá bom? Isso, uma cesta bonitaça pra você. Tá rolando então!
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2: Só responder aí, tá valendo! Uma cesta bonitaça aí na cesta vai ter cesta. Vai ficar tudo cestado. Tá bom? Vamos lá então. Ó, quem é que tá mandando aqui também? O Luiz. Ô Luiz, boa tarde aí. Bota aquela aí, tu falou que ia tocar. Tá aqui, ó. Vai. Mother Talking.

0: Alô, Círio, tudo bem?
1: Tudo bem, senhor?
0: Tudo, ó, senhor. Capaz, eu sou mais novo que tu, homem.
1: Não. Eu tenho 70.
0: Ah, tem 70? Eu tenho quase 60. E tô sentado aqui na cadeira pra tocar muita música aí na tarde. Tá bom? Hein, tu quer responder a charadinha aí? Oi. Oi, amigo. Alô, Círio. Ué, sumiu o homem aqui. Alô, Círio? Então tá bom, o Círio ficou mudo. Tá bom, certo, o Círio tá participando com a gente aí. Valeu, amigão, tudo certo. Obrigado aí pela sintonia, ok? É, vamos detonando as melhores aí. Tá participando da charadinha aí o nosso amigão aqui na 100.5. Quem mais aqui que tá com a gente, ó? Tem a resposta aqui, quem tá mandando, a Shirley Silveira. Tá bom? Valeu. A gente não atende ligação aí pelo WhatsApp, tá bom? Só pra te lembrar aí, ok? A gente não tem acesso aqui, ó, ao celular. Certo? Oi?
2: Muito boa tarde pro lindo programa que tu faz.
0: Ah, legal.
2: E o que passa na água e não se molha, sombra. Que é o Ademar Malaquias.
0: Manda.
2: Quero pedir uma música do São Francisco, qualquer uma delas.
0: Tá,
2: se
0: ok. Se
2: for atendido, muito obrigado. Um abraço por esse lindo programa que tu faz.
0: Valeu, amigão. Tudo de bom aí. Isso. Aí o neto perguntou pro vô. Ô, vô, com quantos anos tu conheceu a avó?
3: Olha, meu neto, eu conheci tua avó e eu era um piado que não sabia nem o que era beijar.
0: Pá, mas daí, vô, como é que fez pra beijar a primeira vez?
3: Aí eu disse pra tua avó, ó, ajeita os beijos que lá vem a pegada. Ai, mas foi daqueles desentupipia.
0: Nossa, vô.
3: Ah, o vô não era fácil quando era novo.
0: Tá bom, então. Vamos lá aqui, ó. Quem mais que tá mandando? Oi, vamos ver aqui, esse alô aqui.
2: Muito boa tarde pro lindo programa.
0: Ah, já, esse aqui já foi, né? O nosso amigão aí que acabou de falar aqui é o Ademar Malaquias. Valeu, Ademar. Ó, boa tarde, Márcio. Boa, resposta é tal. Tá legal. Quem é que tá aqui participando? Como é que é o nome dela aqui? Deixa eu achar aqui. É a Vera. Tá bom, Vera? Brigadão aí. A nossa amiga Shirley também aqui. Roda a música Leão Domado aí. Marinês da Silva. Ó, a nossa Marli Bobinotti também tá participando. O Elto Pitol. Valeu, vai mandando aí. Ó, já tem. Vamos agora então aqui com o resultado da loteria. Vamos lá, pega papel e caneta aí.
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0: Vamos lá, no quinto prêmio, 2.615, 2.615. Quarto prêmio, 4.291. Terceiro prêmio, nesta sexta, 7.905, 7.905. Segundo prêmio, 6.283. Segundo prêmio, 6.283. E o primeiríssimo prêmio, pra sextar bem, ó, 5.516. 5.516. Foi por aqui.
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0: Já a gente volta.
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10: Duas horas e 48 minutos.
11: Cristal 14 graus.
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0: Já estamos aqui e você também tá, porque esse é o lugar, em todo lugar, é com a tua Rádio Cristal, ok? Vamos lá, daqui a pouquinho mais vamos ter também aí as notícias da hora, as informações mais importantes, relevantes, estado, Brasil e mundo, aqui na tua rádio. Ô, Denise, tá mandando pra quem aí? Tá acertando a charadinha aí, tá? Ó, pertinho das 5, eu vou sortear uma cesta maravilhosa aí, tá bom? Ó, uma cesta, tem chocolate, tem um suco de uva, tem uma caneca bonita também, o que, que mais tem ali? Tá, tem bastante coisa aí, tá? Tem umas 5, 6 produtos especiais nessa cesta maravilhosa. Eu vou sortear perto das 5. Vai participando com a gente aí da nossa charadinha. Daqui a pouco eu vou tocar essa aqui, ó. Ó. É sexta, pede. Quem tinha os seus 18, 20 anos na época, hein? Dançou muito essa. É, principalmente nas domingueiras. Essa aqui também tocou bastante nessa época, ó. Essa aqui também tocou, ó, ó. Agora, eis a dúvida de qual tocar primeiro. Pois é. Sassonzaço, né? Aqui, ó, tá participando com a gente também a Thaís, a resposta aí. Valeu, Thaís, tudo de bom, menina? O que mais? A Nadir, do bairro Fontes, né? Peço a música do Calmon aí. A resposta ela tá mandando aí, a Nadir. Tá bom, Nadir? Já tá concorrendo. Bota o nome completo aí pra depois eu achar, encontrar você mais fácil, tá bom? Só o primeiro nome complica. Tem que botar todo o nome quando quer participar de alguma promoção, tá certo? E esse é o passo principal, tá bom? Colocar o nome completo. Ó, quem mais que tá mandando aqui, né? A Silvane tá mandando aí pra todo mundo. E essa aqui, hein?

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5: 3 horas. 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Um dos principais suspeitos de integrar o esquema de falsos investimentos que fez uma gaúcha de 70 anos perder 37 milhões de reais foi preso nesta sexta-feira. A idosa recebeu uma herança e usou os recursos devido a promessas de lucros altos. Além dela, a Polícia Civil identificou outras 140 possíveis vítimas da fraude espalhadas pelo Brasil. Na quinta-feira, a Polícia Civil deflagrou a Operação Cripto Abate contra suspeitos de integrar a organização criminosa investigada por estelionato mediante fraude eletrônica e lavagem de dinheiro. O homem, que não teve identidade revelada, foi preso no aeroporto Santos Dumont, no Rio de Janeiro, com apoio da Polícia Federal. Ele é dono de uma das instituições financeiras investigadas pela polícia. A campanha eleitoral começa oficialmente no domingo, dando início à reta final do processo eleitoral. A data marca a liberação da propaganda na internet e nas ruas, como comícios, carreatas, motociatas e distribuição de santinhos. Os presidenciáveis mais bem posicionados nas pesquisas de intenção de voto realizam atos de inauguração da campanha em seus berços eleitorais. Luiz Inácio Lula da Silva, em São Bernardo do Campo, Flávio Bolsonaro, no Rio de Janeiro, Ronaldo Caiado, em Goiás, e Romeu Zema, em Minas Gerais. Quem cultiva a gratidão é capaz de realizar sonhos que parecem inalcançáveis. 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A tempestade tropical Lala poderá chegar com força de furacão neste sábado à Ilha Grande do Havaí, trazendo ventos perigosos, chuvas e forte ressaca, uma perspectiva que levou o governador a declarar estado de emergência. O ciclone tropical encontrava-se a cerca de 680 quilômetros ao sudeste de Hilo, na maior ilha do arquipélago, com ventos sustentados de pouco menos de 100 km por hora, informou a Administração Nacional Oceânica e Atmosférica em seu último boletim. Estava em vigor um aviso de furacão para o Condado do Havaí, que abrange a Ilha Grande. 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
7: É, depois de as notícias, estamos aí bem alimentados de informação e vamos por aqui na nossa programação mais quente, vibrante, já em pique ritmo, já no estilo do final de semana que tá chegando. Vamos lá, que tem mais aqui na nossa programação, que é bem assim, ó. Como é que é? Desse jeito, ó.

Já que não tem tu, vai tu mesmo. Não podemos ficar sem tu. Porque tu é tudo pra nós. É aqui, Rainha. 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Que festança boa demais! Aqui na nossa programação tem a participação da Solange. Tá acertando aí. Valeu, Solange. Aqui na charadinha, que é essa aqui que eu tô perguntando, ó. Essa aqui. Vamos lá. O que é que passa pela água, mas nunca se molha? Agora o assunto é água, né? E a água já voltou, hein? Todo mundo já tá com água aí? Então vou tocar aquela música. Olha, olha, água mineral. Vou ter que tocar essa aqui daqui a pouco, né? Aqui, ó. Na nossa programação. É essa aqui, ó. Vou ter que tocar essa aqui porque é o hit.

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0: Vamos lá então, aqui na nossa programação. Ó, tem o Antônio, também tá participando com a gente aí. Valeu, Antônio. Brigadão aí pela audiência bonitaça. Metendo o rádio lá em 100.5, a milhão pela região. Quem mais que tá aqui com a gente, né? Ó, a Bruna, ele também vai estar, tá, ó. Santo Antônio do Planalto. Ô, Magrão. Magrão vem com essas e festa.

0: meu homem sabe, né? Desde os tempos de São Marino. Essa aqui também vai estar lá. Vai agitar na festa, ó.
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0: Magrão em Santo Antônio do Planalto, dia 22. E dia 17 de outubro, hein? Marca aí na tua agenda. 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Fazer o festão. E o neto perguntou pro vô. Ó, vô, quantas vezes tu já falou que ia num lugar e não foi?
1: Ai, meu neto, acho que é umas 70 vezes.
0: E quantas vezes o senhor conseguiu ir? Bah, nenhuma vez. Mas por quê, vô? É porque eu sempre tinha outra coisa pra fazer.
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0: Vamos lá aqui, ó. Uma cesta daqui a pouquinho bonitaça pra você, hein? Uma cesta recheada. Sorteio aí nessa cesta da cesta, tá bom? A nossa charadinha aqui, só responder. Ó, é essa aqui que tá valendo, ó. O que que passa pela água nunca se molha, tá bom? Tá valendo aí. E vamos agitar mais ainda a cesta, ó. Sente o clima. Vamos lá que o fim de semana tá vindo aí.

Voyage, Voyage, matando a saudade, doida. Aqui na tua Rádio Cristal. Cadê ela, hein? Nós estamos sem água aqui também. Tá louco? Falamos tanto de água ontem. Falamos tanto dela que a água se escondeu. Cadê a água? Fui lá na torneira pra pegar um copo d'água. Cadê? Mas nem um pingo não caiu da torneira. Eu não achei que depois de 54 anos eu ia querer tanta água, né? E tanta chuva e nada de água. Vamos lá aqui na nossa programação, aqui da tua Rádio Cristal. Agora vamos curtir mais uma bem top, ó. Nova da banda AESA. Vem aí pra você curtir aqui na nossa programação, ok? Fica ligado aí, banda AESA. Ó, novidade especial aqui na tua Rádio Cristal. Banda AESA, vamos lá!

0: Já a gente volta. Fica ligado aí na nossa programação, ok? Fica aí que já já tem mais, sim.
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0: 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Festa do São Roque aí, ó, do Espraiado, Festança, Comunidade São Roque Espraiado, Soledade, convida para a sua tradicional festa do Padroeiro, tá bom? Ó, vai ser no dia 16 de agosto, é nesse final de semana, tá bom? Com a seguinte programação, alô, São Roque do Espraiado, 10h30, Santa Missa, meio-dia, suculento churrasco, levar pratos e talheres. 14h, reunião dançante, animação musical Calmon. A partir das 17h aí vai ter o

0: Tratamento, não pode ficar sem as bebidas aí, tá bom? 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
13: 3:34.
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13: 15 graus.
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Cristal é mais legal. É, já tamo aqui. Daqui a pouquinho sorteio da sexta bonitaça aí, pra comemorar semana. Fechar mais uma semana aí na conta das nossas vidas. É, fechar também a semana do trabalho, pra maioria, né? Não todos. Certo? E o neto pergunta pro vô. O neto queria saber sobre o estresse, né? Aí o neto chegou pro vô e disse: ô vô, como é que a gente faz para não se estressar no trabalho? Aí o vô disse: olha, para não se estressar no trabalho, é só não ir trabalhar. É, né, seu Paulinho, país. Ó, o Paulinho vai me xingar aí. Aqui, ó, na nossa programação 100.5. Vamos lá, vamos rir, porque é melhor rir do que outra coisa, né? Vamos lá.

0: Cristal é total. Ó, aqui, ó. Boa tarde. Aqui a Denise Lira. Tô aqui trabalhando na promotoria de Soledade, ouvindo a rádio aí. Gostaria de mandar uma música para minha sogra, dona Lourdes de Moraes Lemes, e seu namorado Luiz, que também estão ouvindo a rádio nesse exato momento. Mande um beijo aí, ó. Ó o beijo, eu vou mandar o beijo. Para eles aí dizer que eu estou com saudades, tá bom? Música do Passarela, Sogra. Tá bom, vamos lá. Tá certo? Valeu, amiga, pela mensagem aí, bonitaça. Ok? Quem mais aqui que tá participando com a gente da nossa charadinha? E vai ter uma cesta maravilhosa. Pertinho das 5 eu vou fazer o sorteio da cesta aí, tá bom? Tem bastante, tem bombom, tem suco de uva. Acho que tem uma outra caixinha ali com umas delícias ali, tá bom? As bolachinhas recheadas, tops, tá bom? Tem uma caneca também bem bonita. Certo? De porcelana a caneca, não é de plástico, não. É coisa fina, tá bom? É coisa boa. Aqui, ó, né? Quem mais aqui? Tem a Salete também, tá mandando pra todo mundo aí. Quem mais? Ó, Rosiane também participando com a gente. Na tarde que tá bombando aí. Sandrielo Loss também tá participando aí. Quem mais aqui? Deixa eu achar aqui. Nome aqui só aparece a foto dela. E tem um tio ali, né? Onde seria o nome. Coloca o nome, tá bom? Tem que botar um nome, senão não, se você ganhar, não vou conseguir sortear, porque não tem a identificação aí, tá bom? Ó, bom final de semana pra vocês aí, Ruth da Silva. Tá bom, Ruth? Brigadão. Quem mais? Aqui tem um áudio. Vamos lá, vai. Pera aí, deixa eu parar aqui um pouquinho. Oi, pera aí um pouquinho. Volta. Volta aqui, aqui, agora sim.
1: Aqui é o Rubens Ney Nunes.
0: Vai, Rubens.
1: Respondendo a charadinha.
0: Ah, manda. É.
1: Tem duas, meu amigo. É a sombra ou a ponte.
0: Tá bom. Obrigado, amigo. Sou a Luana da Silva, resposta aí da charadinha. Tá bom, amiga? Já tá participando. O Vanner de Mormaço, Vanner Silveira. Tá bom. Ó, o nosso amigo Rodrigo aí também. Valeu, Rodrigão. Ah, um abraço, meu amigo Betim. Tá certo? Vamos que vamos aqui. Ó a música lá pra sogra. É, viu? Como tem gente. Tem a nossa amiga aí, adora a sogra, viu? Aí a sogra chega pro genro e diz: "Nah, nunca mandou uma música pra mim na Rádio Cristal." Daí o cara: "Não manda porque o seu rádio tá sem pilha."

0: A todas as sogras aí. Um abraço. Valeu, do genro Márcio 10 aqui. Tá bom? Vamos lá, que daqui a pouquinho a gente volta. 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
1: 3:53. 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
2: Quinze graus.
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Sempre ela que faz o climaço. Vamos. Essa não pode faltar porque é sexta.

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3: Francisco de Assis, uma semente de vida eterna.
4: Irmã Morte, louvado sejas, meu Senhor, por nossa irmã, a morte corporal, da qual homem algum pode escapar. Ai dos que morrerem em pecado mortal, felizes os que ela achar conformes à tua santíssima vontade, porque a morte segunda não lhes fará mal. Antes a morte era nossa inimiga, mas depois de Cristo ter vencido ela em sua ressurreição, a morte é nossa irmã. Não há o que temer quem deposita sua confiança em Deus.
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6: 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Parte dos rios localizados nas regiões do Vale do Taquari, Vale do Caí e da Serra registraram uma forte elevação e entraram em cota de alerta na quinta-feira, segundo o monitoramento contínuo do Serviço Geológico do Brasil. O avanço dos volumes hídricos afeta diversos pontos de medição do estado, mas o cenário divulgado no boletim de alerta hidrológico das 7 horas desta sexta-feira aponta para uma tendência de queda dos níveis nas próximas horas na maior parte das localidades sob a acompanhamento. Nas últimas 48 horas, a estação pluviométrica operada pelo Serviço Geológico do Brasil em Taquari registrou o maior acumulado de precipitação da bacia, atingindo a marca de 77 milímetros. O partido Missão recorre ao Tribunal Superior Eleitoral para pedir investigação sobre a filiação partidária atribuída ao senador Flávio Bolsonaro sem autorização. A legenda afirma ter reunido registros técnicos que podem ajudar a identificar quem realizou o cadastro e sustenta que dados falsos foram inseridos no sistema. O caso será relatado pelo ministro Floriano de Azevedo Marques. Na ação, o partido aponta que, em tese, a ocorrência de falsidade ideológica eleitoral e pede apuração da materialidade e da autoria dos fatos. Segundo a missão, a legenda também registra boletim de ocorrência na Polícia Federal. 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O Conselho do Kennedy Center aprovou nesta quinta-feira uma série de mudanças que ampliam a presença do presidente Donald Trump na identidade do tradicional Centro Cultural de Washington. Entre as medidas estão a inclusão do nome do republicano na fachada e o batismo da praça em frente ao prédio em sua homenagem. O grupo também decidiu fechar a maior parte do complexo por 2 anos para uma ampla reforma. As decisões ocorrem meses depois de a justiça considerar ilegal a inclusão do nome de Trump no edifício e impedir um plano anterior de fechamento pelo mesmo período. 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
6: Próxima edição às 5 horas.
7: É, já tamo de volta. Brigadão aí pela sua audiência, cada vez mais linda, exuberante e sempre no melhor modo, né? 100.5. Quem é que mais tá participando aqui com a gente? Oi, Ivanir, tá bom? Ferreira aí, tá participando. Valeu, Ivanir. Tudo de bom. Favor, repetir a charadinha? Eu tô perguntando isso aqui, ó. Calma aí, deixa eu achar aqui. Aqui, ó. O que que passa pela água mas nunca se molha. É isso que eu estou perguntando. Que se passa pela água, nunca se molha. Tá bom? Isso. Estamos falando tanto de água que eu achei uma de água aí hoje. Né? E a água, já voltou aí? Tá tudo certo? Ô, homem, vamos botar água pro povo aí. Vamos jorrar nas torneiras aí. Precisamos de água. Água é vida, água é tudo. Aqui, ó. Tá bom? É essa aí que eu tô perguntando, tá, amiga? Como é que é o nome dela aqui? Deixa eu achar. A Nadir aí que tá perguntando. Tá bom? Um ótimo final de semana aí. Como é que é? Ah, tá, beleza. Tá bom aqui. O André também tá mandando aí. Tá digitando aqui quem? Tá botando boa tarde. A resposta aí. Quem é que é? Maria Helena Araújo. É, vai ter uma cesta lindona. Daqui a pouquinho vai ser o sorteio. E agora?

0: É, chegou a hora delas, das lindonas de algum tempo, e pra abrir, ó, aguenta coração,
1: vamos se apaixonar, vem,
0: vamos lá, o amor.

E com vocês!

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1: É a paixão do coração aqui na nossa programação. Alô, Adelize, tá mandando aí a nossa charadinha. Daqui a pouquinho tem uma sexta maravilhosa. Também o Fábio, que adora ele, Jonas Esticado, na pedida do amigão. Sei que você...

0: Obrigada, Lauana Prado, cobaia. Mais uma lindona aí, de algum tempinho. A gente sempre dá aquela reformulada, remodelada e toca de novo. O que foi bom sempre volta, nunca vai ficar no esquecimento, só vai dar um tempinho lá na prateleira e logo tá aqui de novo pra você no Paixão Sertaneja da tua rádio. Fica ligado aí.
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0: 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Festa de São Roque do Espraiado. É festão que vem aí, quando é que vai ser, ó? Vai ser no dia 16 de agosto, próximo domingão, com uma vasta programação. Não perca! 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
8: Quatro horas e 26 minutos.
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8: 15 graus.
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0: Só dá melhor então. Vem, vem.

Cristal sempre apavorando. Aqui, ó, resposta da nossa charadinha aí, valendo uma cesta daqui a pouquinho. A Nadir tá com a gente. Boa tarde, boa. Quem tá aqui na participação, na chegada, a Marisa. Boa tarde, boa. Bem, sempre boa. Isso, com você fica muito melhor. Aqui, ó, Elizabeth Moraes. Boa tarde, participando aí com a gente também. Valeu, Elizabeth. Quem mais aqui? O Gilberto. Ei, Gilbertão. Tamo junto, brother. Se liga na nossa programação, hein? Só tem sempre as melhores, mais bem idealizadas. Por aqui, ó, como é que é?

do sertanejo que jamais vai morrer. Tina Cristal, sempre tem aquela que você adora, hein, ó. Lembra dessa? 25 para as 5.

isso, a única coisa que eu não quero ouvir é um não. Só um sim. Porque o sim me deixa feliz. É isso aí. Tá bom? Aqui, ó, tem a Leandra. Tá mandando aí pra todo mundo. Vai, Leandra, participando com a gente aqui do nosso, né, cestaço. Daqui a pouquinho tá aí, sorteio da cesta, na própria cesta. É, presentão pra você, daqui a pouquinho na charadinha. E agora, ó, eles aí, que bombaram.

0: bebo cerveja.
1: É, quem não bebe, né? Mais na sexta, né? É aqui. Ah, garanto que a tua gelada já tá lá. Só te esperando pra fazer aquele chiclete. Isso, leve. Beleza, daqui a pouquinho a gente continua. Um intervalinho super rápido aqui no nosso Paixão da Sertaneja. 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
4: 4:45.
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6: 14 graus.
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0: Só essa que tem um climaço desse jeito, né? Tua Rádio Cristal. Já, já a gente continua aí com as baitas, as principais quentes e mais aquelas em brilhantemente emocionantes do sertanejo. Fica ligado que já, já continua. Aqui, ó, vamos lá. Quem é que tá participando com a gente aqui, valendo a sexta, daqui a pouquinho já o sorteio, tá bom? Aqui, ó, quem é que tá mandando um áudio que vai?
1: Eu, água, tipo Bom Jesus, que até...
0: Tá bom, beleza. Estão falando da água ainda aí. Ô, oh, meu pau, essa água aqui não. Vamos botar água pra esse povo aí, pessoal matar a sede aí. Aqui, ó, a Rua Venâncio Aires, é a Patrícia. Aqui, ó. Tá bom? Tem que esperar aí, né? Estão ajustando aí. A turma da Corsã teve aí ontem, falando com o Paulinho, dando esclarecimentos e tudo mais, tá? Estão ajeitando. Vamos lá. E esperamos que depois que ajeitar, não falte mais, né? Tão cedo, tá? Por favor, pelo menos isso. Tá certo? Vamos lá! Aqui, ó. Essa é linda mesmo. Essa aqui abusou de ser linda. Sente aí. Vai.

Vamos lá então, que tá na hora aí do sorteio da sexta. Aí na nossa tardezaça, aqui na tua Rádio Cristal. Vamos lá então, tá na hora porque aqui tem, né, sempre nas tardes.

0: Opa, vamos lá, quem é que tá mandando aqui? Oi,
1: Márcio.
0: E aí, tudo bem?
1: Eu sou a Marisa, eu vi agora, tá lhe falando na água, aqui na Pinheiro Machado.
0: Tá bom.
1: Também não tem desde quarta-feira.
0: Tá certo, estão arrumando aí, tá, amiga? Tá bom? Obrigado pelo seu depoimento aí. Tem que ter aquela paciência rara, né, que não é fácil a gente ter. Tem que procurar lá dos submundos, né, lá das profundezas, aquela paciência, né? Vamos lá, estão arrumando aí, estão ajeitando, tá certo? Vamos lá então, quem é que leva aqui o nosso brindezão da sexta, uma linda sexta maravilhosa e recheadona pra você. Vamos lá, dando uma girada aqui, vamos lá, quem é que leva? Vamos ver se é ela ou se é ele, né? É ele, aqui ó, Geraldo Luiz Macedo, tá levando aí, então a cesta aí, tá, amigão? Obrigado aí pela participação, você que participou. Se não ganhou, fica triste não, que logo vai ter mais aí. Vamos preparar aí mais um prêmio legal, mais uma cesta, quem sabe, certo? Pra você. Brigadão aí! Vamos que vamos, tô dando bye, tô dando tchau, tô dando até logo, né? E a gente vai se curtir no domingo, hein? Domingo de manhã, vou estar aqui, novamente, Paulinho já confirmou, hein? Domingo no Paixão Arte Sertanejo. Vamos passar mais uma manhã especial de domingaço aqui na tua Rádio Cristal. Por enquanto, era isso, tá bom? Valeu, tudo de bom, se cuide, hein? Nas tardes, ó.
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0: O prazer é todo meu. Valeu, valeu. Daqui a pouquinho tem ele aí, o nosso grande Gustavo Moraes. Vem aí já já com as galderiadas da tua rádio. Vem as macanudas aí daqui a pouco. Grande Gustavão, vem aí. Valeu, valeu. Se cuide, paz e bem. Até!

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7: 5 horas. 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Vamos às informações da central de conteúdo da tua rádio.
8: Em Marau, destaque para a adesão do município ao Educa Mais RS, programa do Tribunal de Contas do Estado voltado à melhoria da aprendizagem dos estudantes do ensino fundamental. Com a participação, Marau inicia um ciclo de mentorias para o desenvolvimento de ações prioritárias relacionadas à gestão educacional e à aprendizagem. A iniciativa busca contribuir para a qualificação dos resultados da rede municipal de ensino. Da tua rádio Alvorada de Marau, Ana Lúcia Jacomini.
9: O Sindicato dos Trabalhadores das Indústrias da Construção Civil e do Mobiliário realiza hoje, 14 de agosto, às 19 horas, importante Assembleia Geral em sua sede para recompor 2 cargos vagos na diretoria e antecipar as negociações da convenção coletiva. O presidente da entidade, Ariovaldo Carlos da Silva, destacou que atualmente o sindicato tem foco no atendimento básico, prestando mais de 1.000 atendimentos de saúde no primeiro semestre, sendo 497 consultas médicas e mais de 560 odontológicas gratuitas aos trabalhadores associados. Da tua rádio Cacique de Lagoa Vermelha, Daniel Carvalho.
10: O Centro de Entidades Assistenciais de Vacaria, CEAVA, completa 50 anos de atividades em 2026. A entidade oferece oficinas gratuitas e grupos de convivência para a comunidade e atualmente atende quase 600 pessoas. Segundo a coordenadora Maristela Siqueira Godinho, o objetivo é proporcionar atividades que promovam aprendizado, convivência e acolhimento. Entre as opções estão as oficinas de corte e costura, informática, artesanato, música, culinária, confeitaria, pintura e atividades físicas. Da tua Rádio Fátima de Vacaria, Júlia Rodrigues.
11: Em Soledade, as equipes da Corsan trabalham no conserto de uma adutora de água, tubulação responsável pelo transporte de grandes volumes de água rompida às margens da BR-386. Nesta sexta-feira, a rede foi danificada acidentalmente pela concessionária

0: Cláudio Fly.
1: Em Veranópolis, o Veranópolis Esporte Clube entra em campo neste domingo, dia 16, às 3 horas da tarde, pela quinta rodada da divisão de acesso, quando recebe o Pelotas no estádio Antônio Davi Farina. O Pentacolor segue invicto e na liderança da competição, atualmente com 8 pontos. O duelo colocará à prova o sistema defensivo do Veranópolis diante de um dos clubes mais tradicionais do futebol gaúcho. Da tua Rádio Veranense de Veranópolis, Monique Ziliotto.
2: A Secretaria do Meio Ambiente e Sustentabilidade adquiriu mais 30 câmeras que serão instaladas como armadilhas fotográficas em pontos estratégicos para flagrar descartes irregulares de resíduos na cidade. A ação faz parte do programa Caxias Mais Limpa, coordenado pela SEMAS em parceria com a CODECA, a Secretaria de Obras e a Secretaria de Gestão Urbana, contando também com o apoio de outras secretarias. Segundo o secretário Ramon Sirtoli, as comunidades estão vendo resultados com o programa, não só na limpeza dos locais, mas na ação efetiva contra os infratores, os responsabilizando pelos seus atos. Da tua Rádio São Francisco de Caxias do Sul, Luan Varela.
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2: Vai, gauchada amiga, 17:05, 14 graus, a temperatura no Centrão de Soledade. Que bom ter a tua companhia, que bom saber que você está ligado, sintonizado com a gente no 100.5 do teu rádio, também linkado com a gente pelo site da tua Rádio Cristal. Além de a parte musical, tem bastante informação, muitas notícias no site da tua rádio. Pra ti que tá no trabalho, um bom final de expediente. Pra você que tá em casa, já vou te convidando pra cevar um mate bem a capricho. Vamos mateando, escutando a boa música. Também para você que nos leva de carona do teu carro, que bom ter a companhia no ônibus, no caminhão, né, tchê? 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Amanhã, portanto, baile à moda antiga, lá no CTG Marciano Brum, animação do Grupo Carqueje Paulo de Souza e Grupo Carcando Vaneira. 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É, e hoje eu vou fazer o sorteio de uma cuia personalizada aqui da tua rádio, em especial do programa Te Aproxiga. E para você participar,

participar, me responde no nosso vocabulário campeiro como é feito um maneador, né? Como é feito um maneador, portanto, me responde aí que você automaticamente já vai pra lista, né, tia? E hoje, daqui a pouquinho eu faço também o sorteio de uma cuia lindaça, uma barbaridade, aqui da tua Rádio Cristal e do programa Te Aproxega. Vamos começando com Fábio Quaraí.

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3: 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Vamos chegando com a Orquestra Fandangueira do Rio Grande. Quem canta pra gente é os Monarcas, Erechim, História e Canto.

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4: Aí, gauchada amiga, 14 graus a temperatura no centro de Soledade. Amanhã tem fandango, né, tchê? Isso mesmo. E é mais ou menos assim, Grupo Carqueja vai estar amanhã aqui em Soledade, no bairro da Moda Antiga. Um abraço pro meu amigo Paulinho Rodrigues, a Laís, o pessoal estão lá no CTG ajeitando tudinho pra vocês, viu, tchê?

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0: 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Pessoal que tá de aniversário hoje, dia 14 de agosto, é a dia do aniversário da Bruna Pierezan, Bruna da Silva dos Santos, no bairro Fontes, também Carlito, isso, Carlito Alves, obrigado também, né, tá aí de parabéns, dona Carmen Bax, em Santa Terezinha. Também Dercy França Borba, tá de aniversário seu Dino Sebem lá na no povo do Nicolau Vergueiro, Doralice da Fonseca, também Graziele de Andrade Vargas, Irno Gracioli, tá de aniversário também, Leodacir Silva, também Lucas Bortolomé de Morige, lá no Mormaço, é dia do aniversário da Luísa Borges, no Santomé, Maria Rejane Pagnussati, também do Onofre Keller Portela, Ruth Tarigo em Espumoso, é aniversário também da Sônia Maria Zago. Completando mais um aniversário, Antônia Ramos Siqueira Blaine, no interior de Mormaço, também Cláudia Mara de Oliveira dos Santos, também aniversário, portanto, da Cleomaura Maurícia dos Santos, também Daniela Ortiz de Oliveira, no bairro Fontes, está de aniversário, Eliane Aparecida Borges de Campos, também Hermelinda Terezinha Pereira, está de aniversário, Fábio Monteiro, também está comemorando mais um aniversário, Floraci Lemos de Moraes, Gislanda Borba, também Ivonir José Múcio, está de aniversário, João Irã Vasconcelos Ortiz, Juliano Pereira Borges, Luciana de Fátima dos Santos, aqui em Soledade, Lúcio dos Santos Costa Moraes, Maria Zambuja, também hoje é aniversário da Marta Bortolanza Cima, também Mauriele Soares Ceruti, Nedi Rodrigues Soares, aqui em Soledade, também Noemi Santos Silva em Fontoura Xavier, Rogério Terres de Carvalho, também Samuel Moraes de Campos, está de aniversário Sebastião Rodrigues, também Silmara Antunes, aqui de Soledade. Tereza de Grandes do Nascimento, também Valdoeiro de Jesus dos Santos Branco, tá de aniversário Valdomiro Marco Silva, também Vinícius Zanata lá no bairro Missões. 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

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Grande abraço, meu amigo Marlon Batista. 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Um abraço pro amigo Daniel Ferreira. É, vai assobiando uma marca aí, né, tio Dani? Cantando e agarrado nos beijos de um Scania aí, vai cortando o tapete preto do asfalto, né? Sabe quem é que tá de aniversário, né? Tá de aniversário, meu querido amigo Ronaldo Lando. Isso mesmo, tio Ronaldinho. Tá, eu já tirei aqui, tio Ronaldo, a tua idade. Daqui a pouco o tio Nelly vai me responder aqui se tô certo ou não, né? Um abraço ao Nelly, dona Marlene. Um abraço a Milene, Rodrigo, o Ronaldinho. Toda a família Lando que vão sempre, né, nos dando a grata audiência. Grande abraço, tá de aniversário, Chiru velho, né? Tio Ronaldo. E amanhã de aniversário, vai ser amanhã de aniversário. Já pensou no baile da moda antiga, Ronaldinho? Aí a coisa fica completa, né, tia? Vamos trazendo essa marca com tradição serrana.

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5: Cinco horas e 44 minutos.
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7: Isto mesmo, a rádio do teu tempo. 14 graus a temperatura no Centro de Soledade. Nosso vocabulário campeiro de hoje, vou te perguntando como é feito um maneador. Me responde aí, já vai concorrendo. Daqui a pouquinho eu faço o sorteio de uma linda cuia personalizada da tua rádio. Isto mesmo. Me responde como é feito um maneador e já concorre a uma cuia lindaça, né, tia?

0: 14 graus.
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2: Aí, galbuchada amiga, são 17 horas 53 minutos, 14 graus segue a temperatura no Centrão de Soledade. 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Portanto, convidando mais uma vez todos vocês para mais um Fandango à Moda Antiga. A Companhia de Danças Rodrigues e da Uprá vai convidando amanhã, a partir das 22 horas, no CTG Marciano Brum. 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Tá aí, gauchada amiga, né? 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Desacelere, né, tia, porque o teu bem maior, na verdade, é a vida. Vamos chegando de mais música na companhia de vocês. Obrigado e-mail pelo costado. É isso mesmo. O Pala da Noite, quem canta pra gente é Perisca Greco.

0: Muchísimas gracias. Tá liga, buchada amiga, 18 horas. É, isso mesmo, nós vamos chegando, portanto, neste momento de tirarmos o nosso chapéu nessa sexta-feira, agradecendo, né, por mais um dia de vida. Vamos dar uma proseada, né, com o arquiteto do universo e daqui a pouquinho nós retornamos com mais música gaúcha.
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3: Chegamos ao final de mais uma tarde. Convidamos a vocês, irmãos e irmãs, para um momento de reflexão, um momento de paz. Na liturgia de hoje, o livro do Deuteronômio nos diz: faz justiça ao órfão e à viúva, ama o estrangeiro, dando-lhe alimento e roupa. A palavra de Deus não permite que fixemos os nossos olhos em nosso mundo pequeno e monótono, mas que descobramos os rostos sofredores não distantes de nós. E diante dos efeitos da pandemia, devemos ficar mais atentos aos vulneráveis que encontramos todos os dias, homens e mulheres desempregados, depressivos, angustiados, sem esperança e, portanto, sem sentido na vida. Como percebemos, a nossa atitude de solidariedade não se fundamenta somente na educação e num paternalismo doentio, mas numa exigência da nossa fé. A fé sem obras concretas de ajuda às pessoas vulneráveis é uma fé morta. O versículo para a meditação de hoje é do Primeiro Testamento, mas como escritura inspirada, mostra-nos na atualidade como devemos viver melhor nestes tempos difíceis. Isto também nos inspira a nos lembrar de quem sofre e deve ser socorrido em nossas comunidades e arredores. O gesto de praticar a justiça quer dizer fazer aquilo que deve ser feito e a quem o deve, a Deus e ao próximo. Então, devemos nos perguntar o que devemos fazer a Deus e ao próximo. Incrivelmente descobrimos que a justiça praticada às pessoas, dar a elas o que lhes é devido, é a mesma praticada a Deus. Aprendemos com Jesus que todas as coisas que realizamos para as pessoas, estamos realizando para Deus. A nossa fé só é verdadeira se se transforma em relação de respeito, de cuidado, de generosidade, de acolhida para com as pessoas sofredoras e vulneráveis. Que as nossas comunidades abram seus corações às pessoas injustiçadas, que elas sejam espaços educadores para a prática da justiça generosa e a acolhida sincera. Rezemos um instante. Querido Pai, dá-nos um coração como o Teu, capaz de acolher as pessoas empobrecidas sem julgá-las ou condená-las. Que assim seja. E a vocês, irmãos e irmãs que agora me acompanham, que o Senhor da paz e do bem vos abençoe e vos guarde. Em nome do Pai, do Filho e do Espírito Santo. Amém.

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1: Fala, gauchada amiga, 18 horas 5 minutos, 13 graus a temperatura no Centrão de Soledade. É, vamos golpeando um mate aqui no estúdio, né, tchê? A cada gole do mate da amizade, nós mateando daqui, vocês mateando aí de casa, né, tchê? Se terminou a erva, não tem problema, vamos no bolicho, né, tchê? 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Também o CTG Teófilo Schroeder, comemorando 41 anos de existência com um grande fandango agora no dia 21 de agosto com Chiquite Bordoneio. Vamos seguindo nossa programação e no nosso vocabulário campeiro você me responde como é feito um maneador, né? Estou vendo aqui dona Shirley Cunha, acertou também. Estamos dando um vistaço aqui, dona Marli Silva, Vinícius Balbinotti, dona Regina, meu amigo Rodrigo Guterres. Esses aí estão acertando, né, tia? Isso mesmo. Te aprochega aqui na tua Rádio Cristal, direto do centro da Centenária Soledade, pro Rio Grande, pro Brasil, o mundo, conectado, linkado com a gente pelo site da tua rádio.

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5: 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Vamos chegando demais, marca campeira. Vai me respondendo, daqui a pouquinho tu vai fazer o sorteio da cuia, viu, tchê? Responde aí no nosso vocabulário campeiro como é feito um maneador. Isso, todos os campeiros aí vão saber como é feito um maneador, né, tchê? Lá no querido Rico, na querida e rica cidade do Santiago do Boqueirão, vamos trazendo, portanto, os mateadores, cantando pra gente aí no Te Aproxega, na tua Rádio Cristal. Música.

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1: Seis horas e 19 minutos.
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3: 13 graus.
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Fala aí, gauchada amiga, são 18 horas, 23 minutos, 13 graus a temperatura no Centrão de Soledade. Que bom ter a tua companhia, que bom ter a tua audiência, você ligado, linkado com a gente na programação Campeira e Altaneira do Rio Grande. O Teatro chega aqui na tua rádio, né, tchê? Isso mesmo. Quero mandar um abraço, meu amigo Jerônimo Freitas, ligado com a gente, ele e toda a família. Grande abraço, Luiz Auri. É, isso mesmo, meu amigo Luizinho, dona Ana. Obrigado pela companhia de vocês. Deve estar palmeando o porongo lá, tomando um mate bem topetudo, né? É uma família de colorados, né, tchê? É, isso mesmo. Que bom saber que você está ligado, sintonizado com a gente na frequência 100.5 do teu radinho, né? Isso mesmo. 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Daqui a pouquinho, papel e caneta na mão. Daqui a pouquinho, trago para vocês também o resultado das loterias, sempre para Donis Rede Integrada Banrisul, né? Portanto, daqui a pouquinho, nós vamos trazendo para vocês o resultado das loterias. Canta agora, Grupo Rodeio, no programa Teatro Chega.

meu Rio Grande campeiro, tenho história pra contar, mas hoje quero falar de um gauchão de verdade. Se chamava Clair Borges, nascido na Boa União, um lugarejo que é chão dos pagos da soledade. Era um taura respeitado, daqueles do tempo antigo, que carregava consigo confiança e honestidade. Foi mestre em lida de campo e o

0: executa a formação, ou seja, o Ministério da Educação não pode fiscalizar a própria formação, o que seria um erro grosseiro.
1: Quem tem que fazer esse exame, quem tem que executar esse exame, tem que ser o Conselho Federal de Medicina, que é o órgão preparado para isso, formado por seus pares, os médicos, são aqueles que entendem do que tem que ser feito para que tenha uma medicina melhor no país.
0: Já o senador Plínio Valério, do PSDB do Amazonas, cobrou a votação da proposta de emenda à Constituição, que amplia a autonomia operacional e orçamentária e financeira do Banco Central. Segundo o parlamentar, a PEC 65 de 2023 também prevê medidas para garantir a continuidade do PIX sob responsabilidade do Banco Central. Plínio lembrou que na época houve um acordo para que a proposta fosse votada em plenário após um prazo de 14 dias, solicitado pelo governo, mas a votação até agora não ocorreu. O senador defendeu o cumprimento do acordo e pediu que o texto seja apreciado logo. Para ele, o período eleitoral não deveria impedir a análise.
2: Há uma disputa econômica mais ampla pelo PIX, só não percebe isso quem não quer. O momento é este. No plano internacional, nós temos uma importante conquista a preservar e ampliar. Na nossa economia, sabemos todos a necessidade de defesa da moeda.
0: Após a semana de esforço concentrado realizado pelo Senado Federal, o presidente da Casa, senador Davi Alcolumbre, defendeu o modelo semipresencial. Alcolumbre reforçou a possibilidade dos senadores conciliarem suas obrigações em Brasília sem deixar de prestar conta nos estados. Mais detalhes com o repórter Douglas Castilho.
3: Com a proximidade das eleições, é prática comum no Congresso Nacional a realização de semanas de esforço concentrado, quando os parlamentares se reúnem em sessão para intensificar negociações importantes e votar matérias prioritárias. A medida é utilizada já que as reuniões para decidir as campanhas demandam presença maior dos parlamentares em suas bases. Os senadores que pretendem a reeleição têm até o próximo dia 15 para pedir o registro no Tribunal Superior Eleitoral. Ao fim da sessão realizada na última terça-feira, Davi Alcolumbre reforçou a utilidade do calendário especial.
4: Se nós pegarmos a produtividade da atuação do dia de hoje no Senado Federal, nós cumprimos integralmente o que estava pautado pela Secretaria-Geral da Mesa e anunciado, e incluímos outras matérias, como item extra-pauta de solicitação de senadoras e de senadores, inclusive do governo, ou seja, aumentando em muito a eficiência da sessão deliberativa da semana de esforço concentrado.
3: Nas eleições de 2026, 54 vagas no Senado estarão em disputa.
0: O Senado aprovou empréstimos aos municípios de Maceió, em Alagoas, Águas Lindas de Goiás e ao estado de Mato Grosso do Sul. As operações de crédito vão financiar projetos de mobilidade urbana, saúde e infraestrutura. Repórter Lana Dias.
5: Maceió vai contratar 150 milhões de dólares para financiar parte de projetos e obras de infraestrutura e mobilidade urbana, incluindo o sistema de ônibus de trânsito rápido. O dinheiro virá do novo Banco de Desenvolvimento, o Banco do BRICS. Mato Grosso do Sul também foi autorizado a pedir crédito de 80 milhões de dólares junto ao Banco Interamericano de Desenvolvimento, com o objetivo de apoiar a parceria público-privada do Hospital Regional do Estado. A relatora do texto, senadora Tereza Cristina, do Progressistas de Mato Grosso do Sul, explicou que o empréstimo dará mais segurança ao projeto.
6: A operação de crédito contingente constitui instrumento destinado a conferir segurança financeira à parceria público-privada do Hospital Regional de Mato Grosso do Sul, reduzindo os riscos associados ao cumprimento das obrigações do poder público, contribuindo para a estabilidade da relação contratual.
5: Os senadores ainda aprovaram empréstimo para o município de Águas Lindas de Goiás, que será destinado à infraestrutura, saneamento, mobilidade e demais serviços públicos na cidade. Os textos irão à promulgação.
0: A Comissão de Ciência e Tecnologia aprovou o projeto que inclui a cidade digital como novo eixo da Política Nacional de Educação Digital. A proposta prevê ações nas escolas para prevenir riscos no ambiente virtual. O texto também prevê capacitação de professores e apoio às famílias. A proposta segue para a Comissão de Educação, onde será analisada em decisão terminativa. Mais informações com a repórter Patrícia Oliveira.
7: Com foco no uso de tecnologias digitais por crianças e adolescentes, o projeto aprovado prevê que escolas da educação básica

0: Pública promovam estratégias para prevenir o bullying no ambiente virtual, a superexposição e o uso excessivo de telas, além do compartilhamento indevido de dados e imagens e a desinformação. O texto também prevê a formação de professores e gestores, atenção à saúde mental, campanhas sobre direitos e deveres no ambiente digital e orientação às famílias, aspecto destacado pelo senador astronauta Marcos Pontes, do PL de São Paulo.
1: Às vezes o pai ou a mãe, né, ou os dois, chega e fala assim, deixa lá o celular com a criança conectada, mas não faz ideia com quem essa criança está conversando, não faz ideia o que ela está vendo.
0: O projeto também estabelece medidas para ampliar a inclusão digital e a educação midiática. A proposta segue para decisão final na Comissão de Educação.
2: Com edição de Paulo Groba e trabalhos técnicos de João Lira, o Jornal do Senado fica por aqui. Acompanhe agora as notícias do Tribunal de Contas da União e da Câmara dos Deputados. Boa noite e um bom fim de semana.
3: Minuto do TCU.
4: O Tribunal de Contas da União quer ouvir motoristas de todo o país sobre a qualidade dos combustíveis. A consulta faz parte de uma auditoria que avalia a fiscalização da Agência Nacional do Petróleo. Podem participar caminhoneiros, motociclistas, taxistas, motoristas de aplicativo e qualquer pessoa interessada. O questionário pergunta sobre a qualidade dos combustíveis, a fiscalização e o monitoramento realizados pela agência. As respostas vão ajudar o TCU a identificar problemas e auxiliar a auditoria. O objetivo também é melhorar o atendimento às denúncias feitas pelos consumidores. Combustíveis de baixa qualidade podem causar prejuízos aos motoristas, aumentar custos e até comprometer a segurança dos veículos. O questionário pode ser respondido até o dia 10 de setembro. Saiba mais em tcu.gov.br.
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5: Deputados permitem desconto nos salários para pagamento de aluguel.
6: Câmara autoriza porte de arma, oficial de justiça e fiscal agropecuário.
5: Plenário garante novas regras para venda e troca de milhas por dinheiro.
6: Boa noite. A Câmara aprovou um projeto que garante o resgate de milhas por dinheiro e a venda para terceiros nos programas de fidelidade. O repórter Antônio Vital acompanhou a votação.
7: O plenário da Câmara aprovou o projeto que garante direitos das pessoas que adquirirem milhas em programas de fidelidade, como a possibilidade de vender o saldo para terceiros. A proposta regulamenta o funcionamento desse tipo de programa e define regras para a venda, transferência e troca de pontos e milhas por dinheiro. De acordo com o projeto apresentado pelo deputado Ricardo Aires, do Republicanos de Tocantins, as empresas que oferecem programas de fidelidade só poderão restringir a venda de milhas pelos clientes se oferecerem uma opção para converter esses pontos diretamente em dinheiro vivo. Se não houver a opção de troca por dinheiro, a empresa fica impedida de bloquear contas, limitar o número de beneficiários ou dificultar a venda ou transferência dos pontos, com exigências como reconhecimento facial ou biometria. Isso vai valer para o resgate de milhas por produtos ou passagens aéreas, por exemplo. De acordo com o autor da proposta, Ricardo Aires, o objetivo é impedir que uma empresa lucre com a venda de pontos e, ao mesmo tempo, crie empecilhos para o cliente resgatar o que comprou. O relator da proposta do plenário, o deputado Paulo Soares, do Podemos de São Paulo, defendeu as medidas. Para ele, as administradoras que vendem pontos ou milhas, que hoje têm valor entre R$ 70 e R$ 80, praticam um monopólio quando dificultam o resgate, a venda ou a conversão de milhas em dinheiro.
8: Um projeto como esse estabelece normas importantíssimas para que o consumidor não seja lesado. São regras claramente colocadas para que nenhum dos lados, na verdade, sejam prejudicados. E o consumidor tenha livre acesso ao que é direito dele, no caso aqui, no que diz respeito às milhas. Muitas vezes elas vêm como um bônus ou como um cashback, mas em outras ocasiões essas milhas são compradas. E naturalmente é fundamental que o consumidor tenha pleno direito de distribuir, comercializar, enfim, fazer o uso que bem entender dessas milhas.
7: O projeto que regulamenta o funcionamento de programas de fidelidade e define regras para venda, transferência e troca de pontos e milhas por dinheiro, seguiu para análise do Senado. Da Rádio Câmara, de Brasília, Antônio Vital.
3: Consumidor.
5: Juarez Costa, do Republicanos de Mato Grosso, apresentou projeto que determina a retenção do pagamento de compras feitas pela internet até o consumidor confirmar o recebimento do produto. O deputado esclarece que a medida busca reduzir prejuízos provocados por fraudes ou por mercadorias não entregues.
6: Juarez Costa explica que o pagamento poderá ficar retido por até 30 dias. De acordo com a proposta, se o consumidor contestar a entrega, o fornecedor terá 10 dias úteis para comprovar o recebimento ou solucionar o problema. Caso contrário, o valor deverá ser devolvido ao comprador.
3: Habitação.
5: A Câmara aprovou projeto que permite desconto no salário para pagamento de aluguel. Entenda na reportagem de Antônio Vital.
7: O plenário da Câmara aprovou o projeto que autoriza desconto diretamente no salário do inquilino para o pagamento do aluguel. O projeto apresentado pelo deputado Júlio Lopes, do PP do Rio de Janeiro, cria possibilidades de consignação em folha de pagamento para aluguéis residenciais. O sistema será parecido com um dos chamados empréstimos consignados, que permitem desconto em folha para pagar financiamentos bancários. De acordo com a proposta, o aluguel consignado vai funcionar como garantia para as locações, o que pode baratear os custos para o locatário. O projeto estabelece um limite de 30% do salário para o pagamento do aluguel e permite que mais de uma pessoa ofereça essa garantia até alcançar o valor do aluguel. Além disso, prevê que o locatário empregado de empresa pública ou privada ficará dispensado da multa contratual se tiver que devolver o imóvel por conta da transferência para outra cidade. No plenário, o relator, deputado Cláudio Cajado, do PP da Bahia, acatou sugestão de mudança apresentada pela deputada Érica Cocai, do PT do Distrito Federal, que retirou do texto a possibilidade de uso do saldo do FGTS para pagamento do aluguel.
9: Consideramos meritória a emenda de plenário apresentada, vez que preserva a finalidade do FGTS, que é assegurar proteção financeira ao trabalhador em situações específicas, reduzindo-se o risco de comprometimento dessa reserva financeira do trabalhador.
7: O projeto que autoriza desconto diretamente no salário do inquilino para o pagamento do aluguel seguiu para análise do Senado. Da Rádio Câmara de Brasília, Antônio Vital.
3: Justiça.
6: Zé Adriano, do PP do Acre, é autor de projeto que cria procedimento para investigar as causas de incidentes graves em obras e serviços de engenharia contratados pelo poder público. Pela proposta, a análise será obrigatória em situações de acidentes com morte, entre outros.
5: Zé Adriano explica que a proposta prevê investigação técnica independente para identificar as causas do problema e evitar novas ocorrências. O texto também prevê a divulgação de relatórios no Portal Nacional de Contratações Públicas, com as recomendações resultantes da apuração.
3: Votação.
6: A Câmara aprovou o porte de armas para oficiais de justiça e fiscais agropecuários. O repórter Marcelo Larcher traz mais detalhes sobre as mudanças propostas na legislação.
10: A Câmara dos Deputados aprovou o projeto que autoriza o porte de armas de fogo para oficiais de justiça e auditores fiscais federais agropecuários. O projeto altera o Estatuto do Desarmamento para incluir essas duas categorias entre aquelas que já têm direito ao porte de arma no país. Hoje, essa autorização já vale para policiais, militares e outras carreiras ligadas à segurança pública, desde que cumpram os requisitos legais, como comprovação de capacidade técnica e aptidão psicológica. Pelo texto aprovado, esses profissionais poderão portar arma de fogo de propriedade própria ou fornecida pelas instituições, inclusive fora do horário de serviço, com validade em todo o território nacional, conforme as regras previstas em lei. Outro ponto do projeto é a atualização de regras relacionadas à idade mínima para aquisição de armas. A proibição para menores de 25 anos continua valendo, com exceção das categorias que têm autorização legal para o porte, incluindo agora os oficiais de justiça e os auditores fiscais agropecuários. Relator da proposta, o deputado Jonas Donizete, do PSB de São Paulo, argumentou que a medida reconhece o risco enfrentado por esses profissionais no exercício das funções. Segundo ele, oficiais de justiça e auditores fiscais atuam diretamente na execução de decisões judiciais e em atividades de fiscalização, muitas vezes em situação de tensão e exposição a ameaças. No plenário, o relator foi o deputado Coronel Meira, do PL de Pernambuco. Ele justificou a necessidade de porte de arma para oficiais de justiça.
11: O oficial de justiça exerce, sim, uma atividade marcada pelo risco. É o oficial de justiça que sai dos fóruns dos tribunais para fazer com que a decisão judicial chegue às ruas, às residências, às empresas e tantas vezes aos locais de conflito. É ele quem cumpre mandados de prisão, medidas protetivas de urgência, ordens de busca e apreensão, reintegrações de posse, afastamentos do lar, em situação que podem envolver tensão, resistência, violência e risco concreto à própria vida.
10: O projeto que autoriza o porte de arma para oficiais de justiça e auditores fiscais federais agropecuários seguiu para análise do Senado. Da Rádio Câmara de Brasília, com informações de Daniele Lessa e Antônio Vital, Marcelo Larcher.
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3: Segurança Pública.
5: Júnior Ferrari, do PSD do Pará, é autor de projeto que altera a Lei Maria da Penha para obrigar o agressor a ressarcir os custos com o uso da tornozeleira eletrônica. Pela proposta, os valores arrecadados serão destinados a fundos de combate à violência contra a mulher.
6: Júnior Ferrari argumenta que o custo médio mensal de monitoramento de cada tornozeleira varia entre R$ 200 e R$ 300, pagos integralmente pelo Estado. Ele salienta que a cobrança do agressor não será condição para aplicar a medida protetiva.
5: Júlio Arcoverde, do PP do Piauí, é favorável à redução da maioridade penal de 18 para 16 anos. Ele defende ainda a responsabilização de adolescentes entre 12 e 16 anos que pratiquem crimes com violência ou grave ameaça, crimes hediondos e crimes contra a vida.
6: Júlio Arcoverde argumenta que a medida endurece a punição de adolescentes envolvidos em crimes graves e reduz o uso de menores por organizações criminosas. Ele acredita que a proposta adequa a legislação à gravidade desses delitos e amplia a proteção da sociedade.
3: Comissões.
5: A comissão que analisa a redução da maioridade penal iniciou seus trabalhos sob questionamento de inconstitucionalidade. O repórter José Carlos Oliveira nos traz os argumentos.
13: O deputado Aloísio Mendes, do Republicanos do Maranhão, foi eleito presidente da Comissão Especial da Câmara dos Deputados sobre redução da maioridade penal. Os parlamentares vão analisar três propostas de emenda à Constituição que tratam de plena maioridade civil e penal aos 16 anos de idade, redução excepcional da maioridade penal em casos de crimes hediondos e de extrema crueldade e redução geral da maioridade penal para 16 anos, com previsão de que adolescentes entre 12 e 16 anos respondam criminalmente por crimes cometidos com violência ou grave ameaça, crimes hediondos e crimes contra a vida. Aloísio Mendes escolheu como relator o deputado Mendonça Filho, do PL de Pernambuco, que afirmou o foco na construção de uma proposta tecnicamente estruturada nas boas práticas internacionais e moralmente à altura da dor das vítimas e seus familiares.
14: A unificação das PECs que tratam do tema nos permite fazer uma discussão aprofundada sobre como constituir e futuramente regulamentar um sistema prisional juvenil no país, modernizado o sistema de justiça criminal brasileiro para dar uma resposta civilizada à demanda social por justiça.
13: Mendonça Filho apresentou um plano de trabalho para buscar, entre outros pontos, o diagnóstico sobre a promoção da justiça às vítimas, o dimensionamento do impacto civil e o estudo da viabilidade institucional da medida. As audiências na Câmara, os seminários nas cinco regiões do país e as reuniões técnicas com especialistas e entidades vão se basear em cinco eixos temáticos: constitucionalidade, direitos humanos e tratados internacionais, segurança pública, crime organizado e dissuasão penal, infraestrutura e gestão dos sistemas prisional e socioeducativo, impactos jurídicos e legitimidade de eventual referendo popular sobre o tema nas eleições municipais de 2028. Os canais de interação da Câmara com a população, como o E-Democracia, também serão usados para recebimento de perguntas e contribuições por escrito. O relator apresentou um cronograma até a votação da proposta.
14: O debate vai evoluir, certamente numa velocidade reduzida no período eleitoral, mas passada a eleição nós teremos a oportunidade de aprofundar as discussões para que, na minha intenção, até dezembro, tenhamos a votação dessa matéria na Comissão Especial e no Plenário da Casa.
13: A redução da maioridade penal é tema polêmico na sociedade, com forte oposição, principalmente de entidades ligadas a direitos humanos. Antes do início dos trabalhos, o deputado Tarcísio Mota, do PSOL do Rio de Janeiro, apresentou questão de ordem para tentar barrar a instalação da comissão. Depois, utilizou o mesmo instrumento para apontar nulidades e inconstitucionalidades do tema. Também citou jurisprudência do Supremo Tribunal Federal, desrespeito a tratados internacionais e risco de transferência de adolescente do sistema socioeducativo para o falido e superlotado sistema prisional comum.
15: A inimputabilidade penal até os 18 anos, assegurada pelo artigo 228 da Constituição Federal, constitui um direito individual do cidadão em desenvolvimento. Artigo 60 da Carta Magna proíbe terminantemente a deliberação de qualquer proposta de emenda tendente a abolir, entre aspas, direitos e garantias individuais. A instalação de uma comissão destinada a suprimir direitos fundamentais em meio a um período de funcionamento prioritariamente remoto dessa casa configura grave cerceamento democrático.
13: O presidente da comissão, Aloysio Mendes, contestou.
16: Os pontos levantados por Vossa Excelência já foram vencidos na CCJ com relação à dissimilibilidade desse assunto e com relação à votação remota, existem precedentes na casa e hoje o plenário da Câmara está funcionando de forma remota e a comissão segue mesmo o caminho.
13: A comissão é formada por 38 titulares e igual número de suplentes. Os deputados Guilherme Derrite, do PP de São Paulo, Benes Leocádio, do União do Rio Grande do Norte e Sargento Faul, do PL do Paraná, foram eleitos para as três vice-presidências. Da Rádio Câmara de Brasília, José Carlos Oliveira.
3: Trabalho.
6: Ercílio Coelho Diniz, do MDB de Minas Gerais, propõe a criação do Programa Nacional de Retorno Profissional da Mulher 50+. A iniciativa busca facilitar a reinserção no mercado de trabalho de mulheres com mais de 50 anos que tenham ficado afastadas por pelo menos 2 anos.
5: Ercílio Coelho Diniz alega que essas mulheres enfrentam uma dupla barreira ao tentar voltar ao emprego: o preconceito relacionado à idade e à interrupção da carreira. Para ele, o programa valoriza a experiência dessas profissionais e reduz desigualdades de gênero e de idade.
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3: Economia.
6: O Congresso Nacional instalou a comissão que vai analisar a medida provisória que reduz a chamada taxa das blusinhas. A repórter Maria Neves acompanhou.
18: Deputados e senadores instalaram comissão especial para analisar a medida provisória que trata da chamada taxa das blusinhas. Apresentada pelo governo em maio, a proposta reduz a zero a alíquota do imposto de importação de produtos que custem até 50 dólares dos Estados Unidos, taxa que atualmente é de 20%. Se não for votada até 8 de setembro, a MP perde a validade. O presidente da Câmara, deputado Hugo Mota, adiantou que irá discutir o assunto com o Colégio de Líderes e o presidente do Senado, Davi Alcolumbre, para votar a proposta nas próximas semanas.
19: Para que essa taxação não volte, é necessário que o Congresso Nacional se debruce sobre esse tema nas próximas semanas e eu irei tratar disso no Colégio de Líderes, bem como também com o presidente do Senado, o senador Davi, sobre o que nós iremos fazer juntos, já que é uma comissão mista que depende da participação das duas casas.
18: Para presidir a comissão, deputados e senadores elegeram o deputado Dorinaldo Malafaia, do PDT do Amapá. O vice-presidente será o senador Randolfe Rodrigues, do PT do Amapá, e o relator escolhido foi o senador Eduardo Gomes, do PL do Tocantins. Além de zerar o imposto de importação de produtos de até 50 dólares, a medida provisória reduz a alíquota do tributo de compras internacionais com valores entre $50 e $3.000 para 30%. Até a edição da MP, a alíquota era de 60%. Na justificativa da proposta, o governo sustenta que a medida visa simplificar a tributação e incentivar a adesão dos importadores a programas de regularidade fiscal. A tributação das compras internacionais de baixo valor foi criada no Brasil por meio de uma lei de 2024 que vigorou até a edição da medida provisória em maio. Antes da lei, um decreto de 1980 isentava essas compras do imposto de importação. Da Rádio Câmara de Brasília, Maria Neves.
3: Esporte.
5: Wellington Roberto, do PSD da Paraíba, é um dos autores de PEC que concede imunidade de impostos a entidades esportivas sem fins lucrativos. O texto impede a cobrança sobre patrimônio, renda e serviços das organizações que cumprirem as exigências do Código Tributário Nacional.
6: Wellington Roberto ressalta que o benefício será restrito a entidades certificadas dos setores olímpico, paralímpico, clubístico ou educacional. Ele afirma que a proposta busca ampliar os recursos disponíveis para a formação de atletas e manutenção de projetos esportivos com finalidade social.
5: João Carlos Bacelar, do PL da Bahia, também assina a proposta de emenda à Constituição, que pretende incluir as entidades esportivas sem fins lucrativos entre as instituições com imunidade tributária. O objetivo, segundo ele, é equipará-las às áreas de educação e assistência social.
6: João Carlos Bacelar justifica que a medida fortalece o esporte como política pública e garante mais segurança financeira às entidades esportivas certificadas. O deputado diz ainda que o texto mantém a exigência de cumprimento dos requisitos legais para acesso à imunidade.
3: Educação.
5: André Fufuca, do PP do Maranhão, defende a criação de um incentivo educacional no programa Bolsa Atleta. Proposta nesse sentido prevê um adicional de 10% no benefício para atletas que comprovem matrícula e frequência regular em instituição de ensino.
6: Relator da matéria na Comissão de Esporte, André Fufuca avalia que a medida estimula a continuidade dos estudos sem afetar a categoria estudantil, que já exige matrícula como requisito. O deputado acredita que a iniciativa amplia as oportunidades dos atletas após o fim da carreira esportiva.
5: Termina agora o Jornal Câmara dos Deputados, produzido pela Rádio Câmara, com trabalhos técnicos de Wellington Teles, apresentação de Márcio Aquilissardi e Tércia Guimarães. Boa noite para você.
6: A Voz do Brasil volta na segunda-feira. Boa noite e bom final de semana.
3: Você ouviu a Voz do Brasil. Boa noite.

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0: Daniel Rodrigues.
1: Sextou aqui na Rede Tua Rádio. Muito boa noite, são 8 horas com mais 4 minutos, sexta-feira, 14 de agosto de 2026. E nós estamos chegando com o Tua Essência aqui nas nossas emissoras, espalhadas por todo o Rio Grande do Sul. Boa noite para você que está sintonizado aqui na Rede Tua Rádio. Nós vamos juntos até a meia-noite com a boa música e também com o espaço da informação para você, nosso ouvinte, para você, nosso seguidor. Participe com a gente pelo WhatsApp 549-9953-0616. Tô contando com o teu recado, viu? Tô contando com a tua participação. 549-9953-0616. Vamos fazer uma excelente noite de sexta-feira. A gente vai começar com Rita Lee.

0: Zizi Posse, o amor vem pra cada um. Agora 8h17. E você já sabe, sempre no primeiro bloco aqui do Tua Essência, a gente dá um pulinho no site tuaradio.com.br pra saber aí as últimas da nossa central de conteúdos. Polícia Civil prende em Capão Bonito do Sul foragido condenado por estupro. Homem foi condenado a mais de 11 anos de prisão. Comitiva de moradores se reúne com prefeito e representantes da Corsã para fazer cobranças sobre o abastecimento de água em Soledade. Moradores apresentaram reclamações sobre desabastecimento, água suja e contas duplicadas durante reunião com a prefeitura e representantes da Corsã. Centro Esportivo da Zona Norte é liberado após danos causados pelas chuvas em Caxias. Temporal no final de julho derrubou árvores, estragando cercas, alambrados, a cobertura do banco de reservas do campo e também bloqueando a pista de caminhada. Em menos de 4 meses, 61 veranenses foram acolhidos em casas de apoio. A iniciativa reforça o compromisso do município em buscar soluções que ofereçam mais acolhimento, segurança e qualidade de vida aos veranenses. CEAVA completa 50 anos de atividades em Vacaria. A entidade oferece oficinas gratuitas e grupos de convivência para a comunidade. Construimóveis 2026 reúne cadeia da construção em 9 dias de feira em Passo Fundo. Feira promovida pelo Sinduscom Passo Fundo e região ocorre de 22 a 30 de agosto com entrada e estacionamento gratuitos. Fogo simbólico chega a Amaral na segunda-feira e antecede a Semana da Pátria. Desfile cívico será realizado em 7 de setembro e tem estimativa de participação de 80 entidades e instituições. Jovens de Lagoa Vermelha são convocados para a seleção do Exército nos dias 18 e 19 de agosto. Os mais bem classificados serão avaliados em Brasília, com previsão de embarque para Santiago no início de 2027, devendo ser incorporado cerca de 35 a 40 jovens da região de Lagoa. Quer conferir esse e outros destaques? tuaradio.com.br. Agora 8h20.
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0: Vamos ouvir um Paralamas? Paralamas do sucesso, Óculos.

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1: É o Tua Essência aqui na Rede Tua Rádio. Muito obrigado pela parceria, muito obrigado pela companhia de sempre. O Tua Essência até a meia-noite aqui nas nossas emissoras. Agora faltando 29 para as 9. Deixa eu chamar aqui a jornalista Alice Corrêa, que vai trazer um destaque bem legal da região de Caxias do Sul. Conta pra gente, Alice.
2: A participação da população negra na construção da ferrovia e no desenvolvimento de Caxias do Sul foi tema do 5º Encontro de Formação sobre Educação para Relações Étnico-Raciais, ERER, realizado nesta sexta-feira. A atividade ocorreu na Casa 20 da Estação Ferre e reuniu professores da rede municipal. A proposta foi resgatar a contribuição da população negra para a construção dos trilhos e para a própria formação do município, destacando histórias que nem sempre aparecem nos registros utilizados pelas escolas. Durante o encontro, os participantes também tiveram contato com as referências teóricas e propostas que podem ser aplicadas em sala de aula. A atividade faz parte de um ciclo de formação iniciado em março, que vem levando os professores a diferentes espaços de Caxias do Sul. A escolha dos locais busca aproximar as discussões da história e da cultura do município e ampliar o olhar

0: como famílias identificam o pertencimento racial ou étnico. O terceiro encontro ocorreu na Secretaria Municipal da Educação e tratou dos planos de ação relacionados à ERER. Os participantes também foram convidados a observar a própria estrutura da instituição e refletir sobre como a diversidade da cidade está representada nos espaços públicos e educacionais. A quarta atividade integrou o terceiro seminário de ERER, uma quizomba de saberes, realizado na Universidade de Caxias do Sul e no auditório do Colégio São Carlos. O evento reuniu experiências e práticas voltadas à educação antirracista. A diretora pedagógica da SMED, Carolina Caldas Lemons, fala sobre as atividades.
1: Desde 2021, quando houve a implantação do Núcleo Querer na Secretaria Municipal da Educação, várias ações passaram a fazer parte do cotidiano das escolas da rede municipal, voltadas à discussão e ao aprofundamento da educação para as relações étnico-raciais. Dentre essas ações, a contar de 2025, foi iniciado um projeto de formação e constituição de agentes de ERER em cada uma das escolas. A contribuição desses agentes é extremamente valiosa, porque eles aprendem, discutem a temática, se apropriam, têm formação teórico-prático e a partir desse repertório que vai ser construído ao longo dos vários encontros, eles se tornam capazes, né, mais instrumentalizados para auxiliar na formação continuada dos seus pares, lá na escola, atuando na ponta. E é lá que eles conseguem, junto com a coordenação pedagógica, com a equipe gestora da escola, mapear os desafios específicos daquela comunidade, auxiliar a coordenação, a inserir a discussão de ERER como tema transversal, conforme, né, a BNCC exige. Então, assim, à medida que esse profissional constitui o seu próprio repertório, ele acaba se tornando um facilitador desse processo para os seus colegas. A formação de agentes de ERER, ela é potente porque ela descentraliza as discussões e, ao mesmo tempo, ela permite a ampliação do debate.
0: A formação de agentes de ERER nas escolas começou a ser estruturada em 2025. A ideia é que os profissionais levem as discussões para as próprias comunidades escolares e auxiliem na identificação de desafios relacionados às relações étnico-raciais, incorporando o tema ao cotidiano pedagógico. Da tua Rádio São Francisco de Caxias do Sul, Alice Correa.
2: Muito obrigado, Alice, com a informação aqui no Tua Essência. Agora faltando 24 para as 9, vamos colocar em dia aqui a nossa caixinha de recados. Um bom dia, ou melhor, uma boa noite para Maria Salete do bairro Bela Vista, que está nos acompanhando. O bairro Bela Vista fica em Caxias do Sul, né? E a Maria Salete é uma das ouvintes aqui da nossa rede, sempre com o ouvido colado aí no seu radinho. Boa noite para Maria Salete, do bairro Bela Vista. Eu expliquei ontem, né, gente? Quando eu falar bom dia, me perdoem. É boa noite, é o hábito. Eu tô todas as manhãs aqui nas nossas emissoras conversando com o ouvinte, apresentando, enfim. Então, o hábito, de vez em quando, me faz falar bom dia. Mas é uma boa noite, tá? 8h37, a gente tá ao vivo aqui na Rede Tua Rádio. Muito boa noite para você que está aqui nas nossas emissoras. Como o Indiomar Zanella, de Lagoa Vermelha. Ele tá na nossa audiência e mandou um recado bem legal aqui, ó. Boa noite, tchê. Tudo certo? Sempre na escuta. Toca pra nós, por favor, Perfil Gaúcho. Estamos na casa da sogra, a dona Otília. Hoje eu, a minha garota, né, que tem o nome de Alessandra, o Jean e a Letícia. Toda essa turma tá ouvindo o Tua Essência nessa noite de sexta e pediram então a música Perfil Gaúcho.

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0: É o Karma Chameleon do Culture Club. Agora faltando 9 para as 9. Fala com a gente, Charles.
1: Boa noite, Daniel. Aqui é o Charles falando de Viamão. Temperatura aqui 16 graus, ventando aqui na região metropolitana de Porto Alegre. Ora, outras vezes alguma garoa. Bom, Iametsul, meteorologia, acionou um alerta de chuva intensa para o extremo sul gaúcho, toda a campanha e o departamento do Uruguai, do leste do Uruguai. Chuvas excessivas que podem trazer transtornos aí para essas regiões gaúchas e também do Uruguai. É o que a Metsu aponta, essas chuvas muito excessivas neste final de semana e início da semana que vem. Nossa região metropolitana aqui, Caxias do Sul, também pode receber volumes de chuvas fortes aí, mas os volumes maiores estão concentrados no extremo sul gaúcho, campanha e também oeste do estado gaúcho. Abraço, tudo de bom, valeu.
0: Valeu, obrigado, Charles de Viamão. Mandou recado no nosso WhatsApp 549-9953-0616.
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